0: duplas ali, né? O estreante, Amadeu, agora parece um quarteto diferente, vamos ver.
1: Vai dominando o Veloso, tem que ser com o Veloso como golinha, único jeito.
0: É,
1: né?
0: O único jeito.
1: Em jogar para trás o São Miguel. Domina a bola a equipe do Marré com o Vitão, vai sofrer a falta, a arbitragem não deu, não tem goleiro, Veloso, vem agora o Gustavinho, e o time de São Miguel toca a bola pra fora. Não pode se apavorar também, né, meu irmão?
0: Não,
1: mas houve uma falta em cima do Vitão, é arbitragem. Houve,
0: não deu
1: porque não quis.
0: Houve um empurrão em cima do Vitão ali. Na quadra de ataque do Marreco.
1: Já tá difícil, a arbitragem aí não marca a falta, né?
0: É, aí reclamaram com razão.
1: Vai Veloso, vai dominando, lançou bola lá na área, afasta a defesa da equipe do São Miguel, bola do Jean de cabeça pra fora. Faltando 12:57, 2-0 para a equipe do São Miguel, aqui a Nauim, no futsal, no Campeonato Paranaense. Vai dominando a bola o goleiro Veloso, o Marreco insiste com golinha, tem o Amadeu aqui no lado esquerdo, fundo quadra, bola na área, pega o goleiro, escapa dele, vai pra fora, escanteio.
0: Escanteio lá direito pro Marreco.
1: Chute do Douglinhas, né?
0: É, ganhou escanteio, recomeçou o jogo.
1: Vai dominando a bola Amadeu, dominou no Douglinhas, Amadeu deixou fundo quadra, pra chegar ninguém. Ninguém no passe do Vitão chegou, Cláudio.
0: É, a jogada foi bem elaborada ali do lado esquerdo. Mandou a bola para o meio da área ali do lado direito. Passou por todos. Não apareceu um ali para tocar na bola. 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
1: É, o Douglinhas tem qualidade, que é jogo, né?
0: Ah, sabe jogar. Tá mostrando ali, né?
1: Gustavinho.
0: Acho que o Luizinho, meio, né, Itamar? Não sei por que. O que tem com o Luizinho? Dá para jogar mais com o Luizinho agora, né? Já é o terceiro jogo dele, né?
1: Opa, pegaram o Douglinhas aí sem bola, hein?
0: Falta para amarelo.
1: Falta para amarelo, né, meu?
0: Vamos ver se ele vai dar.
1: 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Vem dominando a bola Reginato, entrou no jogo, toca a bola, onde está colocado o goleiro Veloso, empurra a bola no Amadeu, faltando 11:44, 2-0 para a equipe do São Miguel, 2-0, um placar perigoso no futsal.
0: Fazer
1: não
0: está um
1: ganho,
0: né?
1: O jogo ainda para o São Miguel.
0: Fazer um gol aí, entra no jogo.
1: Agora,
0: aí não dá, né?
1: Não dá, eu já falei que nada contra os meninos da casa, né, Melo? Mas não tem condição.
0: O Luizinho tá fazendo o que no banco, Luizinho? O que, que é isso,
1: Por
0: gente?
1: Por que que o treinador Jonathan tá insistindo com o Reginato
0: É a tal da proteção, né? Protegendo. Não adianta, o menino tem que entrar lá, quando tiver diferente o jogo, não pra responsabilidade num 2-0, totalmente errado.
1: Entrar pra descansar
0: alguém,
1: mas tudo bem. Não pra resolver o jogo.
0: Não pra resolver o jogo, tudo bem. E o Luizinho no banco, não entendo. Bom, cara,
1: tem a minutagem dele de quadra também.
0: Mas não jogou nada, até agora jogou 2 minutos.
1: Bola atrás no goleiro Matheus, tira o perigo, manda pra fora. 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Vai chegando o Marreco pelo lado esquerdo, Ronald, mas a bola saiu. Caiu de qualidade, né, Cláudio Marreco, no jogo.
0: E a gente esperava melhor, né, nesse segundo tempo, que tinha tomado 1-0, agora tomou o segundo gol, claro. Esperava que o Marreco até deu uma esperança no início ali, comecinho do jogo, né? E depois caiu de qualidade, baixou, tomou o segundo gol, parece que foi uma ducha de água fria.
1: O São Miguel
0: fria.
1: Só rifa bola,
0: bola lá,
1: o
0: jogo. Bumba meu boi.
1: Bumba meu boi.
0: Tem. Que qualidade tem o São Miguel, me desculpa, não tirando o mérito dos 2-0.
1: Eu já falei. O São Miguel achou dois gols nos erros do Marreco. Sim.
0: Desculpa aí o 2-0, mas olha, vamos ser sinceros, né? Olha a qualidade que está apresentando, o futsal que está apresentando o time da casa, né? É muito inferior a muitas equipes, mas muito inferior. E o Marreco não sabe tirar proveito desse momento, dessa situação, né?
1: Vai chegando o São Miguel. Houve falta em cima do Amadeu. A arbitragem não deu, hein?
0: Não deu. Agora a arbitragem. Agora ele vai tirar o Dudu e vai colocar o Luizinho. Olha, tem coisa que só o Papa vai explicar, né?
1: Tá caído. Parado o jogo, tem jogador
0: Amadeu,
1: do Marreco caído lá.
0: O Amadeu recebeu
1: São Miguel
0: a pauta
1: também.
0: O Amadeu também recebeu a pauta ali. Não deu, né? Jogo parado.
1: Cláudio, tem como chegar no primeiro? Tem que fazer primeiro. O primeiro, para depois buscar um empate, né? Que faltam 10 minutos para terminar o jogo.
0: Eu sempre acredito, até pela situação do Marreco, né? Pode chegar. Por que que não? Pode chegar ali, fazer esse gol, aquilo que eu já comentei, né? Quem sabe o Amadeu de goleiro linha, já que você está expondo muito o Veloso.
1: Perdido por dois, perdido por três.
0: Já que está expondo muito o Veloso, né? O Amadeu ali, porque tem 10 minutos ainda. Então você pode fazer um gol, que 2-0 não é nada no futsal. Vamos ver que tipo de reação vai ter o treinador do Marreco ABF nesse momento. 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
1: Marreco não joga bem. Não joga bem.
0: Não está fazendo um grande jogo, mas também o São Miguel tem que concordar com você. Tem dois gols, mas em dois erros do Marreco aberto. Dois gols entregados.
1: 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Vai dominando bola a equipe do São Miguel. O chute, bola na área, a bola passou perto, desviou no Dudu, quase o Marreco toma o terceiro gol, Cláudio.
0: Foi muito pouco, não leva o terceiro gol. E agora, olha pro banco, olha pra cá, olha pra lá, o Marreco tem que sair, olha, não pode, não existe sair driblando aí, gente, pelo amor de Deus, insiste, né, sair driblando. Ali não é hora de driblar, gente. Ali é hora de sair jogando no toque de bola.
1: É o Vicente dentro da área. Você é o último homem,
0: não
1: meu.
0: Não dá.
1: Dentro da área você vai fazer o X1.
0: Você perde a bola, tchau, né? A gente tá cansado de falar sobre isso aí, né? Também. Mas parece que o cara faz de propósito, sei lá. Eu não entendo.
1: Acho que falta agora falta, em cima
0: falta,
1: do Luizinho, né?
0: Falta em cima do Luizinho. Aqui do lado esquerdo, na quadra de ataque. 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Uma boa falta para o Marreco agora.
1: Entrou o Dudu para a cobrança da falta. Se achar um gol agora, entra no jogo.
0: Entra, 9:50 para jogar ainda. 2-0 não é nada.
1: Vai para a cobrança da falta, Dudu, tá, Juninho na quadra também, Reginato na quadra também, Ronald na quadra, pode pintar uma jogada ensaiada, dois homens na barreira, faltando 9:51 para terminar o jogo, vai vencendo o São Miguel, falta cobrada, Ronald bateu de esquerda,
0: golaço.
1: Escanteio, entrou?
0: Golaço, golaço.
1: Entrou a bola do Ronald, uma pancada de esquerda. É que a bola bateu lá, Cláudio Melo, no pau, no poste. E a rede nem balançou, mas a bola entrou.
0: Não, foi um golaço, hein? Eu comentei dias atrás que o Ronald era para estar ser dispensado. Fez um acerto financeiro, reduziu o seu salário e voltou. Eu falei, esse rapaz ainda vai ajudar o Marreco. Ele tem futsal também. Só que estava muito abaixo, mas ele fez um golaço. Isso é bom até para o autoestímulo dele e da equipe, né? Tem 9:36, 2-1. Agora é hora, né? Agora é hora de buscar o empate e quem sabe até a vitória, porque Me desculpe, mas essa equipe aí do São Miguel do Iguaçu não é tudo isso.
1: É só saber marcar, marcar e não deixar o...
0: E não oferecer o que oferecer.
1: O jogo pro...
0: Não, pro adversário.
1: Pro adversário.
0: Sai. Vamos lá, Marreco.
1: Sai jogando Veloso, lançou no lado esquerdo, desvia a bola ali. O delegado é lateral pro Marreco. Lateral cobrado, recebeu a bola o Douglas, toca a bola na entrada da área. O que, que a arbitragem está marcando? Não estou entendendo.
0: Falta do Vitão? Ele só protegeu.
1: Mas ele está com a bola, Claudio.
0: E tem ele protegeu?
1: Tem um marcador em cima dele.
0: E ele deu falta.
1: Deu falta para o São Miguel.
0: O árbitro lá da linha de fundo deu
1: a falta. É que a arbitragem é de Itaipulândia e Missal, ali no ladinho.
0: São vizinhos.
1: Bola roubada do Douglas para a equipe do Marreco. Carrega a bola pelo lado direito. Roubaram a bola dele, mas cometeram falta. Dois em cima do Douglas, Cláudio.
0: Ele arrancou bem ele pelo lado direito. Agora sim, o quarteto está funcionando. Falta e cartão amarelo. Cartão amarelo para o jogador da equipe do São Miguel do Iguaçu. O camisa número 4 é o Galinho, levou amarelo.
1: Entrou no jogo só para receber amarelo.
0: Tá bom, tá de bom tamanho. Falta boa para o Marreco de novo, hein? Mais uma jogada ensaiada aí, pode pintar o gol do empate.
1: Juninho vai para a cobrança, Luizinho também está na quadra. Deixou a bola o Juninho, pro Luizinho, mandou pro gol. Bola na entrada da área, vai afastar. Vai o Jean, vai afastar, tirou o perigo, volta a bola para a equipe do Marreco com o goleiro Veloso. 9 para terminar, Veloso empurra a bola no Douglas, limpou pelo meio, vai tabelar, tabelou a bola com o goleiro Veloso, Veloso no Douglas, Douglas dominou, bom jogador, está mostrando qualidade, vai dominando o Douglas no Veloso, todo atrás, o time do São Miguel, dominou, mandou pro gol! Golaço! Gol!

0: Campanha do Marreco, Douglas ou Douglinhas, falei que tem qualidade, tá melhorando o time com ele, mandou pro gol, o goleiro aceitou e a bola foi pra rede e empata o jogo 2-2 e dá pra fazer vitória e assumir a vice-liderança, Cláudio Melo, do Paranaense.
1: Dá, tem muito jogo, eu falei, olha o quarteto vai dar samba, olha aí Douglinhas, né, você vê ali a jogada dele que a gente já comentou, que ele tem muita qualidade, né? Douglinhas, Amadeu, Ronald e também estamos no jogo Vitão, né? Então um quarteto diferente que mostrou qualidade, né? O quarteto mostrou qualidade, inclusive, na parte técnica ali na jogada. E o Douglinhas, o Douglas, como queira, né? O estreante marca o gol dele empate. E agora o técnico do São Miguel se apertou, pediu tempo, jogo parado, dá para virar o jogo. 2-2, tudo igual, tem muito jogo pela frente. 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
0: É, o Marreco melhorou nos últimos minutos.
1: Mas o quarteto diferente, né? Olha o quarteto que sai quatro. Agora mais experiente, né? Você vê que o Douglas não se apavorou, tá o Luizinho ali também, tá o Vitão e, se não me engano, o Amadeu lá do outro lado. Vamos lá, vai pro jogo.
0: O Amadeu foi pro banco
1: agora.
0: Foi
1: pro banco.
0: Recomeça o jogo, vai dominando bola a equipe do São Miguel com o Iago.
1: Se atrapalhou.
0: Se atrapalhou, o Marreco vai chegar, lateral cobrado, o Douglas pra fora. Tem um detalhe com o Golinha, Cláudio Melo, da qualidade que o Marreco tem, dá pra fazer uma vitória tranquilo, né?
1: Dá pra buscar esses três pontos tranquilamente. Você vê que o São Miguel sentiu, o técnico já pediu o tempo e eles sentiram o gol do empate. Tava 2-0, 2-2. Agora é o momento, é do Marreco, ABF.
0: Vai dominando a bola a equipe do Marreco com o Dudu. Recupera a bola o São Miguel, o chute do Custódio, a bola foi pra fora, reposição de bola, sai jogando o goleiro Veloso. O que a arbitragem tá marcando?
1: Reposição de bola?
0: Não, tá parando o jogo, tá dando um amarelo lá no banco do São Miguel.
1: É, reclamação.
0: Aí, matou o ataque do Marreco?
1: É, por nada, porque a bola tava nas mãos do Veloso.
0: Agora vai voltar a bola lá no Veloso.
1: Tá tudo errado.
0: Ele deu a falta.
1: Dá pra
0: volta
1: entender.
0: Volta a bola no Veloso.
1: É, a bola era do Marreco. O cara reclamou da amarelo depois. Matou o ataque do Marreco, a BF ali, a arbitragem.
0: Domina a bola, vai dominando, bola Vitão, toca a bola atrás, o Marreco vai chegando com o Luizinho, vem Vitão e a bola vai pra fora. Chegou ali o delegado do São Miguel e manda a bola pra fora. Douglas vai cobrar, o lateral cobrou, toca a bola no Luizinho, atrás do goleiro Veloso. O Marreco vai dominando a bola lá na frente com o Vitão, segurou, toca a bola atrás no Juninho. Juninho empurra a bola no Douglas, vai passar, chega na marcação. O Tomate manda a bola pra fora,
1: pegaram,
0: mas houve falta em cima do Douglas, hein?
1: Pegaram o Douglas ali no pé direito, ele tá sentindo.
0: Ele é rápido,
1: tá pedindo atendimento ali.
0: É muito veloz.
1: E a arbitragem não deu a falta, deu tiro lateral para a equipe da casa.
0: 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Muita discussão, né, com a arbitragem. Os dois treinadores ali, Claudio, as duas comissões técnicas
1: reclamando
0: da arbitragem.
1: Veja o nível da arbitragem.
0: Então, veja o nível da arbitragem.
1: Não está contente o São Miguel do Iguaçu, pessoal do Marreco ABF também não. E agora ele fica. Não,
0: eu achei interessante, né? As duas comissões técnicas, né, dando uma dura na arbitragem. É.
1: E agora vai recomeçar o jogo. 2-2, o Marreco está em melhor momento. Nesse momento pode até virar o jogo, certo?
0: Vê que a arbitragem expulsou
1: será o Batuta,
0: e o treinador, não?
1: Não sei, o Batuta reclamou muito, parece que expulsaram ele. Tá saindo o Batuta.
0: Tem duas expulsões, uma para cada lado.
1: É. Ave Maria. É a arbitragem paranaense, né?
0: É arbitragem paranense, é arbitragem de Itaipulândia, do Douglas Silva e do Matheus,
1: que né, é de Missal.
0: Furlan de Missal. Lateral vai ser cobrado pela equipe do Marreco Futsal. Vai para cobrança o Luizinho. Cláudio pediu, ele voltou pro jogo. Agora sim, vai para cobrança. Esse árbitro já apitou alguns jogos no Arrudão.
1: Então. Já.
0: Esse que tá na frente aqui das cabines da rádio.
1: É o Douglas Júnior.
0: Vai, Luizinho. Quanta demora para cobrança do lateral. Lateral cobrado pela equipe do Marreco. Mandou pro gol. Tira a defesa da equipe do São Miguel. Volta a bola pra equipe do Marreco com o Juninho. Sofre a falta o Dudu. Arbitragem não deu falta, Cláudio Melo.
1: Mas foi falta.
0: Vai chegando o Marreco. O que está acontecendo com essa arbitragem que não está marcando?
1: Mas foi falta. Não tem nem que reclamar. Olha. Ele não deu.
0: Não, não deu, não. A arbitragem não deu falta. Vai chegando São Miguel, bola na área. Veloso pega, sai rápido. Toca a bola no Dudu, dominou, mandou pro gol. Em cima do adversário, voltou no Vitão, pra fora do gol. 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Amadeu dominou, lá no lado direito vai chegar a equipe do Marreco, a batida do Vitão. Pega o goleiro Matheus, melhorou muito o Marreco em quadra, Cláudio.
1: É, melhorou agora o quarteto, um pouco mais experiente, né? E agora o Jus ali, o goleiro Matheus fez a bela defesa, que o Vitão estava indo para a rede, bateu cruzado, forte. Sentiu ali o goleirão da equipe do São Miguel do Iguaçu, está sendo atendido. 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
0: Domina a bola, Amadeu, Amadeu dominou, toca a bola no Luizinho, olha o Luizinho no Amadeu, tem o Veloso lá no lado direito, fica todo atrás o time do São Miguel, 2-2 o jogo, faltando 6:29, Campeonato Paranaense, sétima rodada, Amadeu estuda, toca a bola no Veloso, Veloso atrás no Amadeu, Amadeu no Veloso, acha espaço, não dá no Amadeu, Amadeu bate forte, domina a bola, Juninho, Juninho no Amadeu, tem no lado direito o goleiro Veloso, segura a bola, estuda o Amadeu, faltando 6 minutos agora, Veloso dominou, atrás no Amadeu, vai passar a linha divisória, onde está colocado o goleiro Veloso, segurou Veloso, tem o Luizinho aqui no lado direito, recebeu Luizinho, dominou, vem pelo meio, empurra a bola, está colocado Veloso, Veloso atrás no Amadeu, Amadeu vem dominando, segurou, tem que trabalhar com o goleiro Veloso, segurou, não dá para adiantar, tem que tabelar, vem Ronald aqui no lado direito agora da quadra, vem dominando a bola, equipe do Marreco com Veloso, inverteu a jogada, a bola está aqui no lado esquerdo, está colocado o Amadeu, segurou, o Rondes agora vem aqui pelo lado esquerdo, recebeu, agingou, mandou pro gol, para fora do gol, Cláudio.
1: É, mas o Marreco busca a vitória, tá 2-2, tá bem o Marreco no jogo, agora o Ronald recebeu aqui do lado esquerdo, bateu cruzado, ele ganhou o escanteio, aqui do lado esquerdo para o Marreco ABF, 2-2, tudo igual, segundo tempo. Tem 5:21 ainda para ser jogados nesse 2-2 entre São Miguel e Marreco ABF pela Série Ouro. 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
0: 15 jogados, 5 para terminar. O Marreco domina a bola com o goleiro Veloso. O Marreco está voltando na quarta posição com esse empate. Mas se vencer o jogo, vai para vice-liderança. Segura a bola, Amadeu. Estuda o jogo. Lançou pelo meio no Luizinho. No Amadeu. O Amadeu vem dominando. Fica só marcando a equipe do São Miguel. São Miguel só fica na espera. O Marreco
1: agora,
0: vai trabalhando bola.
1: É, agora eles vão ter que sofrer, né? O Marreco joga com o Veloso, o goleiro linha. Traz a qualidade do goleiro, né? Olha aí.
0: Chegou o Marreco.
1: Errou.
0: Pra fora do gol, não pode perder. Mas o Douglinhas deu outro tchan na equipe.
1: Outro Cláudio. Ritmo.
0: Outro Cláudio. Ritmo.
1: Mas olha, que lance pra gol, hein? Eu já gritei gol aqui. Olha aí.
0: O Ronald foi pra fora, dentro da área, tava nascendo o gol da vitória.
1: Foi muito atrás o passe, né? Bem mais na Cláudio, linha.
0: Com dentro. O Atos que vai ser apresentado amanhã e as peças que vão vir... Vai crescer muito o futsal do Marreco.
1: É, eu esperava vir para a gente não queimar a língua, né? É, são jogadores pontuais, né? Você vê aí o Luizinho, nós estamos falando do Douglas também, né? Jogadores que vieram pontuais, né? Que estão resolvendo. Tanto o Luizinho como o próprio Douglas.
0: Mas a arbitragem não dá falta a favor do Marreco, meu.
1: E foi falta. Desculpa, mas foi falta.
0: É, para mim também houve, né?
1: E ele deixou...
0: E o Marreco reclama... E não adianta reclamar.
1: Não adianta. A arbitragem, ela não é caseira, ela é vizinha. Da vizinhança.
0: Domina a bola a equipe do São Miguel. Vem dominando a bola, Kaique. Recua a bola no goleiro Matheus. Lançou o fundo quadra na entrada da área. Pegaram o Luizinho. A arbitragem não deu, foi falta em cima dele.
1: Não
0: já
1: dá.
0: Tá de pé, a arbitragem não deu, não vai dar.
1: É, mas o Luizinho já sentiu que ele não vai dar, já ficou de pé. Ele não dá, a segunda falta a favor do Marreco ele não deu, a arbitragem não está dando falta para a equipe do Marreco, ABF.
0: É, Cláudio, 2x2, né? Para quem estava tomando 2x0, né?
1: Tá de bom tamanho, dá para até ganhar o jogo. Tem jogo ainda, tem 3x40 ainda. O Marreco está bem melhor que a equipe da casa. 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
0: Esse time do São Miguel, Cláudio, está disputando a Liga Silver, né? Tá lá embaixo na tabela, no Paranense também, né, Cláudio? Só que mexeu, tá passando pelo mesmo processo do Marreco. Tá remontando o time.
1: E a situação do Marreco e a situação dele, né? Mas dá pra vencer o jogo, tem jogo ainda. O Marreco vai pra cima, com certeza, pra buscar essa vitória. Por que não? Trazer 3 pontos pra dormir na vice-liderança, né? Aí, se vencer... 14 pontos, é vice-líder e adeus, Tia Chica. Vamos pro jogo.
0: Vai chegando o Marreco, sai o goleiro. Sai o goleiro Matheus e toca a bola para fora. Vem o Marreco de novo, lateral cobrado. 2x2 o jogo, 2x2, faltando 2:50 para terminar o jogo. 2 São Miguel, 2 para a equipe do Marreco. O goleiro Matheus saiu fora da área, né? Com a mão, a arbitragem não deu nada. Vai dominando a bola a equipe do Marreco com o goleiro Veloso. Veloso vem dominando, empurra a bola no Amadeu. Amadeu segurou pelo meio do corredor. Vai tabelar a bola com o goleiro Veloso. Veloso atrás, no Amadeu. Amadeu vem dominando, atravessou a linha divisória. Vai tabelar, tabelou com o Dudu. Todo atrás do time do São Miguel. 2:29 para terminar o jogo. 2x2 do Campeonato Paranaense. Aqui é Nauim, domina a bola, fundo do quadro, equipe do Marreco. Ali com o Ronald, chuta a bola pro gol, a bola bate no adversário, vai pra fora, lateral vai ser cobrado lá pelo lado direito da quadra, lateral cobrado, Veloso recebeu, tabelou a bola com o Amadeu, segurou o Amadeu, tem o Veloso pelo lado direito, lá no lado direito da quadra, Juninho tá sozinho, vai chegar o Marreco, a bola vai entrar, adivinha aí, gol! É do Marreco! Pra fazer a virada, pra chegar aí na vice-liderança. Amadeu arrumou, tabelou com o goleiro Veloso no Juninho e veio o Dudu de direita, mandou pra rede, o Marreco faz 3x2, Cláudio Melo pra cima do São Miguel, tava perdendo, não tava bem e vai vencendo o jogo.
1: Era tudo que o Marreco merecia, na minha opinião. Entregou 2 gols, né? Vamos ser sinceros, o Marreco, ABF. E agora, um goleiro linha, com toda a competência que tem o Veloso, claro. Não tirar os merda dele também do próprio Amadeu, que ajeitou
0: chegou
1: pro Dudu.
0: Chegou o Dudu, não dá. Vai, Cláudio.
1: Ajeitou a bola pro Dudu e o Dudu acabou fazendo o terceiro gol. Vai dormir na vice-liderança. Não dá pra brincar aí, olha aí. Não, Pelo amor de Deus.
0: Tira a bola. Chegou o São Miguel. Se salva o Marreco, faltando 1:42 a jogada.
1: Segura.
0: O que, que o Dudu tinha que fazer? Arbitragem agora vai marcar falta a favor do Marreco. Tem um jogador do Marreco caído dentro da área lá, né, Cláudio?
1: Tá caído o jogador, mas a posse é a defesa do Marreco. Tem que segurar, 3-2, Marreco ABF. Vai, tem que dormir na vista da liderança.
0: Vai voltar importante. Ali o Luizinho, né, Cláudio?
1: É importante o Marreco fazer a vitória.
0: É pra ficar a 5 pontos
1: do Pato,
0: jogadores chegando, aí vai motivando mais ainda.
1: E o grupo vai ganhando corpo, né?
0: É, mas pra quem começou mal, fez um primeiro tempo ruim.
1: Não, mas 2-0.
0: Começou mal o segundo tempo. Tomou dois, estava tomando 2-0.
1: É.
0: Aí foi se encontrando, foi se arrumando e tá fazendo 3-2.
1: É, aí é a situação, né, Tamar? Jogou muito depois.
0: Agora, merecimento? Não, competência.
1: Competência. É, mas houve aquilo que a gente tá falando, não dá pra tapar só com a peneira, né? Houve os dois erros que o Marreco tomou e aí originou os 2-0, mas o Marreco foi buscar, eu até insisti aqui. Goleiro linha, pode ser o Amadeu, pode ser o Veloso. Foi o Veloso e deu certo, 3-2. Vamos ver o que a arbitragem tá dando ali. Pênalti? Não, não foi nada. Tá só mostrando o replay, né?
0: É que o jogador do Marreco tá caído lá dentro da área, tá parado o jogo, né? Tá sendo atendido lá o jogador do Marreco. Quem que tá lá, Cláudio?
1: Ah, tem um bolo de jogador, não dá pra ver ainda quem.
0: Se não é o Rony, não.
1: Não é o Rony.
0: Acho que é o Dudu.
1: É o menino Dudu, sim.
0: Dudu. 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Faltando 1:39, Melo. Um time que disputa a Liga Nacional, que quer ser campeão paranaense, tem que agora administrar e gastar o tempo, né?
1: É, vai ter que saber sofrer, né? Agora, porque são 1:39, é lógico, não precisa nem falar aqui no microfone, que a equipe do São Miguel vai querer buscar um empate, né? Então, vai ter que sofrer, jogar com inteligência, fechar as linhas ali atrás. Mas o Batuta foi expulso mesmo também.
0: Sim, foi expulso.
1: Ali até estava bem na dúvida se ele não tinha sido expulso ou não, mas foi expulso. O Barbosa
0: no jogo
1: foi
0: em
1: lá.
0: Casa contra o Paraná, não vai poder ficar no banco.
1: O Barbosa foi ali ajudar ali agora, né? Preparador de goleiros. E vai saindo o menino Dudu.
0: Vai voltar agora o Luizinho.
1: Vamos pro jogo. Tem jogo ainda. Vamos segurar aí agora. Agora é segurar, né? Agora é coração na ponta do tênis aí.
0: E a arbitragem deu bola ao chão, bola pro São Miguel que vem com gol linha. Vendo tudo ou nada.
1: O Marreco faz mais um em cima deles. Vamos lá.
0: O camisa 11 é o gol linha. O Pedrinho entrou no jogo.
1: Pedrinho
0: domina, vai todo atrás. O time do Marreco 3-2. O Marreco de virada vai dominando a bola. A equipe do São Miguel com o Tomate. Tomate dominou, tabelou, recebeu de volta. Vai dominando bola. A equipe do São Miguel com Pedrinho. Pedrinho dominou, vai rodando a equipe do São Miguel. Recebeu o Iago. 1:14 para terminar o jogo. Insiste com golinha. A equipe do São Miguel recebe a bola. O Tomate aqui pelo lado direito tabelou a bola com o camisa número 28 às costas, o delegado dominou, segurou, toca a bola atrás do Pedrinho dominou, gingou no Iago, fundo quadra, se
1: agora vai
0: com bola e tudo pra fora o São Miguel.
1: Valorizar a bola agora, o Marreco tem que valorizar essa bola agora.
0: Não tinha goleiro, bateu lá no gol, o goleiro Veloso vem, o Luizinho segura, 47 segundos, tem que segurar essa vitória aí, Melo, que é muito importante no Paranaense.
1: Agora tá correto o Marreco, agora tá colocando agora o Rones pra fazer o pivô, né, tá pra segurar a bola, é tocar a bola, roda a bola, agora inverteu, Veloso vem ali, vai pra cima, tocando a bola.
0: Vem lá o Douglas, dá um chute, a bola vai pra fora. Deixa sair lá, que a bola bateu no adversário. 32 segundos, foi inteligente agora o Amadeu. Lateral para a equipe do Marreco cobrar. Tá ganhando o jogo ou não tá ainda, Melo?
1: 30 segundos não dá para dizer que tá, né? Mas o Marreco tá bem postado agora. Vai levar a vitória, sim. Vai dormir na vice-liderança.
0: Vai, Douglas, vai com bola e tudo para fora. 22 segundos para a equipe do São Miguel.
1: Que tá com goleiro linha.
0: Fazer a vitória.
1: Agora o placar é do Marreco ABF.
0: Vai com golinho a equipe do São Miguel com Pedrinho. Pedrinho dominou, toca a bola no Iago, Iago no Pedrinho. Iago vai mandar pro gol, pega o goleiro Veloso, solta, sobe ali o Luizinho pra fora, escanteio. 8 segundos.
1: É o último lance. É o último lance.
0: Bola atrás, vai chegando, delegado, olha o Pedrinho, mandou pro gol pra fora.
1: Agora acabou.
0: 4 segundos, tchau. Vai fazer a vitória o Marreco Melo.
1: Vai dormir na vice-liderança, 4 segundos, o jogo é do Marreco, de virada, embora a gente comenta, né, os gols que tomou, mas teve competência de fazer o 3-2 e está dormindo na vice-liderança a equipe do Marreco ABF. Termina o jogo.
0: Marreco. Fim de papo, Marreco é vice-líder da competição com 14 pontos. Vamos ser verdadeiros, né? Não jogou bem.
1: Não, mas ganhou.
0: Mas ganhou.
1: O importante é ganhar.
0: Convenceu?
1: Né?
0: Não convenceu.
1: O importante
0: agora
1: é vencer.
0: Tem alguns destaques no jogo. Eu gostei, Cláudio Melo, mais uma vez do Luizinho, muito guerreiro.
1: Tava muito pouco tempo no jogo.
0: Muito pouco tempo no jogo, tá ganhando condição também. E o Douglinhas, né, Cláudio Melo?
1: Ah, encheu os olhos,
0: encheu,
1: né?
0: Encheu os olhos, né?
1: Encheu os olhos. É aquilo que nós falamos, jogadores pontuais, né, que vieram para resolver, para ajudar o grupo, não para ser mais um no grupo, né? E essa vitória, claro, teve méritos. Tomou 2-0, foi buscar o 3-2, méritos, inclusive, de jogadas ensaiadas. E no terceiro gol ali, né, gol do menino Dudu, que foi no goleiro Linha, o Marreco acaba fazendo 3-2. Agora, 14 pontos, vice-líder. Vamos esperar agora, segunda, dia 22, né? Liga Nacional contra o Santo André. Vira a chave e vamos que vamos. Amanhã, 12h20, no Panorama Esportivo, vamos falar mais dessa suada vitória do Marreco ABF, 3-2 em cima do São Miguel do Iguaçu pelo campeonato estadual.
0: E amanhã pela manhã vai ser apresentado o ato. Então imagine como vai ser às 9 horas da manhã na Tradição Cressol, né? Tradição Cressol, como vai ser a apresentação de mais um atleta que estava há 10 anos no exterior, um grande reforço para o Marreco. Marreco venceu, não convenceu, mas o importante que venceu, de virada 3-2, é o vice-líder. E amanhã estaremos às 12h20 no Panorama Esportivo, trazendo as últimas do esporte para você. Valeu, Marreco, vice-líder.

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3: Dez e um.

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4: 10:21

0: 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Dez e quarenta.
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2: Onze e três.
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2: Onze e 22.

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0: 11:42.
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3: Meia-noite e 3.
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1: Meia-noite e 22.

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2: Meia-noite e 41.

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1: Uma e vinte.

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4: Duas horas.
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3: Três horas.
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2: 3:18.
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2: 3:38.

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1: Quatro e 16.

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4: 4:36.

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5: Quatro e 56.

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2: 5:15.

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1: 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Cinco e 36.

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2: Ai, ai, ai. Oi, oi, oi. Eita, acordou já com beição, né? Eita, bom dia pra você. Alô, 15. 15 de junho de 2026, hein? Praticamente tá aí, galera. Metade do ano. Metade dos anos. Eita, vão passando depressa. E nós aqui, nem que queira, a gente arremessa. Joga a palavra no ar. Se alguém captar, aí tá captado. Se não, vai ficar nesse mundo aí. E no imundo. Do viado. Eita, para, alemão. Para, alemão. Vai começar. Estamos cedo iniciando o programa. O pessoal tá acordando. Tô meio assustadinho com o sujo. Eita, para, alemão. Mas que diacho. Onde é que dessa cabeça que começa assim, falando, quando vê, põe nos outros, né? Eita. Pra você que tá acordando comigo, pra você que dormiu bem, pra você que não dormiu, alô, gente, vamos pegar e se cuidar mais, tá bom? Eita, vai. Alegria chegando aí, porque hoje é dia, hoje é segundona, e aí nem que fala, segundona-feira. Uma besteirinha aqui, outra ali, a gente vai levando o papo pros guri, pras guria, pros bagual, pras tal, pras... quem bateu as botas antes de entrar na casa limpa, foi... não vou nem dizer se tu tá aí pensando em fazer besteira. Deixa que eu falo as besteiras aqui, tu só ouve e fica ligadinho, né? Porque amanhã tem mais. Hoje é só o início do programa. E se eu chamar os guri pra cair da cama ou sair da cama, tem que acordar, levanta, afiado uma égua. Entendeu? É tudo brincadeira, gente. Se você pensar que o dia de amanhã vai ser melhor só porque tu rezou hoje, para! Nada contra, eu não tenho nada contra ninguém, eu só acho que não se faz mais neném como antigamente. Hoje, os neném nascem nenéns. Pois é, né? Então, quando você pensar em botar um filho no mundo, vê se não é do Sugismundo ou do Imundo. Eita, nós, né? Falando em demo, tá aí o democrático, gente. Democrático é o nosso mundo, né? Tu vê que lá pode umas coisas, outras coisas não podem. E aí, vivendo nesse chove, não molha, como é bom falar, né? É fácil pegar, usar chuva pra acrescentar a tua colaboração naquela mentira. Eita, nós... Se você pensar em fazer qualquer coisa que te retorne amanhã... Vou te dizendo, vou te cantando, você é um bom... eu ia te falar um fandango, né? Tu adora um fandango. Diz pra mulher assim, olha, hoje eu vou lá jogar um pôquer com os guri. E tu me deixa aí. Eita, nós, né? Vamos lá, vamos chamar Erlon Pericle aqui por aqui. Alô, é a primeira do dia. Bom dia, 6:07. Alô, não se mete, deixa que eu boto o bagulho.

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2: A gente se encontra ali no ranchinho, fazendo aquele aperitivo de churrasquinho, mas daí trouxeram uma cachaça daquela, das braba, né? Saí cuspindo fogo. Eita, nós, hein? 6:10 aqui, o programa é assim, te alegria no ar, sente, sente, é assim, Anauim FM.
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1: Ontem o vizinho disse que dormiu debaixo de uma figueira. Daí nem que queira ele falou, comi pera, mas tava travado no trago. Daí isso acontece com os melhores, e eu falo e estrago, né? Vamos contar o nome do homem aqui, João Pedro Apocalipse, eita nós. Chama pra curtir esse programinha, porque aqui eu te tiro da cama. Nem que tu queira, tu vai sair hoje. Você ama a Ana Win FM. 6 horas, 14 minutos. Perca o sono, mas não perca a hora. Levanta, senhores, senhoras.

0: É, gente, estamos aqui, ó, feliz da vida porque estamos vivos. É ou não é verdade? Tem gente que se tira a própria vida, viu? Ganhou uma vida e se tira. Tem outros que tiram a vida dos outros também. Eita, louco, né? Então é uma só. E às vezes a gente na vida de boa do nada aparece uma coisa pra dar uma engasgada, né? E às vezes no engasgo tu vai pro saco, pronto, né? Acontecimentos gerais por aí, por isso que aqui nós trabalha sempre em cima da alegria, porque de tristeza já chega o mundo e o imundo fazendo e trazendo sobre tua mesa. É verdade, tu tá tomando café, tá ouvindo as toxinas. Tu tá almoçando, tá ouvindo aquele papinho de esquina. É, depois vem pras opiniões que não param de encher latões de lixo comunicativo. Por isso que eu digo e sou ativo na dança e na peleia. Tamo junto, cuidado pra não levar um tapa na orelha hoje, Itanar. E naquele momento, de repente, João Claudino aceitou fazer e levar o pepino. Eita, a carroça cheia de pepino. Ele falou, vou ter que dispensar essa coisa toda. Que carroçada, vem nesse tango maravilhoso.
1: Sim, pero que la puerta abierta, sim.
0: É, te chama. Esse é o Dutra, né? É o Dutra. Conhece o Dutra. Já viu falar do homem, né? O homem é bom. Aí, ó. Você sabe que o tango é argentino, né? É verdade. E sabe onde os tangos argentinos, na época, isso há milhares de anos, milhares de anos que ouviram os tangos, né? Eu tô falando. São muitos tangos e eram gravados aonde? Lá em Porto Alegre, isso mesmo. Se não me engano, eu não me engano. Mas até Carlos Gardel, famoso, que só quem conhece sabe o quanto era grosso, eita, gravava lá em Porto Alegre, é verdade. Maioria, olha, muito tango gravado em Porto Alegre e eram lançados na Argentina, isso. E aqui começou uma... Viu, falando em argentino, queria lembrar você que eu nem sabia disso, que na Argentina, por exemplo, existem alguns e outros negros, mas a maioria é branco, tchê. Isso quer dizer o quê? Que parece que tiraram da história que talvez houve escravidão, mas pra mim eu acho que não houve, não. Mas ontem peguei e fui, dei uma pesquisadinha no Google perguntando sobre fotografias de torcidas de futebol da Argentina. Daí tem aquelas fotos tiradas lá da torcida, daí tu dá um zoom e vai vendo, vai buscando, querendo que tenha um queridão, mas não tem não, gente. Então, quer dizer, do nosso lado, se fez um folgado. Eita, nós! Alô, você que gosta de futebol? É, aqui não tem essa não, tá? Tá bom?
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0: Na sombra da figueira, falei uma besteira. A cabritinha não aceitou e foi embora com seu avô. Eita, nós, hein? Alô, segura onda, 6 horas 22 minutos. Daqui a pouquinho te falo dos nossos apoiadores culturais que têm produtos e serviços de qualidade, tradição e confiança, tá bom? Beijo, tamo junto!

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1: 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É, tamo junto.
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2: 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Vamos chamar o colono aqui, Teixeirinha, e eu já volto pra mandar mais uma de primeirinha. Alô, você que gosta do Teixeirinha.

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1: 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Tamo aí! 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Lembrando que o nosso programa é de segunda a sexta, das 6 às 8 da manhã. É verdade, aqui é assim. 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
0: Seis horas 44 minutos, tem que ser agora, Olhos de Estrelas. Alô você, estamos juntos, bom dia. Carona boa, hein? Que bom que você tá com a gente, tá bom? Obrigado pela sintonia.

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1: É isso aí, tia. Vamos na paleteada, porque assim não vem a geada. É verdade, né? E se vier, nós vamos paletear igual, tá bom? Você que lida com palete, é paleteando, eita. É, tem gente tá ali, ó, só no carrinho, pondo de lá pra cá os paletes pra entregar. Vamos junto, bom dia. Alô, você que tá na escuta do programa. Que bom, obrigado.
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0: Naquele ranchinho abençoado, tava ele e o viado. É verdade, ele pegou um cervinho pra criar desde pequenininho. Era um bambizinho, é verdade. Aí, naquele dia, chegou um urso perto pra entocar, pra embernar. Mas que nada, o urso inverna na sua caverna, lá no meio da floresta.
1: Ah, fantasmas?
0: Não, não tem fantasmas, né? São os animais, gente. Bom dia pra você que tanto faz, que nunca acordou assim, ouvindo o programa do rapaz. Daí, ó, Anauim FM 106.3 no Daio. Bom dia, queridos. Ah, tava ali, ó, tava ali.
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1: É isso aí, tchê. Vamos fechando o Café Tropeiro de hoje com os guri aqui, ó. Da Lago e seu acordeão entrevero. É dos Bertucci. Tamo junto, alô. 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
4: Eita, programinho bom.
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2: Alô, gente, pra você que aí curtiu o finalzinho de semana, bailando, batendo o pezinho, amassando a magrela e beijando a gordinha. Ah, nós estamos juntos, hein? Eita!

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1: Vai guardando ali na cartucheira as balinhas, aquelas de hortelã, pra não chegar com bafo na mulher. Eita, mas, né, gente? Falando em cartucheira, a gente tem os pneuzinhos. E os pneuzinhos a gente enche com carinho, né? Porque é a gula. Tu vai comendo, comendo, quando vê os pneus tão cheios. Eita, né? Gente, tá na hora de... eu não sei, eu tô ainda nas minhas dúvidas se eu aplico Monjaro ou não, né? Pois é, né? Só que eu dei uma engordadinha de uns tempos pra cá. Olha, eu não tô conseguindo nem ver meu pipo. Eita, hoje no Egeno, chega pra cá e dá um recadinho. 7:07. Você que mandou o brasa no carpido esse final de semana, tá com o bichinho caladinho, quietinho. Dá uma coçadinha no saquinho. Para, vamos nessa. 7:07, vamos pra 7:08, hein?
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1: Gente, pra você que tá guardando as pedrinhas no Bocó, eita, o Nico Bocó, eu te mostrar a marca da besta, eita, nós, né? Nem que queira, lá em casa as meninas não podem dormir depois, quer dizer, só pode dormir depois das 8. Me lembro na minha época era assim, chegava 8 da noite e o pai dizia assim, os dois pra cama, alemão e sayonara, pronto. E a gente ia pro quarto, louco pra ver aquela novelinha da televisão. Aquela que mostra sempre os bundão. Eita, nós. Segura, goiano e paraense, nada. Vou trazer outro pra você aqui, ó. Daniel e os filhos de Goiás. Agora essa aqui é boa, hein, ó. Na barba do leão. Se você tá pensando em ganhar um mordidão, chama, chama, bebê, pra você ver. Vai, Daniel.

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1: Mãe está chegando a hora.
2: Entra. Tem hora que é mentira, tipo agora. Não é o café tropeiro, é o café sertanejo aqui, né? A vinhetinha entra, ela não diz, ó, sou eu, mas tá escrito. Vamos segurando aí as pontas, porque de Paulo e Paulinho estão chegando com a linguaruda. Alô, você que me ajuda. Eita, que bom, né? Ajuda tá aí, ó, ligado no nosso programa, às 7 horas, 14 minutos.

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0: 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Portanto, tá aí. Melhor dica de hoje, hein? E mais uma dica, hein? Pede a caipirona da mama pra você ver que maravilha. Todas ótimas, maravilhosas. Mas a caipirona da mama só o alemão gosta, não. Todo mundo, todo mundo. 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
0: Mas é só pra lembrar que todo peão sertanejo gosta de mandar um beijo, né? Daí ele encontrou a caipirinha e disse assim: me dá um golinho. Eita, verdade, não era a caipirinha, era a caipirinha, gente. Vocês entendam bem, hein?
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0: Pra você que tá curtindo o nosso programa hoje, lembrando você que é de segunda a sexta, das 6 às 8 da manhã, aqui pela Anauim FM. É o Te Tiro da Cama. Oh, acorda, gente. Ó, gente, 7 horas e 19 minutos. E aqui, ó, tudo pode quando a alma não é pequena. E se você gosta daquela pequena, aquela pequena que te dá um jeito na vida, aquela pequena frase que se diz assim, ó: vamos trabalhar, senão não tenho o que comer. Eita, nós tamo aqui pela Anauim Segura, mandando no carpido, hein? Tamo unido, tamo aqui, ó, sapecando o pinhão. Pra você que deu uma sapecada no pintão, eita, tem gente que gosta, né? É isso aí, João Mineiro e Marciano, viciado em você, hein? Tem gente viciando facinho, facinho.

0: vamos apresentar dicas e truques para a sua cozinha. Para evitar as lágrimas na hora de cortar uma cebola, experimente. Antes, você cortar um limão com a mesma faca que vai cortar a cebola. Daqui a pouquinho, tem muito mais. Fique com a gente.
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0: É, gente, agora o J. Gonçalves está no sábado com a gente e eu tô fazendo esse horário por aqui. Alô, você que tá no programa do Guri, 7 horas, 28 minutos. Bom dia, que carona boa, hein? Obrigado!

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2: Tava tardo, Beleléu, fazendo desfeita pro coronel. Naquele dia, ele trouxe um papel higiênico. Eita, nós, gente, vamos parar, né? Eu paro com isso.
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3: Alô, você que tá acordando agora com a gente por aqui, Anauim FM, a preferida de Francisco. Principalmente nesse horário, né? Estamos aqui na felicidade, sem toxinas, sem maldade, sem tragédia, sem... só felicidade. Bom dia! 7h35, Milionário José Rico!

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0: 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Lembrando que o nosso programa é de segunda a sexta, das 6 às 8 da manhã, aqui pela Anauim, diretamente da Colônia Agrícola Nacional, para toda a comunidade, para toda a cidade, para toda a região, para todo esse mundão. Fechou?
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0: 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É isso aí, tô vendo por aqui a temperatura 9 graus, chuva 10% hoje, umidade relativa do ar 93% e vento a 10 km por hora. Tamo aí, né?
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1: Gente, que dia bom pra todo mundo. Alô, caipira, fala diabão. É verdade, né? Quem é que gosta do dia ruim? Ninguém, né? Todo mundo gosta do diabão. Eu sei como é que é, senhores, senhora, tá bom? Alô, você, 7h48.

Se você tá guardando os retalhos pra fazer uma colcha, tá de parabéns, é assim que eu gosto de ver. É, que bonito, que joia. Você também que gosta de joia e compra só as bijuterias, eita, é bom também, que tu vai treinando com as bijuterias. Só que se você treinar e viciar usar todo dia, quando tu pegar de ouro mesmo, pode correr o risco, né? Mas vai fazer o quê? Ouro, gente, tem que guardar, não tem essa de ficar usando. Usa bijuteria, tá bom? Eita! Entrou um restinho aqui, mas isso faz parte do ninho, é verdade. Quando a rolinha vai pro ninho, isso, pronto! Foi-se a perereca. Eita, nós. Alô, você, Chico Rei, Paraná.

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1: Tá aí, gente, Mato Grosso e Matias, fechando aqui o nosso dia de hoje, tá bom? Vem aí, Gilson Rafael, com Sintonia da Cidade, tá bom? Alô, tchau, volto amanhã, 6 da manhã. Beijo no coração, fiquem com Deus, porque Ele está comigo. E se você estava comigo, você estava com Deus.

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8: Anauim FM, agora 8:04.

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0: Francisco Beltrão, 8 horas e 6 minutos. Bom dia, cidade. 8 horas e 6 minutinhos. Tudo bem com você? Bem-vindos ao Sintonia da Cidade nessa linda manhã. Manhã gostosa, é claro. Hoje, manhã de segunda-feira. Começando por aqui mais uma super manhã. Eu e você, você e eu. E aí, como é que tá? Tudo bem? Bom dia. Seja bem-vindo, bem-vinda a mais um Sintonia da Cidade nesta manhã do dia 15 de junho de 2026. Tudo bem com você, meu amigo? Tudo bem, minha amiga? Obrigado mais uma vez aí pela sua audiência. É com muito prazer e carinho que nessa super manhã a gente começa por aqui mais uma manhã de Sintonia da Cidade. O pessimista foca nas barreiras do caminho. O otimista enxerga além delas. O sábio foca no próximo passo. É mais um ditado popular que a gente traz hoje como frase do dia. Hoje é dia da manicure. Hoje é dia das musas. Hoje é dia do cantor solista. Quem canta solo, viu? Não é dia da dupla, é dia do solista. Hoje também é dia do banho. Pelo menos hoje, né? Que tal na sua vida? Hoje também é dia do doador de sangue. Hoje é dia da bandeira americana. Hoje iniciava a Copa do Mundo de 2018 na Rússia. Hoje é dia do primeiro computador comercial do mundo. E mais um aniversário do Aeroporto Internacional Marechal Rondon em Várzea Grande, no Mato Grosso. E hoje também é dia do Exército dos Estados Unidos. Tudo isso e muito mais nessa super manhã. Bom dia para você, 8 horas e 8 minutos, tudo bem, senhor? Tudo bem, senhora? Bem-vindos, bem-vindas a mais um Sintonia. Que maravilha poder comunicar para pessoas tão inteligentes, tão lindas como você, que ouve a nossa programação. Porque se você ouve a gente, é porque você é inteligente. Obrigado, tá? Tamo junto, com muito prazer e carinho, mais um Sintonia da Cidade na sua manhã. Manhã de segunda-feira hoje, Francisco Beltrão de luto hoje, né, gente? Perdemos um grande companheiro, um grande amigo. Daqui a pouco a gente fala um pouquinho mais sobre a morte do doutor excelentíssimo senhor juiz Antônio Neto, né? Foi encontrado morto em seu apartamento, viu, gente? Uma tristeza, uma lástima aqui, uma perca imensurável aqui pro nosso município. Agora, 8:09, bom dia pra você. Muito obrigado pela sua audiência. Bom dia!
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15 de junho. Bem ou mal? Quem procura o bem alcança favor, mas ao que corre atrás do mal, este lhe sobrevirá. Quando eu era adolescente, gostava de contemplar as águas correntes do rio. O rio Rimac, que desce das montanhas geladas do Peru e desemboca no Oceano Pacífico, passa próximo do colégio onde eu estudava. Rimac significa rio falador. O nome era perfeito. É um rio barulhento, especialmente na época das chuvas, que arrasta muitas pedras. Eu gostava daquele barulho. Assim ninguém podia me ouvir quando lia poesias em voz alta, tentando aperfeiçoar a minha dicção. Certo dia, retornando do rio, descobri no galho de um velho salse um ninho de vespas. Subitamente veio à minha mente a ideia de derrubar o ninho. O texto de hoje afirma: quem procura o bem alcança favor. Aqui eu aprendi que quem corre atrás do mal também o alcança. Derrubar aquele ninho de vespas, evidentemente, não era nenhum bem. Por inocente que parecesse a minha brincadeira, estava correndo atrás do mal. Não foi fácil conseguir o meu objetivo. À medida que os dias passavam, o propósito das minhas idas ao rio já não era mais praticar a dicção, e sim derrubar o ninho de vespas. Passava muito tempo jogando pedras, até que, em um fatídico dia, alcancei o que procurava. O ninho veio abaixo. E em questão de segundos, uma nuvem de vespas voava atrás de mim.

0: Éden. A pergunta é: para onde vai? Qual é a direção de sua caminhada? Procura o bem ou o mal? Está certo de que o caminho que você escolheu tem como propósito o bem? Isto é indispensável. Você não pode sair de casa hoje sem responder com honestidade a essas perguntas, porque quem procura o bem alcança favor, mas ao que corre atrás do mal, este lhe sobrevirá.
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Bom dia pra você, 8 horas e 15 minutos, bom dia, tudo de bom. Vem com a gente, a primeirinha de hoje por aqui, rolando. Piu Titácio na hora H.

Vamos apresentar dicas e truques para a sua cozinha. Omeletes e ovos que não grudam na frigideira. Aquele ovo frito perfeito. Antes de colocar o óleo, esfregue sal no fundo da frigideira. Daqui a pouquinho tem muito mais. Fique com a gente.

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5: Ok, gente, ontem aqui em Francisco Beltrão ainda estávamos na estrada, né, voltando da capital e recebemos a triste notícia, olhando as redes sociais, sobre a morte do professor, juiz e até prefeito, juiz Antônio Evangelista de Souza Neto. O currículo, como se refere aqui o nosso querido Jornal de Beltrão, o currículo desse homem com tanto estudo, com tanta busca pelo conhecimento, trouxe a Francisco Beltrão um dos melhores e maiores juízes que a cidade já teve. O juiz de direito Antônio Evangelista de Souza Neto, encontrado morto na madrugada deste domingo aqui em seu apartamento em Francisco Beltrão. O magistrado estava em seu apartamento e equipes da Polícia Militar, Rotan, SAMU, Bombeiros, Polícia Civil, Científica e SML foram mobilizados para a ocorrência. E o inquérito será instaurado para apurar as causas desse fato que realmente ontem trouxe a Francisco Beltrão uma notícia tão triste como essa, né? O Leandro Zerniaski escreveu uma matéria muito legal no Jornal de Beltrão e eu faço questão de reproduzi-la, inclusive para você, amigo ouvinte. O currículo do Dr. Antônio, juiz Antônio Evangelista de Souza Neto, extenso e reflete a sua dedicação com a educação na magistratura. Além de 3 pós-doutorado, era professor da Escola de Magistratura do Tribunal de Justiça do Estado do Paraná, o EMAP, e de diversos outros institutos e universidades. Tinha reconhecimento nacional em áreas como em insolvência e recuperação judicial de empresas. Inclusive criou o primeiro SEJUSC do Brasil voltado ao tema. Possui centenas de publicações sobre temas diversos ligados ao direito. De origem paulista, Antônio Neto chegou em Beltrão há pouco mais de 10 anos e atuou como professor do SESUL. Chegou à direção do Fórum da Comarca e era conhecido pelo bom relacionamento com outras instituições e sociedade. Foi ele que coordenou a construção do novo Fórum, considerado um dos maiores e mais modernos do Paraná. Entre os familiares do juiz estão figuras como a deputada federal Luísa Erundina, ex-prefeita de São Paulo e a tia de Evangelista. Inclusive, e tia, né? 2 anos atrás, quando o prefeito Kleber Fontana se licenciou, Antônio Neto assumiu como prefeito interino de Beltrão e ocupou a função por 9 dias. No ano passado, foi homenageado com moção de aplausos pela Câmara de Vereadores. Em Beltrão, recebeu outros reconhecimentos pela sua atuação. Realmente, né, gente? Uma perda inestimável para Francisco Beltrão. Um cara que veio para cá e passou a amar tanto essa cidade, né? Passou a amar tanto essa cidade, passou a amar tanto seus amigos. Um cara cheio de amigos, viu, gente? O doutor Antônio não tinha, o evangelista não tinha inimigo aqui em Beltrão, viu? Não tinha, porque ele era rodeado de amigos, um cara muito benquisto, um cara cheio de amizades, inclusive pelo próprio coronel, até então comandante aqui do 21, né? Hoje comandando a Polícia Militar do Paraná. Inclusive ontem conversava com o coronel Pitts, ele veio da capital para cá justamente para dar o último adeus ao amigo também, né? O cara viajou da capital para cá para poder dizer o último adeus ao seu amigo. Um cara muito bem quisto aqui em Francisco Beltrão, que infelizmente ontem a pior notícia é que amigos, familiares poderiam receber aqui da despedida do juiz Antônio Neto. Inclusive, gente, seu corpo está sendo velado no prédio do Fórum, aqui em Francisco Beltrão, local que ele tanto sonhou, né? Desde ontem, das 20h30, de domingo ontem, e hoje pela manhã, missa de despedida, e o corpo em seguida segue para cremação no crematório Pietá, em Cascavel. A despedida no Fórum é aberta a amigos, familiares e todo o público que, inclusive, conviveram com o juiz. Beltrão decreta luto de 3 dias. Prefeito Pedron decretou 3 dias de luto oficial em nosso município. O doutor tinha 45 anos apenas, deixou a esposa, filhos, pais, demais familiares e amigos, muitos amigos, né? A prefeitura decretou luto, um legado de dedicação, ética e compromisso com a justiça, diz nota assinada pelo prefeito Antônio Pedron. É uma grande perda para o Poder Judiciário, para a comunidade jurídica e toda a sociedade beltronense. O doutor Antônio deixa um legado inestimável com a justiça, para a educação jurídica e para a história do nosso município. Destacou em nota, pesar emitido também pela Câmara de Vereadores. O conteúdo cita o respeito entre os poderes do período em que esteve como prefeito interino. O presidente do Tribunal de Justiça do Estado do Paraná, a presidente, a doutora Lídia Maijima, decretou luto de 3 dias nas repartições judiciárias do Estado. A subseção de Beltrão e Ordem dos Advogados do Brasil destacou em nota a atuação do juiz de assumir a magistratura e antes também a boa relação com a advocacia. Exemplo de magistrado comprometido com a boa prestação judicial e com o fortalecimento das instituições. A OAB do Paraná seguiu a manifestação da instituição local. Outro voto de pesar veio do Superior Tribunal de Justiça, o STJ. Dr. Antônio Neto atuou no STJ como juiz auxiliar temporário na segunda sessão. Teve destacada atuação no gabinete da ministra Isabel Galotti, onde atuava desde novembro de 2025. Associação dos Magistrados do Paraná e Associação dos Magistrados Brasileiros também divulgaram nota de pesar em que se solidarizaram com a família e amigos e destacam a trajetória do juiz. O Conselho Comunitário de Segurança Pública de Beltrão declarou que o juiz Antônio Neto sempre foi um importante colaborador das políticas de segurança do município e lamentou a partida precoce. Juiz, professor e até prefeito, nosso querido Antônio Neto em Francisco Beltrão realmente fez o seu nome, não só como juiz, mas principalmente como amigo de muita gente aqui em Francisco Beltrão. Um cara pra frente, um cara otimista, gostava de uma boa festa e risada com os amigos, queria viver normalmente, né, gente? Era um cara que você encontrava em baladas, em bares. Nunca vou esquecer um dia que estávamos em uma festa lá em cima no Alto da Júlio. Estávamos tocando, na verdade, né? E o juiz presente numa mesa, muito festivo, muito festeiro, sorridente com a esposa. Estava também com o coronel Rogério Pitts nessa mesa. E me lembro muito bem no qual, quando lhe deu tchau, boa noite, por ser um magistrado, juiz. Quem foi dirigindo aquela noite foi a esposa dele. Ele não estava bêbado. Mas para mostrar o direito de ir e vir decentemente, a esposa dele foi dirigindo. Um ótimo exemplo. Naquela noite também, como magistrado, como pessoa inteligente que era, infelizmente, tão jovem, acabou perdendo a própria vida, né? Infelizmente, gente. No seu apartamento, muitas viaturas, uma grande força de segurança, força-tarefa de segurança para tentar entender qual teria sido o motivo, né, da morte desse grande, querido amigo da população de Francisco Beltrão, Dr. Antônio Evangelista Souza Neto, que promoveu e provocou uma onda de comoção em Francisco Beltrão. Diversas instituições emitiram nota de pesar pela perda. Ele que morreu na madrugada deste domingo em seu apartamento. Enfim, fica aqui nosso respeito, nosso carinho a todo o trabalho feito por esse cara que entendia realmente de direito. Um juiz que, fora do seu trabalho, não se destacava como juiz. Ele não gostava de ser chamado de doutor quando estava fora de serviço. Doutor não, meu amigo, me chama de neto. Agora não sou doutor, agora eu sou seu amigo. Paulista com sotaque de carioca, um cara pra frente, né, gente? Que lástima, que tristeza, viu? O corpo dele será levado pra Cascavel, então logo mais às 10 horas, onde será cremado, né? Logo após, provavelmente, será encaminhado aí para sua família, né? Querido doutor Antônio Evangelista, né? Como chamava. Muito querido, viu, gente? Muito querido mesmo. Infelizmente, um cara que fez muito aqui por Francisco Beltrão, viu? Um bom dia para você. 8 horas e 35 minutos. Um bom dia aos amigos que ouvem a programação 106 também através da internet, através do nosso Facebook, né? Agora exatamente 8 horas e 35, tudo bem contigo? Tudo certo por aí? Tudo legal? Então tá bom, vamos pra frente, né? A vida segue pra gente aqui também. E é claro, a gente vive também o luto aí da perda desse grande homem aqui pra Francisco Beltrão. Um cara super 10, né, gente? Um cara que contava ponto aqui, como diz o Chico Raiz, conta ponto, né? A prefeitura decretando 3 dias de luto, né, pela morte do doutor, e fica só o legado, né? Com certeza breve teremos alguma homenagem aí também com o seu nome, para que não caia no esquecimento, infelizmente, né? Bom, gente, uma mega operação. O GAECO, Grupo de Operação Especial, crime organizado aqui, o GAECO do Ministério Público do Paraná, deflagrou hoje pela manhã, cedinho, a Operação Panóptico, Convergência Nacional PR-01, com cumprimento de 304 mandados de prisão e 255 de busca e apreensão em 4 estados do Paraná, São Paulo, Santa Catarina, Mato Grosso do Sul. A ação tem como alvo a organização criminosa de abrangência nacional que atua a partir de presídios. A operação decorrente de investigações promovidas pelos 10 núcleos do GAECO no estado ocorreu em integração com a Secretaria de Segurança do Paraná, com a ampla atuação de todas as forças policiais, policiais militar, policiais civis, também polícia penal e polícia científica. E teve a participação de cerca de 1.000 policiais distribuídos em 204 equipes, parte das buscas, 92, e dos mandados de prisão, 176, foi cumprido em estabelecimentos prisionais que já dizem respeito a investigados já encarcerados. No Paraná, onde se encontra a grande maioria das ordens judiciais, o mandado fora cumprido em 34 municípios. Astorga, Arapoti, Candói, Cascavel, Cianorte, Cruzeiro do Oeste, Curitiba, Foz do Iguaçu, aqui em Francisco Beltrão, Guaíra, Guarapuava, Irati, Jandaia do Sul, Laranjeiras do Sul, Loanda, Londrina, Manuel Ribas, Maringá, Nova Londrina, Paraíso do Norte, Paranavaí, Paranacite, Piraquara, Ponta Grossa, Porecatu, Prudentópolis, Roncador, Santo Antônio da Platina, São José dos Pinhais, Sarandi, Sengés, Trâmaco Borba, Umuarama, União da Vitória. E além disso, o cumprimento de mandados em Naviraí, Mato Grosso do Sul, Joinville, Bauru e Itapecerica da Serra, São Paulo. Só para você ter noção, gente, o objetivo da operação é responsabilizar o maior número de integrantes da facção criminosa, enfraquecendo sua atuação no estado, arrecadando provas e buscando elucidar outros crimes que estejam sendo praticados. Além disso, as prisões requeridas e decretadas têm o propósito de impedir as atividades criminosas desses integrantes para que prossigam, né? As investigações vêm sendo desenvolvidas desde o fim do ano, o ano passado, em todas as regiões do Paraná, com medidas deferidas por órgãos do Poder Judiciário e em diversas comarcas do estado. O nome panóptico, né? O que vem da palavra panóptico, na etimologia grega, aquilo onde tudo é visto, panóptico, teve seu uso popularizado pelo sociólogo Michel Foucault na obra Vigiar e Punir, para conceituar o sentimento de controle constante a partir de uma estrutura arquitetônica da qual é possível observar de cima uma vasta área, trazendo a percepção de uma vigilância perpétua e onipresente. Legal, hein? Gostei do nome, Operação Panóptico. Rotan de Beltrão aqui já, ó. Já, bom dia. Vamos levantar? Vamos lá, né? É, a gente já viu os policiais aqui. Um fervo hoje cedo já. Também, inclusive, lá na cadeia municipal, na cadeia estadual, né? No cadeião aqui em cima, em Francisco Beltrão. Né? É, meus amigos, é o boletim policial aqui em Francisco Beltrão, ocorrências das últimas horas. Dois feridos entre colisão, carro e moto na rua Ponta Grossa. Um Fiat Palio, uma moto Yamaha F-125 Fazer, um homem de 46 anos e uma mulher de 42 sofreram ferimentos leves, foram socorridos pelos bombeiros e encaminhados para atendimento médico. Esse acidente foi ainda ontem, às 17h25, na rua Ponta Grossa, no bairro Nossa Senhora Aparecida, aqui em Francisco Beltrão, tá? Homem e a mulher da moto foram levados para o hospital, aí, para atendimento. O entregador, ferido aqui em Francisco Beltrão, espatifou a moto dele na noite de sexta-feira, no cruzamento da Ponta Grossa e Rio Grande do Sul, no Alvorada. A colisão envolveu uma caminhonete Amarok. Populares que passavam pelo local prestaram os primeiros atendimentos ao motociclista até a chegada do socorro. A vítima sofreu aí uma suspeita de fratura, foi encaminhado para o hospital pelo SAMU, né? O condutor da caminhonete, que teria avançado a preferencial, chegou a parar, mas deixou a cena logo em seguida. Vixe, parou e deixou a cena. Por quê? Hã? Que houve? Por quê? Vamos lá, gente. Homem preso após ser flagrado furtando residência em Beltrão, manhã de sábado. Praticando furto, de acordo com a PM, por volta das 9h40, um policial de folga acionou a equipe após ser avisado por um morador que viu o homem pulando o muro de uma casa para cometer o furto. O policial percebeu o suspeito, que estava no interior da casa, e no momento que foi sair com alguns produtos furtados, deu voz de prisão com a chegada da equipe. Foi realizada uma busca pessoal e localizado um relógio, moedas e dinheiro estrangeiro furtado da casa. O homem, os objetos foram entregues na delegacia da civil para procedimentos judiciários. 18 para as 9 agora, bom dia para você, tudo de bom, muito obrigado pela sua audiência. A gente agradece mais uma vez também os amigos que apoiam a nossa programação por aqui, né? Toda a equipe parcerias fechadas aqui com esse povo maravilhoso que sempre está junto com a gente por aqui. Muito obrigado a todos os apoiadores aqui da nossa programação e principalmente aqui do Sintonia da Cidade, né? Ok, gente, 17 para as 9 agora, repórter Cláudio Melo chamando ao vivo junto com a gente. Alô, Cláudio, bom dia, reportagem chamando, bom dia.
6: É, Gilson, bom dia para você, não é um bom dia, né? É, boa semana a todos. Bem, nós estamos aqui no fórum, né? Francisco Beltrão, ainda não caiu a ficha, né? Pela situação, né? Essa fatalidade, né? Da perca aí do doutor Antônio Evangelista de Souza Neto. Neto, como a gente chamava ele carinhosamente, né? Infelizmente, nos deixou. Eu estou aqui com ele, que é advogado, né? Nosso amigo Matheus, inclusive foi nosso presidente da ABI. E nós estávamos comentando em off aqui, Gilson, ouvintes, é muita pressão, né? A gente não sabe o que passa na cabeça de uma pessoa. Embora o doutor Evangelista, né, tinha conhecimento bíblico vasto, né? Falava não da boca para fora, a gente conversava com ele. É, Matheus, bom dia.
7: Bom dia, Cláudio. Bom dia, Gilson, aos ouvintes da Rádio Nauim. É uma manhã de consternação. Francisco Beltrão, o sudoeste do Paraná, o Paraná como um todo, amanhece entristecido diante da notícia, já que ontem perdemos o doutor Antônio Evangelista de Souza Neto. Ele era, acima de qualquer coisa, um ser humano fantástico. Apesar do cargo investido da magistratura, onde desempenhava com excelência essa função, sendo referência nacional na sua área de atuação, um exímio apaixonado pelo estudo, foram 3 pós-doutorados, mas acima de tudo um ser humano que não media esforços para valorizar as pessoas. Sempre atendeu muito bem os advogados, os promotores, colegas magistrados, a população como um todo, sempre com muito respeito e com muita justiça em suas decisões. E tanto é que essa despedida triste, lamentável, precoce, é um reflexo de como Francisco Beltrão gostava desse grande juiz e deste grande ser humano que era o Neto.
6: Por 9 dias prefeito, né, da nossa cidade.
7: Também um momento que foi único na nossa história de Francisco Beltrão. Ele foi o responsável pela execução das obras do novo fórum, então acompanhou de perto esse projeto magnífico que fica como legado também. E acima de tudo, era um ser humano fantástico, rodeado de amigos, de pessoas que gostavam demais dele.
6: Ele era brincalhão, né? Ele era brincalhão. E até flamenguista, inclusive, ele falava: ah, ô, rapaz, torce pro Flamengo aí. Ele era muito brincalhão.
7: Com certeza. E, acima de tudo, também, uma pessoa que a gente podia usar como exemplo, se espelhar muito nos comportamentos dele. Eu até comentava com alguns colegas, algumas semanas atrás, eu falava: olha, um dia o Neto vai ser desembargador. Porque a carreira dele foi uma ascensão meteórica. A maneira como ele chegou em Francisco Beltrão, até então era diretor do fórum, tinha um bom trânsito, um bom relacionamento no Tribunal de Justiça, no Superior Tribunal de Justiça também, que lamentou a morte dele, conforme eu acompanhava nas redes sociais, e eu tinha certeza que o futuro era brilhante. Mas serve também de reflexo para a gente parar e pensar sobre a saúde mental das pessoas. Como você comentou, a situação da pressão que muitas vezes o cargo exige, e a gente não sabe, e não cabe também querer entender o que levou ele a tomar essa decisão tão trágica e fatídica, mas aqui também externalizar as nossas condolências aos familiares, às 2 filhinhas que ele deixa, pai, mãe, esposa, inúmeros amigos, e fazer um reflexo, uma reflexão a respeito da saúde mental. A gente está vivenciando o Junho Branco, um mês que essa campanha ela vem à tona e que a gente não consegue identificar. Como você comentou, o Neto era muito brincalhão, o doutor Neto era uma pessoa feliz, alegre, que tornava a vida das pessoas mais alegre onde ele estava, mas que às vezes no âmago, no íntimo dele carregava uma dor, um peso que foi tão grande a ponto dele tomar essa decisão. Então, nesse momento, a gente vem para prestar os respeitos, as condolências e desejar que você que eventualmente esteja nos escutando, passando por uma situação difícil também, que repense muito, que busque ajuda profissional, que busque a fé em Deus. Afinal, uma decisão como essa é irremediável e para tudo dá-se um jeito na vida, exceto uma decisão dessas.
6: Obrigado aí, o Matheus Viana, né, foi nosso presidente da ABI, ele é advogado, e até a gente comentava, né, agora pela manhã, né, Eu encontrei ele, foi na Unicef a última vez. Ele falou, vai lá tomar um café comigo, vai lá me visitar. Eu falei, não, doutor, deixa inaugurar o fórum, eu vou. Eu estava me lembrando, semana passada eu vim aqui falar com a secretária dele. Mas infelizmente nós perdemos ele, né? Você também conheceu muito bem, tá, o pessoal aqui da Polícia Militar, né? O Major Batista, muitos amigos aqui rodeados nesse momento, nessa despedida dele. Mas infelizmente nos deixou prematuramente, porque 45 anos de idade, né? Uma vida pela frente, uma carreira pela frente, né? Brilhante, então, cidadão beltronense, ele já se considerava, porque ele ganhou um título também de cidadão beltronense aqui na Câmara Municipal de Vereadores, Príncipe Beltrão. Então, muitas coisas a gente poderia falar nesse momento, mas até as palavras fogem nesse momento. Meu irmão, voltamos com você aí no estúdio da Rádio Anauim.
5: É, rapaz. Ok, Cláudio, obrigado pela sua participação. Realmente, né, gente? Realmente. Perca inestimável, falou muito bem Matheus Viana, meu querido amigo. Ótimas colocações aí a respeito da vida do doutor, né? E fica aí, gente, esse legado, né? A gente deixa aqui o nosso carinho aos amigos, pessoas que tentam entender, como disse o Matheus, né? Tentar entender o porquê a pressão da cabeça de um ser humano no qual toma uma atitude tão drástica assim, para pôr fim, talvez, nos seus mais íntimos sofrimentos, no qual não revelava a praticamente quase ninguém. Infelizmente, né? É o que disse o Matheus aqui. A você que está ouvindo a gente, talvez tenha um pensamento desse também, de só querer dormir, querer descansar para esquecer os seus problemas. Quem sabe a solução está aí, do seu lado, e você não consegue enxergar, tá bom? Nosso sentimento a todos os amigos, familiares do Dr. Neto. E fica aqui também a nossa mais sincera homenagem e sentimento de comoção com a perda desse grande magistrado aqui em nossa cidade. Deus o tenha. E assim a gente encerra o nosso boletim policial desta manhã de segunda-feira. Triste, com pesar, o falecimento do Dr. Neto, né? Obrigado a você, ouvinte, também por entender o sofrimento aqui, a perda, né, o luto da imprensa, já que ele tratava tão bem a imprensa e a gente sente muito pela perda desse grande homem em Francisco Beltrão. Um bom dia para você.

De volta com a programação por aqui. É, rapaz, bom dia, tudo de bom, muito obrigado pra você que ouve a programação 106. Eu acho que essa música aqui que o Gustavo Lima gravou é, acho que é a música mais bonita, tirando algumas outras que as pessoas gostam, né? É uma música que fala de amor à vida e com certeza a gente entende que realmente às vezes é preciso olhar pro retrovisor. Bom dia pra você, 9 pras 10 agora. Sim.

Por aqui o som do André e Karina. A gente já volta com mais sucessos na sua manhã. Bom dia. A gente já tá de volta com mais sucessos e mais informações pra você. Fica ligado. Bom dia, uma ótima manhã de segunda-feira pra você.

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2: Ok, bom dia para você. Agora 9 horas em ponto. O caso que ganhou repercussão nacional neste fim de semana em Limeira, São Paulo. O que se sabe até agora é que a jovem Maria Eduarda Rodrigues de Freitas, de 21 anos, morreu durante uma atividade de rope jump na chamada Ponte do Esqueleto, ainda no sábado. A jovem participava de um salto organizado por uma empresa especializada na atividade. Segundo a investigação inicial, ela foi lançada da ponte sem estar conectada à corda de segurança que deveria sustentá-la. A queda foi de aproximadamente 40 metros. Equipes de resgate foram acionadas, mas a morte foi constatada no local devido aos graves ferimentos. 6 pessoas foram levadas para prestar esclarecimentos à polícia. 3 homens com idade de 27, 32 e 42 anos permaneceram presos em flagrante por homicídio com dolo eventual, quando se entende que houve assunção do risco de provocar a morte. Imagens que circulam nas redes sociais indicam que a corda que deveria estar presa à vítima permaneceu no chão no momento do salto. Testemunhas relataram desespero logo após a queda, quando as pessoas perceberam que o equipamento essencial não havia sido conectado. A civil apura as responsabilidades dos organizadores e as circunstâncias exatas do acidente. O local já havia sido alvo de alertas e discussões sobre segurança devido a ocorrências anteriores. Trata-se de uma investigação em andamento e novas informações podem surgir conforme a polícia conclua os depoimentos e as perícias. Gente, você viu isso aqui? Você chegou a ver isso aqui? Que loucura! Como que os caras não viram que a menina estava sem a corda para lançar ela daquele rope jump, né? Uma espécie de corda elástica que lança de uma altura e como se fosse bungee jump, mas é o rope jump, né? Na chamada Ponte do Esqueleto, em Limeira, São Paulo. Você pensa a cabeça da menina ali, com aquela adrenalina que vai ser jogada, né? E ela cai esperando dar aquele negócio gostoso e não para, não acabou, não vai acontecer isso. Simplesmente reto no chão. Que tristeza, gente. Como que os caras deixaram acontecer isso? Isso ali parece que foi caso pensado. Vamos jogar essa menina sem corda aqui. Gente, verdade. Como que os caras estavam lá, um monte de gente, não viram que ela estava sem corda? Isso não tem explicação. Realmente é uma coisa que não, você olhando todas as imagens, você não consegue entender o que realmente foi que aconteceu nessa tragédia em Limeira, São Paulo, né? Porque existiam pessoas atrás filmando, né? Os caras estavam, acho que em 3, 2, 3, para jogar ela, levantar ela para cima, assim, né? Ou seja, claro, levantaram ela ao alto, né? E lançaram ela daquela ponte. Mas pensando bem, como que não viram que a menina estava sem as cordas? É uma coisa de arrepiar mesmo, realmente. Muita maldade nesse assunto aqui, que cabe agora à polícia, à investigação e que os responsáveis sejam punidos na cadeia. Bom dia para você, 9:04 agora. A hora certa para você, 9:04. Bom dia para você. A música tá voltando no seu rádio. Bom dia para você, meu amigo. Bom dia, minha amiga. Daqui a pouco tem boletim da Copa com apoio da Baixo Motos. Já para você que gosta de Copa do Mundo. Como é que foi aí? É muita emoção, como diz o Xiliga, né? É, rapaz. Bom dia para você. A música tá de volta com agora. Mais sucesso para você curtir.
3: Quem é o cantor?
2: Pérola Negra. Amo amar você. Ficou linda essa música na versão do Pérola, hein?
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Muito bem, bom dia para você, gente. 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E aí, gostou do jogo do Brasil? Gostou ou não? Eu fiquei meio assim com a nossa seleção, viu, gente? Não queria ser negativo, mas ó, vai ter que melhorar muito, vai ter que melhorar.

0: ângulo. Na segunda etapa, a equipe comandada por Carlo Ancelotti melhorou o desempenho após algumas mudanças, mas não conseguiu transformar a pressão em gol. Marrocos continuou oferecendo perigo e chegou a criar boas oportunidades, enquanto o goleiro Bono também apareceu bem quando exigido. Com o resultado, Brasil e Marrocos somaram um ponto cada no grupo C, deixando a disputa pela classificação aberta logo na primeira rodada do Mundial.
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11: Mais um Momento Saúde por aqui no seu rádio. Bom dia para você que ouve a programação 106. E aí, tudo bem? Vamos lá com o Alimente-se Bem. Dentro desse quadro que é muito legal. Segura aí, ó.
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13: Bora congelar. Use e abuse do freezer nessa época do ano. Além de ajudar a refrescar, você também descobre várias receitas legais e criativas. Dá, por exemplo, para congelar uvas e consumir na hora do lanche. Bem geladinhas, saudáveis e gostosas. Você também pode congelar banana e maracujá para preparar uma vitamina completa. Criar gelos saborizados e até picolés caseiros e naturais. Esse foi mais um Alimente-se Bem.
14: Dicas de saúde.

0: exercite seus ossos. Exercícios como caminhar, dançar ou levantamento de peso podem manter os ossos fortes e saudáveis. Especialistas recomendam pelo menos 2 horas e meia por semana.
1: É, rapaz, é coisa boa demais, tem que caminhar um pouquinho, né? Dar uma movimentada no corpício aí, né? Barbaridade, eu tô precisando essa semana, eu preciso. Pelo menos dar uma caminhadinha, uma corridinha no parque, né? É, bom demais poder sentir aí o calor de volta, né? Pelo menos com a caminhadinha, né, gente? Dar aquela corridinha, faz bem, né? Meu Deus do céu, vamos se movimentar um pouquinho mais nessa semana aí, com esse frio, né? A gente, a tendência do ser humano é sossegar mais no inverno, que nem urso, né? É, no inverno sossega, também não toma tanta água, né? Bem complicado o negócio aí, né? Nenhuma doença é mais comum na América Latina e no Caribe do que a cárie, gengivite e perda de dentes. Cannabis pode levar testosterona e outros hormônios em homens jovens, sugere estudo. Bom dia para você mais uma vez, 9h20 agora, Momento Saúde com apoio do Laboratório Palma Sola. Agora 9 horas e 20 minutinhos, um bom dia para você que ouve a programação 106.3, Anauim FM. Alô, você que ouve a programação 106 aí na sua casa, no seu trabalho. E aí, fala pra gente, onde é que você tá ouvindo a gente aí? Interaja, faça alguma coisa, faz um sinalzinho de fumaça. Ou tô aqui, ó, faz que nem o Vitão aqui, ó, tá ouvindo a gente pelo Face. Faz que nem a Antônio Oliveira Marcon, que tá com a gente também. A Carmes Mânica também tá com a gente por aí ouvindo a programação. Obrigado a vocês aí que sempre estão ligados com a programação da Nauim FM, tá? Hoje também por aqui, hoje é dia da agricultura irrigada. Que legal, né? Muito importante aí lembrar, né, dos nossos queridos amigos que trabalham, né? Dia da agricultura irrigada. É importante demais se ater também desses assuntos, né? Porque a gente só pensa na hora que vem a comida para a mesa, né? Mas hoje, a agricultura irrigada é a garantia de produção e mais produtividade no campo, né? É a prática de fornecer águas às lavouras de forma controlada quando as chuvas não são suficientes para atender a necessidade das plantas. A técnica ajuda a aumentar a produtividade e reduzir perdas causadas pela estiagem e garantir maior estabilidade na produção agrícola. Então, vou falar em saúde. Hoje é dia da agricultura irrigada. Deus salve esses amigos do campo que trabalham assim também para trazer o alimento para a gente. Graças a Deus. 9h21 agora.
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1: E aí, bom dia. 9h22 agora.
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5: Bom dia.
6: Bom dia. Bom dia.
1: Bom dia. E aí, galera, bom dia.
7: Bom dia.
1: Bom dia.
8: Bom dia.
9: Bom dia, meu bebê.
1: E você viu que vai estar frio agora?
10: Bom dia.
1: Fim de semana com sol e frio pela manhã e chuva de Beltrão. Ah, que loucura.
11: Bom dia pra você que não tem tempo pra pensar, porque pensar exige tempo e você já tem que enfrentar o dia.
1: Previsão daqui a pouco, porque agora é a hora da sequência do ouvinte. Segura.
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1: A indicação por aqui, é claro, a Elisete tá com a gente. Oi, Elisete, tudo bem? Bom dia. Eu falo aqui da comunidade Nova Sessão. Que delícia, que beleza. E eu quero ouvir três músicas com você aí cantando. Não, cantando, não vou cantar, vou tocar. Alma Latina, pode ser pra valer. É fã do Batista, segundo informações que me cabe aqui. Ela quer ouvir Alma Latina, pode ser pra valer. Darlan e Fabiano com Dailara, Droga de Você. E Jorge e Matheus, Só Se For Sozinho. Mais uma super sequência do ouvinte por aqui. Tá aí, minha amiga. Obrigado, Nova Sessão, ouvindo a gente pela internet aí, ó. Tamo junto, bom dia.

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0: porque agora vamos apresentar dicas e truques para a sua cozinha.
1: Para tirar o cheiro de cebola, alho e água sanitária das mãos, esfregue um pouco de amaciante de roupas nas mãos e enxague em água corrente. Experimente também esfregar o pó usado do café e depois enxague normalmente.
0: Daqui a pouquinho tem muito mais. Fique com a gente!

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9: Olá, tudo bem? Agora 9h38.

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1: Legal, agora 9 horas e 38 minutos. Bom dia para você que ouve a programação 106 Anauim FM. Um ótimo bom dia para você que tá ligado com a programação aí todos os dias. 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E aí, Vicelli, como é que estão por aí? Tudo certinho? Muito frio por aí, meu irmão? Um abraço a vocês aí todos. Galera da GNU aí. E como é que tá a Rui? Vai tá tudo certo com a Ruivinha aí? Cuida bem da Ruivinha aí, Vimar. Valeu, abraço a nossa querida secretária, né? Beleza? Um abraço pra vocês aí, tudo de bom. Friozinho, né? Suspeita de acesso chinês ao Mythos motivou o bloqueio da Casa Branca, diz fonte. Meta começa a desfazer a aquisição de 2 bilhões da Manus. DNA encerra mistérios de 26 anos que esqueleto achado em barraca em Parque Nacional. Após alerta da Amazon ao governo Trump, Anthropic suspendeu a Fable 5 globalmente. NASA continua a pesquisa científica da missão Artemis 2 na Terra. A Razer apresenta o microfone Seihen V3 Pro. Eu mais um lá para você curtir aqui, você que gosta de tecnologia e ciência no seu rádio com apoio da GNU Informática. A gente já volta já.
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1: Cláudio Melo tá com o queridão do Poçamai, meu querido amigo Poçamai, junto com a gente por aí. Aí, Marcelo Poçamai, presidente do Sintraf por aqui. É um querido esse Marcelão, viu? Ah, credo, safado, fazer um churrasco domingo de tarde pra nós, né? Abraço, Marcelo. Vamos junto. Aí, o Cláudio, fala com o homem aí.
3: Presidente da Sintraf, Marcelo Poçamai, participou de um grande evento regional no final de semana na cidade de Marmeleiro. Falar sobre esse assunto. Bom dia, presidente.
4: Bom dia a todos os ouvintes da Rádio Anauim. Isso mesmo, Cláudio, no último sábado aí no município de Marmeleiro foi promovido, né, pela Acessuar, que é a principal organizadora nesse momento, e também do coletivo de mulheres da região sudoeste, um encontro de mulheres chamado Sonhos em Ação. Um projeto da Acessuar que ele foi dividido por micro-regiões, né? Então já teve um encontro na fronteira, teve esse da micro-marecas, que a gente chama, os municípios mais aqui perto de Beltrão, terá um aqui para Pinhais, que a gente chama mais para a região de Coronel, e um outro mais para a região de Candói, Guarapuava, mais no centro também. Então, alguns encontros reunindo mulheres. E a gente conseguiu, a expectativa era para trabalhar em torno de 500 mulheres e a gente chegou quase 700.
3: Então, o que foi debatido, presidente Marcelo?
4: Além de um momento de reencontro, Cláudio, as mulheres também puderam levar, mulheres que trabalham com artesanato, agroindústrias, puderam levar seus produtos para expor, para vender também lá, né? Algumas falas mais políticas, como o prefeito de Marmeleiro participou, a vice-prefeita também de Marmeleiro, entre outros, e teve um momento de formação para as mulheres com a vereadora aqui de Beltrão, a Mara Fornazari, que fez uma palestra para essas mulheres sobre a violência, né? Violência contra a mulher, que infelizmente ainda a gente vive muito isso, né, Cláudio, no nosso país, no nosso município, e às vezes a gente não se dá conta, a mulher não se dá conta. Então ela fez essa fala explicando detalhes que as mulheres devem observar no dia a dia para evitar essas violências, né? Uma fala muito boa, as mulheres gostaram muito.
3: E ela tem conhecimento, né? A Mara, a vereadora, ela tem conhecimento, a gente acompanha o trabalho dela na Câmara Municipal de Vereadores.
4: Sim, ela tem um trabalho já nisso, tem um conhecimento para falar disso, e as mulheres lá gostaram muito da fala. Não foi uma fala muito longa, mas uma fala objetiva para as mulheres ficarem sempre atentas. E teve um momento também onde as mulheres puderam pôr lá, escrever também quais são os seus sonhos, o que elas querem pôr em ação, os objetivos das mulheres, o que elas querem para o futuro delas, aonde elas puderem escrever, e tudo isso depois vai ser sintetizado num documento, aonde essas pautas acabam virando pautas também, né, das mulheres, para a gente acabar buscar alternativas, buscar através de deputados, de senadores, governadores, o que for, projetos para essas mulheres, assim como aconteceu com o Hospital Regional, que Beltrão já sabe de cor isso, foi uma pauta de mulheres lá atrás, uma reivindicação de um coletivo de mulheres da região sudoeste que surgiu o Hospital Regional. Então, é por isso que a gente sempre apoia muito essa organização das mulheres. Muito do que nós conquistamos hoje, muito do que os nossos agricultores, os trabalhadores conseguiram e alcançaram de benefícios, de políticas públicas, veio devido à luta das mulheres da região sudoeste. Então, por isso, a gente sempre está acompanhando e apoiando, porque a gente sabe do papel fundamental que as mulheres têm na nossa sociedade.
3: Esse é o Marcelo Passamay, né? Nosso presidente do Sindicato dos Trabalhadores e Trabalhadoras na Agricultura Familiar, Sintrap. Informações, Anaúm, repórter Cláudio Melo.
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1: A música de volta com Lauana Prado pra você. Bom dia.

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1: E aí, tudo bem? Agora, 6 para as 10.
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4: Eu estou no batalhão da Polícia Militar, no 21. A Cabo Sartor fala de uma operação nesse final de semana. Bom dia.
5: Bom dia, Cláudio. Bom dia, ouvintes. Então, relatando aí sobre essa operação, ela foi realizada na tarde de sexta-feira, tendo como objetivo coibir a prática, né, de embriagueza ao volante, bem como identificar e reprimir infrações de trânsito que representem risco à segurança viária. Então, durante essa operação foram abordados diversos veículos, sendo realizadas a fiscalização de rotina e procedimentos previstos na legislação de trânsito vigente, tendo como resultado mais de 55 notificações feitas em decorrência das irregularidades constatadas. A ação ela também resultou na remoção de 8 veículos para o pátio, além da apreensão de um menor de idade. Também foram realizados 36 testes de etilômetro. Então, essa operação ela teve como finalidade primordial a preservação da vida, né? E a promoção da segurança do trânsito e também a redução de sinistros viários, reforçando o compromisso da Polícia Militar com a ordem pública e a segurança da coletividade.
4: É lembrar sempre, né, Cabo Sartor, sempre existe essas blitz, as operações, é para segurança, é para vida, para preservar vidas.
5: É isso mesmo, né? A intenção, a finalidade maior é essa, né? É preservar a vida, né?
4: Muito bem, Cabo Sartor, aqui do 21º Batalhão da Polícia Militar, as informações da Unidade Móvel, programação anual em repórter, Cláudio Melo.
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0: Indústria Musical no seu rádio. A gente já volta com mais sucesso pra você. Bom dia, agora tem Padre Ezequiel do Oposto, Despertai para o Amor. Bom dia.
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0: Olá, meu caro e minha cara ouvinte, estamos juntos para este momento de reflexão, o momento despertai para o amor. Eu desejo a você uma semana de força e de fecundidade, que aquilo que nós fazemos possa gerar frutos, produzir frutos para todos. Eu gostaria de falar sobre a decisão. Nós precisamos decidir continuamente. Um obstáculo para a tomada de decisões na vida é a ideia de querer manter abertas todas as portas. Quer dizer, ao decidir-me por um caminho, ao mesmo tempo decido-me contra outro. E ao abrir uma porta, fecho outras. Mas para alguns, viver com portas fechadas é difícil. Entretanto, deixar todas as portas abertas deixa as pessoas expostas à correnteza que não faz bem à alma e elas ficam estagnadas. E de repente, em determinado momento, essas portas abertas batem e se fecham. E quem quiser mantê-las abertas acaba mesmo diante de portas fechadas. Um exemplo é uma aluna que está diante desse dilema. Está no ensino médio e ela não sabia que área deveria escolher para continuar seus estudos. Ela havia obtido notas boas em todas as matérias e poderia tanto estudar medicina quanto música, matemática ou educação física. Ela gostaria de seguir todas as carreiras, o que não seria possível. Assim, ela teria que optar e decidir. Se optar pela medicina, só poderei praticar a música e o esporte como um hobby, mas não com igual vigor com que me dedicaria se tivesse optado por uma dessas áreas. E se eu me formar em matemática, minha vida será bem diferente da vida de uma médica. Esse era o problema dessa moça. Exatamente, as pessoas com muitas portas abertas para escolher são as que mais têm dificuldade para se limitarem a uma só. É preciso escolher uma porta. No entanto, para avançar em meu caminho, preciso decidir-me a atravessar uma porta. Muitos receiam que possa ser a porta errada, mas o medo deve ser um convite para confiar em Deus, para que Ele mostre a porta que devo atravessar. Deus fala conosco em nossos sentimentos. Devemos levar a decisão para onde sentimos mais paz. Por isso, quando nós vamos pensando nas possibilidades e podemos confiar, independente de qual porta atravessarmos, temos que atravessá-la para seguir adiante, senão ficamos parados. Além disso, a vida não depende somente do fato de nos tornarmos músicos ou médicos, matemáticos ou esportistas. Os caminhos exteriores podem auxiliar no êxito, mas o que interessa no fundo é que nos decidamos pela vida. E nisso, a forma como a vida será concretizada passa a ser menos importante. Caro ouvinte, que esta reflexão nos ajude a pensar sobre as nossas decisões. Um forte abraço para você. Deus te abençoe e te guarde. Uma ótima semana. Em nome do Pai, do Filho e do Espírito Santo. Amém.
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4: Muito bem, com o apoio da Transvanice junto com a gente por aqui também, aquele abraço especial aí aos amigos que estão ouvindo a gente no rádio, no carro, no trabalho, aí onde você ouve a gente, fala aí pra gente. Fala pra gente onde você está ouvindo. motorista devem ter mais atenção ao transitar pela Dom Agostinho, hein, gente? Prossegue as obras da pavimentação asfáltica na estrada municipal Dom Agostinho, trecho de aproximadamente 8 quilômetros, que faz divisa entre Bom Sucesso do Sul e Renascença. Durante a execução dos trabalhos, a Prefeitura de Bom Sucesso tem solicitado aos motoristas que tomem cuidado e dirijam devagar. Tá bom? Durante a execução do trabalho, né? Os motoristas que redobrem a atenção ao trafegar por essa rodovia e utilizem desvios devidamente sinalizados, contribuindo para a segurança dos trabalhadores e todos os usuários da via. Tá bom? Então tá aqui, ó. As obras na rodovia Dom Agostinho, entre Renascença e Bom Sucesso do Sul. Se você vai pegar essa rodovia aí, vai por outro lado, senão você vai ficar lá muito tempo, porque o pessoal tá fazendo asfalto novo, vai ficar legal, vai ficar bonitinho, né? Vai ficar legal demais, né, gente? 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Boletim da Copa.
5: A Alemanha começou a Copa do Mundo de 2026 com uma atuação arrasadora ao derrotar Curaçao por 7-1 em Houston, pelo grupo E. Félix Nmecha abriu o placar logo aos 5 minutos, mas os estreantes surpreenderam ao empatar com Livano Comenência, autor do primeiro gol da história de Curaçao em Copas do Mundo. Depois disso, os alemães retomaram o controle da partida e construíram a goleada com gols de Nico Schlotterbeck, Jamal Musiala, Nathaniel Brown, Denis Undav e dois de Kai Havertz. Além dos 3 pontos, a vitória teve valor histórico para a seleção alemã. Com 7 gols marcados, a Alemanha chegou a 239 gols em Copas do Mundo e ultrapassou o Brasil, tornando-se a seleção com mais gols na história do torneio. Apesar da derrota elástica, Curaçao viveu um momento inesquecível em sua primeira participação em mundiais, ao balançar as redes pela primeira vez na competição. O resultado também colocou a Alemanha entre as equipes que mais chamaram atenção nesta rodada inicial da Copa.
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4: Muito bem, agora exatamente 10h13. O pessoal do Jornal de Beltrão fez uma matéria.

0: competentes. Na comunidade, a orientação é para que não consumam a água do poço artesiano devido ao risco da contaminação. A situação dependerá de laudos técnicos e de análises periódicas para confirmar se a água continua adequada para o consumo humano e animal. No local, foi feita uma contenção improvisada para impedir que o fipronil, produto utilizado no controle de pragas em lavouras e que se fazia parte da carga no caminhão tombado, escorresse pela estrada e chegasse ao córrego. O tesoureiro da Vista Alegre, responsável pelo poço artesiano, Ivonei Fortunato, acompanhava a situação desde quinta-feira. Tá bom? Tem uma matéria completa aqui também para você no Jornal de Beltrão. Ok, queridos? Obrigado. Vamos junto até às 11 com muito mais música. A gente já volta com apoio aqui, é claro, da Muralha Contabilidade.
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0: E aí, agora 10h17, bom dia!

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1: Bom dia!

0: Oscar, Simone Mendes.
1: Que lindo!
0: Esse é o som da Simone Mendes e, é claro, participando do DVD do Matheus e Cauã. Meu silêncio, mais sucesso pra você no seu rádio. Daqui a pouco a gente volta, porque agora é hora da previsão do tempo. Bom dia pra você, tudo de bom.

0: Muito bem, a previsão do tempo por aqui, para todo o sul do Brasil e depois para Francisco Beltrão. Bom dia para você, 10h24.
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2: Previsão do tempo para segunda-feira, 15 de junho de 2026. Região Sul, em Porto Alegre, Rio Grande do Sul, céu repleto de nuvens com previsão de nevoeiro. O dia amanhece mais frio, com termômetros registrando mínima de 6 e máxima de 12 graus. A umidade relativa do ar oscila entre 95% e 80%. Itajaí, Santa Catarina, céu nublado e possibilidade de chuva isolada no aniversário da cidade. Os termômetros registram mínima de 7 e máxima de 14 graus. A umidade relativa do ar fica entre 85% e 75%. Você ouviu a previsão do tempo para esta segunda-feira, 15 de junho de 2026, com informações do IBGE Cidades e do Instituto Nacional de Meteorologia IMET.
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0: É, essa é a previsão pro sul do Brasil e agora aqui pra Francisco Beltrão.
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0: Hoje, sol com muitas nuvens durante o dia, períodos de céu nublado, noite com muitas nuvens. Não tem previsão de chuva para hoje. A sensação térmica mínima de 8 e máxima de 12. Chuva aqui em Francisco Beltrão hoje não tem. A umidade relativa do ar está aqui com 95%. Realmente está úmido, né? E a previsão é para que a chuva não volte mais essa semana, viu, gente? Somente sexta-feira, chuvoso durante o dia e noite. Na sexta-feira, mínima de 12, máxima de 15 graus aqui em Francisco Beltrão. Já nesta terça, amanhã, vai dar uma queda brusca de temperatura. A mínima de 4 graus e máxima 18. Na quarta, 5 a mínima. Aí na quinta já vai começar a esquentar. 8 graus a mínima, na sexta abafa um pouquinho, daí sim vem a chuva durante o dia e durante a noite. A previsão é para 14 milímetros somente para sexta-feira. Enquanto isso, friozinho, né? E Copa do Mundo, e chimarrão, e coisa boa. Bom dia para você aqui para a programação 106. Daqui a pouco a gente volta com mais músicas. Já já tem também a hora do gauchão, fica ligado.

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6: Agora 10h30, bom dia pra você. Okay. Mais músicas. De volta com Rainha Musical. Pode passar o rodo e sofre e chora. Daqui a pouco, hein? A hora do gauchão no seu rádio. Fica ligado com a gente. Bom dia.
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2: É, já que tá, que vá, né? A gaúchada por aqui, junto com a gente, muito mais músicas no seu rádio. Obrigado pela sua audiência. A partir de agora, então, a hora do gaúcho. Lembrando que depois tem o Caminhar Solidário, hoje responsabilidade da nossa querida matriz Cristo Rei, bairro Cango. Já já, hein? Logo mais às 11. Agora tem o velho milongueiro e o gaúcho malandro na hora do gaúchão. Bom dia pra você que tá com o mate pronto. Tem meia hora de música gaudéria pra você curtir essa segundona baguala, viu, gente? Bom dia.

0: Hora do Gaúchão no seu rádio. Bom dia pra você, tudo de bom? A gente já volta com mais músicas. E agora tá chegando por aí mais informações. Aqui é bom demais. Cláudio Melo chamando.
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0: Fala, Cláudio, onde você está, meu irmão? Bom dia.
2: Secretário Cledson Lodes, trazendo boas novas aqui para a nossa cidade, né? Um portal novo vem aí, bom dia.
3: Bom dia, Cláudio. Bom dia, ouvintes da Rádio Anauim. Satisfação estar aqui com vocês novamente. Então, na semana passada, nós lançamos o novo portal do município de Francisco Beltrão. Ele é um portal que foi totalmente desenvolvido pela Secretaria de Ciência e Tecnologia. E ele agrega agora várias ferramentas que vão no intuito de ter mais transparência para com o cidadão. Então, nós temos hoje um painel de obras, né? Então, qualquer cidadão pode acessar lá o endereço da Prefeitura de Francisco Beltrão, navegar ali nas novas ferramentas. Tem um painel de obras que vai mostrar a evolução das obras públicas, o status de cada uma. É mais transparência porque também apresentamos dados das empresas, né, que estão executando esses trabalhos. Estamos trabalhando também agora na liberação de mais informações a respeito das concessões públicas. Então, da mesma forma, o cidadão poderá consultar essas concessões, períodos de contrato, leis que digamos, viabilizaram essas concessões. O intuito desse novo portal é assim, é ter um portal mais intuitivo também para o cidadão, mas da mesma forma que a gente tem essa transparência, e ele está diretamente ligado às novas normas dos tribunais de contas, ou seja, fizemos todo um trabalho agora de adequação para a busca, né, estamos buscando novamente o selo diamante de transparência do município e fizemos um portal adequado a esse propósito. Acreditamos sim que teremos boas novas aí, quem sabe, por que não, termos essa recuperação do selo diamante a nível de transparência para Francisco Beltrão.
2: Tá certo. Esse é o secretário Lodi, aqui de Francisco Beltrão, falando aqui da programação da Rádio Anauim. Informações, repórter Cláudio Melo.
0: Valeu, Cláudio. Obrigado pela sua participação. Daqui a pouco a música volta no seu rádio. Quem está com a gente por aí apoiando a Unidade Móvel, manda
4: apoio
0: ver.
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2: E aí, tudo bem? Bom dia pra você. 10 pras 11 já.

0: De volta por aqui com o Sintonia.
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0: Você lembra dessa dos farrapos com a unha encravada? Eita, essa aqui é baguala, hein? Bom dia pra você ouvindo a gente. A hora do gauchão por aqui. Bom dia. Tudo de bom pra você. Vamos junto.

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1: Branco apojado da alma. Encerrando por aqui mais a Hora do Gauchão. Vamos nessa, que atrás vem gente. Um abraço pra você que tá ouvindo a programação 106 também aí, acompanhando os jogos da Copa do Mundo. É, você que tá torcendo pelo Brasil, vamos em frente, né, gente? Tomara que esse ano dê alguma coisa pra nós, né? Dá uma alegrada nesse povo. Pois bem, gente, muito obrigado a você, nossos amigos que ouvem a programação 106. Assim encerramos mais um Sintonia da Cidade por aqui. Amanhã é terça-feira, dia de Sintonia da Saudade. Só as velhinhas por aqui, tá, gente? Nos falamos amanhã? Então tá bom. Até amanhã. Um abraço pra você, porque agora vem a última de hoje, pintando...
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1: A música era de 1999, com Rick Renner e a Moleca, pra encerrar por aqui. Tchau, gente. Até amanhã, hein? Já, já por aí tem Caminhar Solidário. Tchau, tchau.

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7: 11 e 5.
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0: amigos ouvintes e internautas da Rádio Comunitária Nauim. Que bom que nós podemos nos encontrar nesta segunda-feira, iniciar mais uma semana, a 11ª semana do tempo comum, nos colocando na presença de Deus. Assim eu convido a cada um para juntos nós nos colocarmos na presença de Deus, pedindo que Ele ilumine, que Ele nos guie nessa semana que estamos iniciando. Que nós possamos fazer um esforço impossível até para cumprir o ensinamento do seu santo evangelho. Proclamação do Evangelho de Jesus Cristo segundo São Mateus. Glória a vós, Senhor. Naquele tempo, disse Jesus a seus discípulos: ouvistes o que foi dito, olho por olho e dente por dente. Eu, porém, vos digo, não enfrenteis quem é malvado. Pelo contrário, se alguém te dá um tapa na face direita, oferece-lhe também a esquerda. Se alguém quiser abrir um processo para tomar a tua túnica, dá-lhe também o manto. Se alguém te forçar a andar um quilômetro, caminha dois com ele. Dá a quem te pedir, e não vire as costas a quem te pedir emprestado. Palavra da salvação. Glória a vós, Senhor. Eu vos digo, não enfrenteis quem é malvado. E Jesus diz para nos ensinar aquilo que ele ensinou aos seus discípulos. O seguidor do Senhor é chamado a não alimentar relações marcadas por tensão, violência e rancor. Somente tocaremos os corações uns dos outros quando nós movermos pela justiça verdadeira, pelo amor incondicional e por uma fraternidade generosa. Jesus dava esse ensinamento aos seus discípulos e hoje a cada um de nós. Assim, amigos radiovintes, como nós já dissemos no início da nossa apresentação, é uma graça nós termos aqui conosco a Dona Otília, essa pessoa que conhece a paróquia Cristo Rei desde antes que ela fosse paróquia, e nós temos a graça, eu estar ouvindo direto dela e você, radiovintes, está ouvindo da pessoa que mais conhece a paróquia Cristo Rei. E então a Dona Otília vai fazer a sua apresentação e vai contar para nós alguma coisa a respeito da paróquia Cristo Rei. Dona Otília, bom dia. E a senhora sinta-se à vontade com os ouvintes da Rádio Comunitária Nauim.
1: Bom dia, seu Adão, bom dia aos rádios ouvintes. Estou muito feliz que o senhor Adão me procurou para a gente conversar um pouco sobre a nossa paróquia. Eu fico feliz de estar aqui para poder lembrar e contar algumas coisas da nossa paróquia, uma paróquia que faz tantos anos que está vivendo aí e sempre viva, sempre ativa, com todos os trabalhos, com todas as pessoas que passam por aqui. E eu sou muito feliz, muito grata pelo trabalho também que acompanhei nessa paróquia. Eu entrei aqui nessa paróquia quando o padre Afonso entrou, que antes ainda um pouco do padre Afonso, quando foi o padre Zeca que assumiu o primeiro pároco dessa paróquia. Então, quando o padre Zeca assumiu, então nós estávamos aí, já começamos a trabalhar junto. Depois o padre Zeca ficou um tempo aqui, então aí ele foi transferido, o padre Afonso veio e a gente continuou o trabalho com o padre Afonso, depois com o padre Vitorino, e sim por diante, aí até hoje. mas eu sou muito feliz e muito grata, porque eu fui acolhida pelo Padre Afonso, pelo Padre Zeca, para a gente fazer um trabalho aqui na paróquia, e nós começamos com um trabalho aqui na paróquia. Ela era tão pobre a paróquia, mas nós demos jeito de conseguir, desde o começo, já fazendo um trabalho com os grupos de família. Naquela época, era grupo de família. Então nós já começamos trabalhando com os grupos de família, já formemos os grupos de família, já formemos um grande trabalho na paróquia. Naquele tempo também tinha os grupos de jovem, muita juventude que tinha naquela época. Era o padre, era o que trabalhava com os jovens, era o João Marchiori. Era um jovem muito vibrante, muito ativo, muito, muito importante na comunidade. A gente tinha uma juventude grande, muito grande. Foi o tempo que eu mais vi jovem na igreja, foi naquela época que nós fizemos aquele trabalho aqui. Então começamos com os grupos de família e já fomos organizando os grupos, e foi um trabalho muito riquíssimo que nós fizemos naquela época. Um trabalho que a gente tinha gosto de trabalhar. Mas é aquele caso, como eu sempre digo, a gente, para viver bem e poder fazer um trabalho bom, a gente tem que ser uma pessoa que ama o que está fazendo. Se a gente ama,

muito gostar de prosear e a gente fazia aquele trabalho com amor, não se cansava. Nunca se cansava de fazer o trabalho. E graças ao meu bom Deus, eu também nunca cansei de trabalhar. Eu comecei com os grupos de família trabalhando e trabalhei até agora ainda que eu pude. Era os grupos de família e depois eu me tornei ministra. Eu trabalhei 40 anos de ministra. Fiz um trabalho de ministra com muito amor e muito carinho. E sempre aqui nessa paróquia abençoada, sempre tem passado muitas pessoas boas e tem passado muitos padres bons aí. Padres que puderam ajudar a gente a se formar para ser uma pessoa que pudesse levar o trabalho para frente. Então eu tenho muita alegria por isso. Então, nesses meus 40 anos de ministra, eu fiz um trabalho que eu até hoje agradeço a Deus. Eu fiz muito, um trabalho muito grandioso, trabalhei com diversas pessoas, nós fizemos muitas exéquias junto, ajudei tanta gente nas horas mais difíceis que precisaram desses momentos, eu estava ali. Com a minha voz, o meu amor e o meu carinho para dar para essas pessoas. Muito feliz eu sou hoje, porque eu tenho uma amizade muito grande com as pessoas que trabalhei. Trabalhei no interior, nesse interiorzão aí. Eu trabalhei com todos os grupos de família do interior. Trabalhava por amor e tenho um carinho muito grande ainda pelas pessoas ainda aí do interior. Quando eu posso, que eu vou no interior, que eu me encontro com esse pessoal, parece que era ontem que nós estávamos trabalhando junto. Foi um trabalho muito bonito. O trabalho das pastorais na igreja é muito importante. As pessoas, às vezes, a gente pedia para uma pessoa, mas cuida, você não quer ser um catequista? Não tenho tempo. Oh, você não quer ser um coordenador de grupo? Não, eu não tenho tempo. Então, as pessoas hoje acham que não tem tempo, mas se a gente quiser, a gente tira um tempinho para fazer tudo o que a gente pode fazer para o bem da gente e para o bem das pessoas. Então, por isso, eu agradeço muito o trabalho que eu fiz. Quando eu fui catequista, já está fazendo 30 anos mais que eu fui a catequista, agora, esses dois meses, eu fiquei muito feliz que quando eu vi uns catequizando que foram da minha catequese chegar aqui na minha casa. Claro que eu não conheci mais, porque eles eram crianças, eram jovens. Hoje eles estão adultos, estão casados, têm família. Dona Otília, eu vim aqui que eu quero ainda agradecer a senhora pela catequese que eu fui da senhora. A senhora dava catequese aqui na sua casa, verdade. A senhora dava catequese aí dentro da sua garagem que tinha aí no lado da sua casa, sei, lembro disso. Pois é, eu era um dos seus catequistas. Então, outro que chegou agora esses dias, até veio me fazer um trabalho aqui para mim, chegou aqui e disse, pois é, agora me dei com a minha catequista aqui, que fazia tempo que eu queria vir, não tinha dado tempo, e agora eu me encontrei com a senhora porque vim fazer um trabalho aqui. Veio colocar as grades na minha janela. Eu era seu aluno da catequese, agradeço a senhora pelo trabalho que foi feito, que a senhora fez comigo. Eu tenho a graça de dizer que eu aprendi muita coisa boa com a senhora. Muito obrigado pela senhora ter sido a minha catequista. Eu fico sem palavras, fico tão feliz que eu fico sem palavras. E agradeço a Deus pelo bom trabalho que eu fiz, que ainda tem tantos agora que ainda estão recordando, depois de 30, 40 anos, vim aqui me agradecendo da catequese. Mas depois eu fiz a catequese, e depois entrei de ministra, e depois eu fui para os grupos de família e continuei o meu trabalho. E hoje, quando eu vou para o interior, que eu vou nesses lugares aí, nas igrejas, que eu vou quando eles têm uma festa, eu chego lá, eu encontro tudo eles, são todos os meus amigos que vêm me dizer adeus, e eu venho agradecer pelo abraço que eles vêm me dar. Eu fiz esse trabalho das pastorais com muito prazer e muita alegria. Se fosse que eu pudesse, eu faria tudo de novo. E quero dizer para vocês que o trabalho da igreja não é perdido. É um trabalho abençoado por Deus.

0: Se você faz com amor e você tem vontade, sempre dá tempo para a gente fazer tudo. Alguma coisa a gente precisa ajudar na igreja, nas pastorais. As pastorais da igreja são a força viva, a força da igreja e a força de cada um de nós. Porque se nós temos um trabalho na nossa igreja católica, que nós temos as nossas orações, as nossas missas, o Pai que está sempre ao nosso lado, nós temos uma força muito grande. Sempre temos aquele prazer de encontrar com as pessoas, que é para saber que nós somos uma só família. Se o padre está ali, porque ele é o coordenador geral, mas nós somos uma família reunida. A gente precisa trabalhar nas pastorais, a gente precisa ter essa vocação e essa vontade de trabalhar com a catequese, com os grupos de, agora, hoje em dia, diz a pastoral familiar, com pastoral familiar, com os grupos de batismo. Tem tanto trabalho na igreja, só ter vontade para fazer, a gente tem muita coisa para ajudar na igreja. E a gente tem que fazer o trabalho com amor, com carinho, respeitando também as opiniões de outras pessoas, que tem cada uma pessoa, tem um pensamento, mas junto a gente consegue organizar para fazer o melhor que possa fazer na nossa igreja, nas pastorais, com os amigos, e tocar esse trabalho bonito para frente. Não pode deixar parar. Eu acho tão lindo quando a gente vai numa igreja, que a igreja está lotada de gente e tem muita gente trabalhando. Isso é bonito. Precisamos de pastoral. A pastoral é importante na igreja. A igreja tem muito trabalho para fazer. Não é para poucas pessoas, é para bastante pessoas que podem ajudar nas pastorais, coordenar uma pastoral e levar a palavra de Deus. É muito importante. A gente nunca pode dizer que não tem tempo. O tempo a gente tira, porque se a gente não quiser tirar o tempo, não tira, mas se a gente quiser tirar o tempo para fazer o bem para as pessoas que precisam, a gente dá o jeito. Eu, o seu Adão está aqui, nós estamos conversando, e eu trabalhei também com o seu Adão um tempo, trabalhamos muito tempo. Quantas vezes nós fomos nós dois fazer as exéquias das pessoas que faleceram, quanto trabalho nós fizemos junto, de ministro, as novenas que nós fazíamos dos grupos de família, a maravilha que era aqueles grupos de família, que nós cada fim de semana ou cada 15 dias, nós estávamos fazendo as novenas e sempre sentando junto para conversar, ver qual era o melhor, o que que fazia melhor, e a gente dava jeito de fazer os grupos e as pessoas. Tinha o prazer de vir nos grupos de família. E é importante, porque os grupos de família fazem a novena da Páscoa, que é uma coisa tão bonita. Tem uns livrinhos que vem fazendo a novena, vem tanta coisa boa que a gente pode aprender, a família da gente está ali para ouvir. E as novenas de Páscoa, as novenas de Natal, que é um tempo litúrgico, um tempo tão bom da gente se preparar para o Santo Natal, uma festa tão grande, tão bonita. E a gente, se a gente está fora da igreja, a gente nem percebe que estão fazendo novena, que estão preparando o Santo Natal, o nascimento de Jesus. Então, por isso que eu digo, quem é enganjado nas pastorais, tem a benção de Deus. Deus é tão poderoso, é tão bom, que Ele sempre dá o jeito que a gente pode acompanhar e pode fazer. É uma graça que a gente tem. Vou dizer para vocês que se eu pudesse hoje em dia dizer, vou começar tudo de novo, eu começaria. E eu tive uma graça tão grande. O padre Afonso foi um padre que foi muito importante na minha vida, porque ele me instruiu muito e me deu muita sabedoria, porque nós fizemos muito trabalho junto com o padre Afonso, ele que começou com os grupos de família, e sempre tinha aquela oportunidade de ir junto quando nós íamos para o interior fazer visita nos grupos. Não vou vou esquecer nunca do trabalho tão importante que fizemos. E os outros padres que passaram por aqui, eu agradeço a Deus porque eu sempre tive muito bom relacionamento com esses padres, sempre tivemos bons assuntos para prosear, para discutir, para ver qual era o melhor. Agradeço muito a Deus e agradeço aqueles padres que passaram por aqui, as irmãs nos começos que vieram por aí também, que a gente fez grandes trabalhos junto.
1: Ouvindo com o Padre Zezinho, ide e anunciai. E queremos passar apenas dois convites da comunidade do Paróquia Cristo Rei, aos nossos radiovintes da Rádio Comunitária Nauim. Então, convidá-los para que na próxima quarta-feira, dia 17, nos reunimos na Santa Missa e na novena de Nossa Senhora Desatadora dos Nós, que já estamos quase no final, mas ainda é tempo, se você não está participando, iniciar nesse dia. E se você já está participando, seja perseverante, já estamos quase nos últimos dias. Então, o convite para que cada um se faça presente na próxima quarta-feira, a partir das 19h30, com a Santa Missa. E também para o dia 4 de julho, a partir das 20 horas, no Centro Comunitário da Matriz Cristo Rei, estará acontecendo o jantar do Marreco Pioneiro. E você é convidado a participar. Então, mas para isso é necessário que você faça aquisição, a reserva da sua mesa junto à secretaria paroquial ou com os membros do conselho de paroquial para a sua reserva de mesa. Então, uma mesa para 4 pessoas por apenas R$ 350,00, onde será servido um delicioso jantar. Então, esse é o nosso convite que nós temos para hoje. E logo após, o diácono Robertson nos fará um ensinamento sobre o dízimo. E fica...
2: Olá, irmãos e irmãs. Eu sou o diácono Robertson e nos encontramos para o 10º episódio da série Dízimo, Caminho de Fé e Comunhão. Sejam bem-vindos. Hoje queremos refletir sobre algo muito bonito. O dízimo transforma a nossa vida. Quem vive o dízimo com fé percebe mudanças profundas. A pessoa cresce na confiança em Deus, aprende a partilhar e se torna mais sensível às necessidades dos outros. O dízimo também ajuda a organizar a vida, traz equilíbrio e consciência. Ao começar a viver o dízimo, passamos a experimentar mais paz e confiança. Não é mágica, é fruto de uma fé vivida na prática. O dízimo educa o coração. Reflita comigo, o que Deus já transformou na sua vida através da partilha? Que possamos crescer sempre mais na confiança em Deus. Obrigado por manter atualizada a sua contribuição, pois é através dela que mantemos as atividades pastorais da nossa comunidade. Um forte abraço e até o próximo encontro!

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2: Olá, amigos ouvintes de todo o estado do Paraná, uma boa segunda-feira a todos. Estamos aqui falando direto dos estúdios da Farcom, a Federação das Rádios Comunitárias do Estado do Paraná. Eu sou o Wanderson Dubinsky e apresento a partir de agora o programa Fala Paraná, o programa da família paranaense. Junto comigo estão Magno Pinelli e Adriele de Oliveira. Olá, Magno, seja bem-vindo ao nosso programa desta segunda-feira.
3: Olá, Wanderson e Adriele, olá, ouvintes do programa Fala Paraná. Hoje é dia 15 de junho, vamos então com a previsão do tempo para o nosso estado. O início da semana será com bastante nebulosidade em várias regiões do estado. Há possibilidade de garoa ou chuva fraca no leste, Campos Gerais, sudeste e norte. As temperaturas permanecem amenas, proporcionando um clima agradável. Curitiba tem hoje mínima de 10, máxima 13 graus. Foz do Iguaçu, mínima de 11, máxima 20 graus. Londrina tem mínima de 15, máxima 20 graus. Ponta Grossa, mínima de 12, máxima 14 graus. Estamos chegando novamente para apresentar este programa da Farcom em parceria com as rádios comunitárias do estado do Paraná.
2: Olá, Adriele, seja bem-vinda ao nosso Fala Paraná de hoje. Vamos saudar os nossos amigos paranaenses que nos ouvem através de uma das nossas mais de 150 rádios parceiras da Farcom.
4: Olá, Wanderson e Magno, olá, ouvintes do Fala Paraná. Hoje vamos mandar um abraço especial para os nossos amigos de Foz do Jordão, que nos ouvem pela Integração FM, de Francisco Alves, que nos ouvem pela Carol FM, de Francisco Beltrão, que nos ouvem pela Rádio Anauin, de General Carneiro, que nos ouvem pela Cultura FM, e de Goiôerê, que nos ouvem pela Planalto FM.
2: Muito bem, Adriele, o nosso carinho a todos os nossos amigos ouvintes, de maneira especial das cidades que você acabou de citar. Vamos então abrir os nossos trabalhos trazendo as principais manchetes do dia.
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3: Os principais jornais do estado trazem hoje as seguintes manchetes. Pela Gazeta do Povo, plano de 1,5 bilhão de reais projeta destravar acesso ao litoral do Paraná.
4: Ainda no plano estadual, o jornal Folha de Londrina traz hoje. Operação prende agiotas de Londrina e Cornélio Procópio.
3: Encerrando o giro das manchetes estaduais, temos o portal G1. Fazendeiro que manteve casal de idosos por 20 anos em escravidão moderna em Guarapuava vai pagar R$70 mil às vítimas. Dois são presos por se passarem por assessores de políticos para aplicar golpe em pessoas em vulnerabilidade no Paraná.
2: Estas então são as manchetes das notícias de hoje dos principais jornais e sites do estado. E a seguir, fique conosco, pois está no ar o programa Fala Paraná.
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2: Muito bem, estamos de volta com o Fala Paraná para iniciarmos os nossos giros de notícias pelas mais diversas regiões do nosso estado através das nossas rádios parceiras da Farcom. Vamos então para o primeiro giro de hoje. Magno, por onde vamos começar a nossa viagem pelo Paraná?
3: Wanderson, neste primeiro giro de notícias desta segunda-feira, vamos até a região oeste do estado. Estamos à linha com o repórter Jardel Henrique, da Rádio Pato FM, de Pato Bragado. Olá, Jardel. O que você traz de notícias desta região para nossos ouvintes do programa Fala Paraná?
7: Olá, amigos ouvintes do programa Fala Paraná. Itaipu assina convênio para fortalecer política de resíduos sólidos e coleta de reciclável no médio e noroeste do Paraná. A Itaipu Binacional celebrou o convênio com o Consórcio Intermunicipal de Saneamento do Paraná, o CISPAR, organização integrante do Núcleo de Cooperação Socioambiental do Médio Noroeste, para fortalecer a política de resíduos sólidos e coleta de reciclável nessa região do Paraná. A cerimônia de assinatura ocorreu na quarta-feira, dia 13, em Cianorte. O convênio para a execução do projeto Revira ocorre como construção coletiva no território do âmbito do programa Governança Participativa, iniciativa da Binacional em conjunto com o Itaipu Parque Tec, que constitui os núcleos de cooperação socioambiental em todo o Paraná e sul do Mato Grosso do Sul. Participaram da cerimônia de assinatura do convênio o diretor-geral brasileiro do Itaipu Binacional, Enio Verri, o diretor de coordenação da Itaipu, Carlos Carboni, representantes do núcleo médio noroeste, além dos deputados federais Gleisi, Hoffmann e Zeca Dirceu e prefeitos da região. A Itaipu, como um órgão do governo do Brasil, caminha junto com as políticas públicas federais. E para nós, o que é prioritário é a vida das pessoas. Um projeto como esse engloba inclusão social, respeito ao meio ambiente e geração de ocupação e renda, afirmou o diretor Verri. A cerimônia de assinatura do convênio contou com a presença de diversos integrantes do núcleo, que se mostraram muito felizes com essa conquista. Com informações diretamente de Pato Bragado, da Rádio Pato FM, o repórter Jardel Henrique para o programa Fala Paraná.
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2: Vocês ouviram então o primeiro giro de notícias regionais do programa de hoje, trazido por uma das nossas rádios parceiras. Já vamos então direto com mais informações exclusivas, agora de outra região do estado. Adriele, conte pra gente para onde vamos e qual repórter está na linha, aguardando para participar conosco.
4: Wanderson, vamos agora até a região sudoeste do estado. Estamos na linha com o repórter Ney José, da Rádio Absoluta FM de Realeza. Olá, Ney. O que você traz de notícias dessa região para os nossos ouvintes do programa Fala Paraná?
8: Olá, ouvintes do Fala Paraná. 14ª Feira Literária de Realeza é aberta com show de viola caipira e incentivo à leitura. Teve início na noite de ontem a 14ª edição da Feira Literária de Realeza, reunindo autoridades, estudantes, professores e a comunidade em um momento de valorização da cultura e do incentivo à leitura. A abertura do evento contou com uma apresentação especial do grupo de viola caipira do município de Capitão Leone das Marques, que encantou o público presente e marcou o início da programação cultural da feira. Além das atrações culturais, os visitantes têm a oportunidade de adquirir livros a preços acessíveis, incentivando o hábito da leitura entre crianças, jovens e adultos. Durante a solenidade, o secretário municipal de Educação, Dálcio, destacou uma das principais ações desta edição da feira. Cada aluno da rede pública municipal está recebendo um voucher no valor de R$ 30,00 para compra de livros durante o evento. O presidente da Câmara de Vereadores, Júnior Costa, ressaltou a parceria entre a administração municipal e o legislativo na viabilização das ações e projetos desenvolvidos no município, especialmente os voltados à educação e à cultura. Representando o Executivo Municipal, o vice-prefeito Dirceu parabenizou o secretário Dálcio e toda a sua equipe organizadora pela realização de mais uma edição da Feira Literária, destacando a importância dos livros e da leitura na formação das crianças e no desenvolvimento educacional. A 14ª Feira Literária acontece no Centro de Pastoral da Igreja Matriz de Galeza e segue até a próxima sexta-feira, aberta à visitação da comunidade. Com informações dos estúdios da Rádio Comunitária Absoluta FM de Realeza, repórter Ney José.
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2: Amigos paranaenses, vocês ouviram o nosso segundo giro de notícias regionais pelas rádios parceiras da Farcom. Fique ligado porque daqui a pouco nós teremos uma nova rodada.
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2: E para você que nos ouve em cada canto desse maravilhoso estado do Paraná, através da rádio comunitária da sua cidade, é sempre um prazer estar aqui contigo. E agora, vamos trazer informação e conhecimento com o nosso quadro temático de hoje. Magno, conte pra gente quem estará conosco e qual o tema do quadro do dia.
9: Wanderson, o nosso quadro temático de hoje é com a Defensoria Pública do Paraná, que irá abordar o tema Direitos da Pessoa Migrante. Vamos conferir.
10: Você conhece os direitos da pessoa migrante? A Defensoria Pública está aqui para te explicar. Nossos serviços são totalmente gratuitos e buscam ajudar você a conhecer e preservar seus direitos. O último relatório do Observatório Regional de Governança Migratória, OrgMigra, apontou o Paraná como o terceiro estado com maior fluxo de pessoas migrantes. Para auxiliá-las nesse momento de reestruturação, instituições públicas buscam contribuir para sua integração na sociedade, como a Defensoria Pública da União, que atua em demandas da esfera nacional referentes à regularização migratória, bem como a Defensoria Pública do Paraná, com atuação voltada para demandas estaduais, como validação de diplomas escolares e de grau superior, ações da área da família, cadastro para carteira de trabalho, entre outras questões. O defensor público Daniel Alves Pereira explica que as pessoas migrantes precisam de atendimento específico, uma vez que não estão habituadas aos costumes culturais e legislativos do país.
11: A população migrante tem as mesmas necessidades que a população em geral de atendimento, só que com uma vulnerabilidade extra, por não conhecer o Brasil, não conhecer os direitos que nós proporcionamos e não conhecer a estrutura administrativa do país. Então ela precisa desse atendimento especializado com essa visão dessa vulnerabilidade extra que ela possui.
10: Para ser atendido pela instituição, procure a sede na sua cidade ou acesse a página do Núcleo da Cidadania e Direitos Humanos no site da instituição e envie uma mensagem para o telefone 41 99252 5471, repetindo o número 41 99252 5471. Para facilitar o atendimento, esteja com sua documentação de identidade em mãos, CPF, RG ou passaporte. Para saber mais, acesse o site da instituição www.defensoriapublica.br.def.br. Mais defensoria, mais acesso à justiça.
9: Vocês ouviram o nosso quadro Mais Defensoria, Mais Acesso à Justiça, com a Defensoria Pública do Paraná, que hoje tratou do tema Direitos da Pessoa Migrante.
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2: Já estamos de volta e para você que está nos ouvindo pela rádio comunitária da sua cidade, lhe fazemos um convite especial. Participe conosco dos próximos programas Fala Paraná, com sugestões de notícias e informações. E para participar é muito fácil, é só você enviar uma mensagem para o nosso WhatsApp 41 984 37 1253. Vamos de informação? Vamos chamar então mais um giro de notícias pelo Paraná.
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2: No nosso programa de hoje já tivemos a participação de rádios de algumas regiões do nosso estado e agora teremos mais notícias exclusivas para você, amigo ouvinte. Adriele, apresente aos nossos amigos qual repórter está pronto na linha para trazer mais um giro.
4: Wanderson, vamos agora até a região dos Campos Gerais. Estamos na linha com o repórter Fabiano Marcos, da Rádio Comunitária Ivaí FM, de Ivaí. Olá, Fabiano. O que você traz de notícias dessa região para os nossos ouvintes do programa Fala Paraná?
13: Olá, amigos e ouvintes do programa Fala Paraná. No último dia 7, o Centro Municipal de Eventos Idir Treviso recebeu 551 jovens e adultos que responderam convictamente ao chamado do Senhor, confirmando o seu sim. Crismandos participaram de uma cerimônia que reuniu paróquias do setor 6 da Diocese de Ponta Grossa, a cidade de Ivaí, Guamiranga, Imbituva e Ipiranga, e a Pascom de Ivaí conversou com o bispo Dom Bruno Eliseu Versari, que celebrou esse momento tão especial.
14: O sacramento da Crisma é o sacramento do Espírito Santo e nós estamos no centenário da Diocese. Então, celebrar um momento assim é dizer a eles a importância que é o sacramento e a importância para a Igreja daqueles que dão um passo de maturidade na fé. O sacramento do Crisma é a maturidade do cristão na fé que ele professa, né? Os jovens têm um espaço privilegiado, é oportunidade para aprender o ensinamento da Igreja. Jesus sempre teve um olhar diferenciado com os jovens. É muito gratificante quando a gente vê os jovens que se aproximam, sempre chamados por Deus, para servir de alguma forma na Igreja. O importante é ter consciência que o sacramento do Crisma é o sacramento do Espírito Santo.
13: Essas são as informações direto da cidade de Ivaí, através da Rádio Ativa FM em 87,9. Eu sou o Fabiano Marcos para o programa Fala Paraná.
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2: Você ouviu mais informações exclusivas do Sistema Farcom, o maior sistema de comunicação do rádio paranaense. Já vamos então direto para outro ponto do estado, saber o que é destaque por lá. Magno, e agora para onde vamos e quem vai participar conosco, trazendo mais um giro de notícias?
3: Wanderson, vamos agora até a região norte do estado. Estamos na linha com o repórter Wander Vieira, da Rádio Água Viva FM, de Apucarana. Olá, Wander. O que você traz de notícias desta região para nossos ouvintes do programa Fala Paraná?
15: Junho Violeta mobiliza Apucarana com ações de conscientização, valorização e proteção da pessoa idosa. A proteção, o respeito e a garantia de direitos da pessoa idosa ganha reforço em Apucarana com a campanha Junho Violeta. A programação reúne ações de orientação, informação e mobilização para conscientizar a população sobre os direitos da pessoa idosa e o enfrentamento a todas as formas de violência. Desenvolvida pela Secretaria Municipal de Assistência Social, a campanha convida instituições, entidades e serviços a promoverem atividades de acordo com a realidade e o público atendido em cada local. O prefeito Rodolfo Mota lembra que a administração municipal busca criar, no dia a dia, um ambiente seguro e acolhedor para todos os idosos. A secretária municipal da Assistência Social, Fabíola Carreiro, afirma que a campanha busca ampliar o acesso à informação e fortalecer a rede de proteção à pessoa idosa. O marco da campanha é o dia 15 de junho, data instituída pela Organização das Nações Unidas, que é a ONU. 2021 como Dia Mundial de Conscientização da Violência contra a Pessoa Idosa. Nesse dia, haverá uma blitz educativa na Praça Rui Barbosa, a partir das 9 horas da manhã, com distribuição de materiais informativos sobre os tipos de violência e divulgação do canal de denúncia Disque 100. E no dia 18 de junho, haverá uma palestra especial promovida em parceria com o Serviço Social do Comércio, que é o SESC. Direto da redação da Rádio Água Viva FM, para o programa Fala Paraná, repórter Vander Vieira.
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2: Voltamos com o nosso Fala Paraná e sem perder tempo, vamos conversar com outra região do estado, saber as notícias de lá. Adriele, quem está na linha para trazer o nosso último giro do programa de hoje?
4: Wanderson, no último giro de hoje, vamos até a região dos Campos Gerais. Estamos na linha com o repórter Ronaldo Guimarães, da Rádio Imbaú FM, de Imbaú. Olá, Ronaldo. O que você traz de notícias dessa região para os nossos ouvintes do programa Fala Paraná?
11: Olá, ouvintes do programa Fala Paraná. Recentemente, o Ministério da Saúde informou que a vacina contra a dengue seria não mais aplicada na população. Mas, aqui em Imbaú, a vacina atualmente aplicada é a Qdenga, aprovada e autorizada para o uso no Brasil. As notícias relacionadas à suspensão dos estudos da vacina desenvolvida pelo Instituto Butantan não se referem à vacina que está sendo aplicada na rede pública e, portanto, não alteram as recomendações de vacinação vigentes. A vacinação é uma importante forma de proteção contra a dengue e contribui para a prevenção de casos graves da doença. Lembrando que a você que está ouvindo aí o programa Fala Paraná, você pode ir até uma unidade básica de saúde mais próxima da sua casa para esclarecer todas as dúvidas sobre a vacina da dengue. Aqui dos Campos Gerais, da cidade de Imbaú, da Imbaú FM, para o programa Fala Paraná, Ronaldo Guimarães, repórter.
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2: Muito bem, vocês ouviram o nosso último giro de notícias regionais do programa de hoje pelas rádios parceiras da Farcom. Agora vamos entrar em contato com a nossa correspondente em Curitiba, a jornalista Vanessa Ricardo, que traz as notícias de hoje da capital do Paraná.
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2: Olá, Vanessa, seja muito bem-vinda. O que você tem da capital para os nossos ouvintes do programa Fala Paraná?
23: Olá, Wanderson. Olá a todos os nossos ouvintes. O Paraná deve registrar o terceiro maior crescimento na produção agrícola do país no mês de maio. Os dados foram divulgados na semana passada pelo IBGE. E segundo a estimativa, o Paraná terá um aumento de 261 mil toneladas na safra em comparação com a previsão do mês anterior. O resultado fica atrás apenas de Mato Grosso e Mato Grosso do Sul. Com esse desempenho, o Paraná se mantém como o segundo maior produtor brasileiro de cereais, leguminosas e oleaginosas, respondendo por 13,6% da produção nacional. O levantamento aponta que a safra brasileira deve alcançar 350 milhões e 400 mil toneladas. Entre os destaques da produção paranaense está a soja. A estimativa é que de 22 milhões de toneladas, um volume 2,7% maior do que o registrado em 2025. O estado segue como o segundo maior produtor de grãos do país. O milho, Wanderson, também representa um crescimento. A produção foi revisada para 17 milhões e 500 mil toneladas, uma alta aí de 0,9% em relação à previsão do mês de abril. O volume representa 16% da produção nacional e coloca o Paraná como o segundo maior produtor de milho da segunda safra brasileira. A aveia também teve aumento na estimativa de produção, chegando a 1 milhão e 300 mil toneladas. Já a cevada deve alcançar 678 mil e 700 toneladas, um crescimento de 1,8%. Na produção da aveia, o Paraná lidera o ranking nacional e permanece como o maior produtor do cereal do Brasil. Os primeiros quilômetros das novas terceiras faixas da BR-277 foram liberados para o tráfego na última sexta-feira. A entrega, Wanderson, contou com a participação do ministro dos Transportes, Jorge Santoro. Nessa primeira etapa, foram liberados 3 dos 32 quilômetros previstos no projeto. Ao todo, a ampliação da capacidade da rodovia contempla 16 quilômetros de terceiras faixas em cada sentido da via. As obras também incluem a construção de 15 viadutos e pontes ao longo do trecho. Durante a cerimônia, o ministro Jorge Santoro falou sobre a importância das intervenções para a melhoria da mobilidade e da segurança na BR, considerada uma das principais rodovias do Paraná. A estrada é responsável pela ligação entre Curitiba, Porto de Paranaguá e o litoral do estado.
0: Então essa obra aqui vai implementar, hoje nós estamos entregando um pequeno trecho, mas aqui nós estamos falando de 32 quilômetros de terceira faixa, são multifaixas, são várias duplicações. Esse corredor é um corredor fundamental, como você colocou, é um corredor que passa muito volume de carga de grãos, de carga geral aqui, e a nossa intenção aqui é melhorar a segurança viária, melhorar a capacidade operacional dessa via.
23: As terceiras faixas ficam entre os quilômetros 67 e 70, em São José dos Pinhais, na pista sentido litoral do estado. Agora faço uma pausa aqui nas notícias para falar sobre Copa do Mundo. Por isso eu chamo o nosso correspondente, Júlio César Lazari, que traz informações direto lá dos Estados Unidos. Confira.
5: Olá, ouvintes do Fala Paraná. Falamos direto dos Estados Unidos em nome de WP do Brasil, linha de cartuchos de alta definição, toners e também impressoras. Outras 8 seleções estreiam nesta segunda-feira na Copa do Mundo da América do Norte, nos Estados Unidos, no México e no Canadá. Daqui a pouco, a 13h, a seleção da Espanha, uma das favoritas ao título, enfrenta Cabo Verde, uma sensação africana, um país de língua portuguesa e que estreia na história dos mundiais. Depois, às 16h, outra forte seleção debuta. A Bélgica joga contra o Egito. Aí, no início da noite, às 19h, é a estreia dos nossos vizinhos uruguaios. A Arábia Saudita e Uruguai se enfrentando às 19h. E fechando a rodada às 22h, nós teremos a estreia de Irã e Nova Zelândia que vão se enfrentar. São os 4 jogos valendo pela primeira rodada na abertura da Copa do Mundo de Seleções. A primeira rodada vai até a próxima quarta-feira. São informações para o Fala Paraná em nome de WP do Brasil, linha de cartuchos de alta definição e também impressoras.
23: O prefeito de Curitiba, Eduardo Pimentel, voltou a cobrar a Agência Nacional de Transportes Terrestres, a ANTT, a retirada dos trilhos da área urbana da capital e a construção de um contorno ferroviário. A manifestação foi feita pelas redes sociais após a abertura de uma consulta pública para o novo edital de concessão do transporte ferroviário, que vai definir a operação do sistema pelos próximos 30 anos. Na publicação, o prefeito destacou que apoia os investimentos e a modernização da logística ferroviária, mas considera inviável manter o problema que afeta Curitiba há décadas. A preocupação, Wanderson, também está relacionada à segurança, pois Curitiba é a capital brasileira com o maior número de acidentes envolvendo trens. Para você ter uma ideia, entre 2021 e 2024, foram registrados mais de 150 acidentes nas linhas férreas que cruzam a área urbana da cidade, com 27 mortes e mais de 60 pessoas feridas. Por hoje é só, Wanderson. Eu fico por aqui e volto amanhã com mais notícias. Até lá.
2: Obrigado, Vanessa, que falou direto de Curitiba, trazendo as notícias do dia da capital do Paraná.
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3: Isso aí, encerramos mais uma edição do programa Fala Paraná, agradecendo de forma especial a você, ouvinte, pela sintonia neste horário, aí na sua rádio comunitária, que para nós é um sinal de prestígio pela sua audiência.
4: Obrigada aos ouvintes do nosso Fala Paraná, um programa feito com muito carinho para vocês, através da união e parceria de mais de 150 rádios comunitárias espalhadas pelo estado.
2: Agradeço a você, Adriele, ao Magno, nosso editor Márcio, pelos trabalhos de hoje e a todos aqueles que colaboraram para a realização deste programa, transmitido para todo o estado através das nossas rádios parceiras filiadas à Farcom. Lembrando que amanhã, terça-feira, estaremos de volta no mesmo horário aqui na sua rádio comunitária. Obrigado a todos pelo carinho da sua audiência e fiquem com Deus.
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2: 12 horas com 2 minutos. Estamos iniciando mais uma semana. Hoje é segunda-feira, 15 de junho de 2026, Anauim Notícias. Presidente José Neri Bolim. Secretário Beltronense de Tecnologia e Inovação, Cleiton Lodi, fala aí, vem aí mais uma novidade, um novo portal aí. Bom dia.
3: Bom dia, Cláudio. Bom dia, ouvintes da Rádio Anauim. Satisfação estar aqui com vocês novamente. Então, na semana passada, nós lançamos o novo portal do município de Francisco Beltrão. Ele é um portal que foi totalmente desenvolvido pela Secretaria de Ciência e Tecnologia. E ele agrega agora várias ferramentas que vão no intuito de ter mais transparência para com o cidadão. Então, nós temos hoje um painel de obras, né? Então, qualquer cidadão pode acessar lá o endereço da Prefeitura de Francisco Beltrão, navegar ali nas novas ferramentas. Tem um painel de obras que vai mostrar a evolução das obras públicas, o status de cada uma. É mais transparência porque também apresentamos dados das empresas, né, que estão executando esses trabalhos. Estamos trabalhando também agora na liberação de mais informações a respeito das concessões públicas. Então, da mesma forma, o cidadão poderá consultar essas concessões, períodos de contrato, leis que digamos, viabilizaram essas concessões. O intuito desse novo portal é assim, é ter um portal mais intuitivo também para o cidadão, mas da mesma forma que a gente tem essa transparência, e ele está diretamente ligado às novas normas dos tribunais de contas, ou seja, fizemos todo um trabalho agora de adequação para a busca, né, estamos buscando novamente o selo diamante de transparência do município e fizemos um portal adequado a esse propósito. Acreditamos sim que teremos boas novas aí, quem sabe, por que não, termos essa recuperação do selo diamante a nível de transparência para Francisco Beltrão.
2: Tá certo. Esse é o secretário Lodi. Muito obrigado, é o secretário Cledson Lodi, né, trazendo essa informação, novo portal de transparência para o município aqui de Francisco Beltrão. Já, já voltamos.
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2: 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Cabo Sartor, do 21, Batalhão de Polícia Militar, fala de uma blitz, né, inclusive realizada nesse final de semana pela nossa Polícia Militar.
5: Bom dia, Cláudio. Bom dia, ouvintes. Então, relatando aí sobre essa operação, ela foi realizada na tarde de sexta-feira, tendo como objetivo coibir a prática, né, de embriaguez ao volante, bem como identificar e reprimir infrações de trânsito que representem risco à segurança viária. Então, durante essa operação foram abordados diversos veículos, sendo realizada a fiscalização de rotina e procedimentos previstos na legislação de trânsito vigente, tendo como resultado mais de 55 notificações feitas em decorrência das irregularidades constatadas. A ação ela também resultou na remoção de 8 veículos para o pátio, além da apreensão de um menor de idade. Também foram realizados 36 testes de etilômetro. Então, essa operação ela teve como finalidade primordial a preservação da vida, né, e a promoção da segurança do trânsito e também a redução de sinistros viários, reforçando o compromisso da Polícia Militar com a ordem pública e a segurança da coletividade.
2: É lembrar sempre, né, Cabo Sartor, sempre existem essas blitz, as operações, é para segurança, é para vida, para preservar vidas.
5: É isso mesmo, né? A intenção, a finalidade maior é essa, né? É preservar a vida, né?
2: Muito bem, Cabo Sartor, aqui do 21º Batalhão da Polícia Militar, as informações da Unidade Móvel, Programação Anal e Repórter, Cláudio Melo.
6: Valeu, obrigado aí a Cabo Sartor, do 21º Batalhão da Polícia Militar. Já voltamos.

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0: 12 horas com 9 minutos. Agora vamos ouvir o presidente do Sindicato Sintrap. Sábado último teve um grande encontro, inclusive, com a participação de mulheres e da Itaipu Binacional. Foi a nível regional, Marcelo Possamay, em Marmeleiro.
1: Bom dia a todos os ouvintes da Rádio Anauim. Isso mesmo, Cláudio, no último sábado, aí no município de Marmeleiro, foi promovido, né, pela Acessuar, que é a principal organizadora nesse momento, e também do coletivo de mulheres da região sudoeste, um encontro de mulheres, chamado Sonhos em Ação. Um projeto da Acessuar que ele foi dividido por micro-regiões, né? Então já teve um encontro na fronteira, teve esse da micro-marecas, que a gente chama, os municípios mais aqui perto de Beltrão, terá um aqui para Pinhais, que a gente chama mais para a região de Coronel, e um outro mais para a região de Candói, Guarapuava, mais no centro também. Então, alguns encontros reunindo mulheres. E a gente conseguiu, a expectativa era para trabalhar em torno de 500 mulheres e a gente chegou quase 700.
0: Então, o que foi debatido, presidente Marcelo?
1: Além do momento de reencontro, Cláudio, as mulheres também puderam levar, mulheres que trabalham com artesanato, agroindústrias, puderam levar seus produtos para expor, para vender também lá, né? Algumas falas mais políticas, como o prefeito de Marmeleiro participou, a vice-prefeita também de Marmeleiro, entre outros, e teve um momento de formação para as mulheres com a vereadora aqui de Beltrão, a Mara Fornazari, que fez uma palestra para essas mulheres sobre a violência, né? Violência contra a mulher, que infelizmente ainda a gente vive muito isso, né, Cláudio, no nosso país, no nosso município, e às vezes a gente não se dá conta, a mulher não se dá conta. Então ela fez essa fala explicando detalhes que as mulheres devem observar no dia a dia para evitar essas violência, né? Uma fala muito boa, as mulheres gostaram muito.
0: E ela tem conhecimento, né? A Mara, a vereadora, ela tem conhecimento, a gente acompanha o trabalho dela na Câmara Municipal de Vereadores.
1: Sim, ela tem um trabalho já nisso, tem um conhecimento para falar disso, e as mulheres lá gostaram muito da fala. Não foi uma fala muito longa, mas uma fala objetiva para as mulheres ficarem sempre atentas. E teve um momento também onde as mulheres puderam pôr lá, escrever também quais são os seus sonhos, o que elas querem pôr em ação, os objetivos das mulheres, o que elas querem para o futuro delas, aonde elas puderem escrever, e tudo isso depois vai ser sintetizado num documento, aonde essas pautas acabam virando pautas também, né, das mulheres, para a gente acabar buscar alternativas, buscar através de deputados, de senadores, governadores, o que for, projetos para essas mulheres, assim como aconteceu com o Hospital Regional, que Beltrão já sabe de cor isso, foi uma pauta de mulheres lá atrás, uma reivindicação de um coletivo de mulheres da região sudoeste que surgiu o Hospital Regional. Então, é por isso que a gente sempre apoia muito essa organização das mulheres. Muito do que nós conquistamos hoje, muito do que os nossos agricultores, os trabalhadores conseguiram e alcançaram de benefícios, de políticas públicas, veio devido à luta das mulheres da região sudoeste. Então, por isso, a gente sempre está acompanhando e apoiando, porque a gente sabe do papel fundamental que as mulheres têm na nossa sociedade.
0: Esse é o Marcelo Possamay. Obrigado aí ao Marcelo Possamay, que é o presidente da Sintrap, é o Sindicato dos Trabalhadores e Trabalhadoras na Agricultura Familiar. Já voltamos.

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0: olaria ali, eu tinha 15 para 16 anos. Foi a minha primeira oportunidade de trabalho que eu tive ali. Através dessa oportunidade de trabalho, eu constituí minha família, casei ali, né? Me ajudou quando eu comecei a vender gás, me ajudou a chegar nessa câmara, então é muito merecedor, né? Não só por isso, mas por tudo que ele fez pelo município de Francisco Beltrão, né?
1: A falar em esporte, futebol, ele tem história, muitas histórias, é uma lenda, né?
0: É, exatamente, né? Olaria, do tempo de glória lá da Olaria, né? Seu Léo sempre teve à frente, né? Foi fundador, dirigente, técnico, jogador. Nas épocas do timaço da Olaria lá, sempre o seu Léo estava envolvido, né?
1: Tá certo, esse título do honorário é para o mês de novembro, né?
0: Isso, em novembro. A gente vai alinhar tudo certinho ali com ele, tudo, para o mês de novembro.
1: Tá certo, mais uma vez, parabéns, Renato. E falar do teu trabalho aqui na Câmara, claro, você faz aquele trabalho estilo formiguinha, que às vezes não é muito divulgado, mas é o teu estilo de trabalho.
0: É, exatamente. A gente tem um trabalho diferenciado, diferente, né, Cláudio, dos demais. Porque eu estou todo dia nas casas do povo aí, do pessoal, né, dos meus clientes de gás, dos meus eleitores, né. A gente está levando as demandas, conversando com eles e trazendo as demandas para a Câmara. E tipo assim, não é muito de mídia, não é muito de aparecer, mas assim, o povo está sabendo o que a gente está fazendo, né? Está levando diretamente para eles o que a gente está trabalhando aqui, o que eles me pedem eu trago para a Câmara e vamos tentando resolver dessa maneira, né?
1: É um trabalho, claro, é a primeira vez que você é vereador, né? Já você fazia uma função que é social, era no esporte, mas enfim, é uma coisa diferente na tua vida, né? Até porque a gente não depende só de você.
0: É, exatamente, né? Eu, na verdade, sempre fiz esse trabalho, né? Claro, tu me conhece aí há tempo, né? Sempre fiz esse trabalho aí de tentar ajudar e tal. Hoje a gente tem um pouquinho mais de força, né? Por estar aqui dentro, assim, mais que nem você falou, não depende da gente a finalização, né? Das demandas, né? Mas assim, a população tem um pouco mais de força com a gente aqui dentro, né?
1: Esse é o vereador Nildo Gás, que teve a feliz ideia, né, ser proponente de uma matéria tão legal que é um título de cidadão honorário para o senhor Léo Vanim, muito conhecido como Léo da Olaria.
2: Seu Léo Vanim merece, né? Quantas pessoas também, assim, não menosprezando ninguém, que merecem um título de cidadão honorário. O Léo Vanim, ele é irmão do Vilmar, né? Vanim, que é lá da Olaria da Barmelândia, né? Joguei muita bola contra o irmão dele, o Vilmar, né? Quando eu morava em Capitão Leão das Marques também. Era um baita no jogador e uma excelente pessoa também, né? Então, a família Vanim aí, parabéns. Já já voltamos com mais informações.

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0: 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Hoje pela manhã, o Marreco ABF apresentou mais um reforço, né? Atos, jogador de 34 anos, é de Goiás, estava muito tempo no exterior, vem para vestir a camisa do Marreco ABF, naquela transição, né, que a gente fala aí da reconstrução da equipe, né, o Marreco que acabou empatando, ou melhor, vencendo o jogo lá em São Miguel do Iguaçu, depois está tomando 2-0, né, entregou 2 gols, mas se recuperou, venceu, importante ter vencido ontem, e já conquistando aí, né, o segundo lugar na Série Ouro, né, o Pato é o líder, Marreco é o vice-líder, importante. E agora, na próxima segunda-feira, dia 22, vai jogar no interior de São Paulo pela Liga Nacional. Então, Marreco aí numa reconstrução total. Seleção brasileira é um desastre, né? 1-1, lucro. Jogou muito mal e empatou em 1-1 com o Marrocos, né? 10ª rodada da Série B, já vamos destacando a sequência. Vamos falar também da 10ª rodada da Série C. A Série B é a 13ª rodada. Inclusive tem jogo hoje, né? E também vamos falar aí do Clube Esportivo União. Campeonato Vaziano, a largada foi nesse final de semana. Estas e muitas outras serão destaque na sequência. Panorama Esportivo, um abraço para você, um bom início de semana. Até amanhã às 12 horas.
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12 mais 25, segunda-feira, dia 15 de junho. Alô, você, seja bem-vindo. Panorama Esportivo no ar com Itamar José, Cláudio Melo, destacando nesta segunda-feira. Ontem, jogo isolado à noite pelo Paranaense, a Nauim transmitiu a vitória do Marreco. Hoje é o vice-líder no Paranaense. Hoje pela manhã, na Cressol Tradição, foi apresentado o Fixo Atos. Hoje, às 15 horas, no campo, no Arrudão, tem apresentação do elenco do Clube Esportivo União. Vem aí a terceira divisão. Começou o Campeonato Varziano, a Copa do Mundo, o Paranaense Ouro Futsal Nacional. Em destaque agora aqui no Panorama Esportivo.

0: Bom, eu estou aqui com o Atos, é mais um reforço chegando aqui para a equipe do Marreco ABF. Boa tarde, se apresenta aqui, de onde vem o Atos, começou aonde?
1: Bom dia, prazer estar falando com você. Meu nome é Atos Cristian Mendes da Silva, tive a participação, né? Joguei no Minas Tênis Clube, sou goiano, fui para a Espanha em 2015, fiquei 10 anos na Espanha, um ano na Croácia e hoje estou de volta. Eu posso te dizer que estou muito feliz, muito motivado. Importante, um dia importante para mim estar de volta, retornando ao meu país. E para te dizer, os clubes nos quais eu joguei, joguei no Raim Paraíso Interior, joguei no Palma, joguei no Jimbi Cartagena. O meu último clube, que foi esse clube no qual eu estava na Croácia, se chama Osijek. E estou aqui hoje, sendo apresentado e muito feliz.
0: Bom, voltando ao futsal brasileiro, né? O que você sabe da realidade do futsal do Paraná aqui?
1: Não, eu sei, assim, por mais que eu fiquei muito tempo fora, eu sempre acompanhei, né? Gosto muito do futsal, ainda mais dentro do nosso país, eu sempre acompanhei. Sou consciente que o Campeonato Paranaense é um dos mais competitivos do país, que é difícil, que a gente acaba de comentar, né? Que as coisas não vêm tão fácil, não tem nada de mão beijada, é uma das ligas, né? Também mais importantes do mundo no que a gente se refere ao futsal, e o que eu posso dizer é que eu te disse ali, né? Estou muito feliz, muito motivado com a oportunidade e espero conseguir retribuir toda a confiança depositada em mim.
0: A característica do ato?
1: Eu sou um back, né? Sou um fixo, de muita organização tática, tanto no ataque quanto na defesa. Sou um jogador de muita intensidade e eu espero aportar tudo isso pro elenco.
0: Bom, fisicamente, como você se encontra?
1: Eu estou há 6, agora estou entrando na 7ª semana, né? Mas eu vou voltar a trabalhar nessa semana. Estou praticamente há 1 mês e 1 semana sem trabalhar, mas acredito que muito rápido a gente já está apto para fazer um bom trabalho.
0: Até pelo teu biotipo, está para recuperar rapidamente.
1: A gente já vai acostumado, né? Vai passando os anos, é o que a gente comenta sempre. A gente tem que se manter bem fisicamente, sobretudo também de corpo e de mente, porque as oportunidades elas aparecem e a gente tem que estar preparado.
0: Se pintar para estrear já dia 22, tudo certo? Documentação?
1: Sim, eu acredito que faltam alguns detalhes ainda para a documentação, mas se Deus quiser, essa semana se acerta tudo e a gente vai estar apto.
0: Tá certo, obrigado aí, sucesso.
1: Eu que agradeço.
0: Aí, o Atos, novo reforço da equipe do Marreco ABF, aqui na programação da Rádio Anauim. Informações, repórter Cláudio Melo.

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1: Itamar José. 12 mais 32, sétima rodada do Campeonato Paranaense Ouro. Sétima rodada tivemos Pato 2, Itaipulândia 2, Galo 2, Umuarama 1, Palmas 1, Campo Mourão 3, Manuel Ribas 1, Cade 2, a grande surpresa, Paraná 2, Cascavel 4, São Miguel 2, Marreco 3, dia 17, no complemento 20 horas, uma quarta-feira, tem Ampere e Acel. Como está a classificação? Lidera Pato 19, segundo Marreco 14, terceiro Campo Mourão 13, quarto Itaipolândia 13, quinto Manuel Ribas 12, sexto Galo, dois vizinhos, 11, sétimo Cascavel, 18º Paraná, 9, nono Moarama, 9, 10º Acel, 8, 11º São Miguel, 7, 12º Ampere, 6, 13º Guarapuava, 4, último o Palmas tem 3 pontos, estariam rebaixados hoje Cade, Guarapuava e Palmas. Não jogariam o primeiro playoff, ficariam aguardando Pato, Marreco, Campo Mourão e Itaipulândia. Cláudio, Marreco de virada ontem, né? Venceu o jogo 3-2, a estreia do Douglinhas, né? Que foi muito bem, na minha opinião, hoje pela manhã, a apresentação do Atos, e tem mais dois atletas, possivelmente, é possível, nesta semana a diretoria anunciar, ou na semana que vem também anunciar, né? Dois jogadores, que é um pivô e um ala pivô, e pode vir um ala esquerda. Seriam seis peças.
2: Vou falar do jogo. Boa tarde, vou falar do jogo. Esquece quem vem, quem chega. Quem já chegou, já falamos, né? Que é o Atos. E quem vem, vamos aguardar. É, não fez um bom primeiro tempo, né? Tomou um gol, inclusive, de escanteio, uma falha escandalosa, né? Não é a primeira vez, comentamos ontem na Jornada Esportiva. Depois acaba tomando o segundo gol de novo, de mais uma falha. E aí, com os mais cascudos em quadra, né? Mais experiente, o goleiro Linha, com o Veloso, né? Com o próprio Douglas, enfim, o Luizinho, o Amadeu, foi indo. Inclusive, tem que destacar aqui o golaço do Ronald, né? E aí a equipe do Marreco, porque a gente viu o primeiro tempo do São Miguel do Iguaçu, que não era tudo aquilo, né? Jogava por uma bola, jogava chutão lá na frente, procurava o contra-ataque e dava para reverter. Até falei, bom, tem o segundo tempo todo pela frente. Reverteu na competência, eu digo eu, porque no segundo tempo foi melhor e teve, inclusive, oportunidade de marcar até mais gols. Ainda naquele momento que o Vicente tinha acabado de errar um gol, ele, o goleiro. Mas enfim, o importante não é jogar bem, o importante é ganhar. Hoje é vice-líder, segundo colocado, como queira, da competição da Série A. Agora, virar a chave, né? Hoje até estava num determinado local, né? O cara falou, agora a preocupação é não cair na Liga Nacional. O estadual está bem, agora vira essa chave. Contra Santo André, né? Segunda-feira que vem, dia 22, tá? Dentro dos conformes. E dentro daquilo que você falou aí, a reconstrução.
0: Eu tenho uma opinião assim, né? O opinião São Miguel entrou pro jogo para jogar por uma bola.
2: Por uma bola.
0: Fez o primeiro, fez o segundo no erro do Marreco.
2: Jogou, ganhou de graça.
0: Ganhou de graça, tá? Agora, o desastre é a arbitragem, né, Cláudio? Que no segundo tempo,
2: não,
0: faltas visíveis.
2: No primeiro tempo,
0: falta
2: tudo bem.
0: Falta para marcar, é a regra, tem que marcar a falta. Não estavam marcando, o Batuta, inclusive, foi expulso. Os dois treinadores, os dois membros da comissão técnica, reclamaram para a arbitragem.
2: O de São Miguel e o do Marreco, o ABF.
0: O Douglas
2: os dois Silva reclamaram.
0: De Itaipulândia e o Matheus Bertolini de Missal.
2: Não, no primeiro tempo eles foram bem.
0: Mas no segundo tempo.
2: No segundo tempo eles andou a maionese. Né?
0: Agora sim, não pode tomar gol de escanteio. Mais uma vez tomou gol de escanteio.
2: Eu não sei como é que se treina ou não treino isso, mas me desculpa, né?
0: Tem que treinar, né? É, só o Dudu que quebrou o nariz, né?
2: Fraturou o nariz.
0: Fraturou o nariz, né?
2: Mas ele volta logo, o Dudu é um guerreiro, né?
0: Não fez um bom primeiro tempo, né? Não jogou bem, mas aquilo que você disse, teve superação no segundo tempo.
2: Totalmente.
0: Aquilo que a gente falava na transmissão, tem que buscar primeiro o segundo, buscar o primeiro, depois o segundo, para depois fazer a vitória. Agora, que foi a participação do Douglinhas fundamental para fazer a vitória foi.
2: Foi.
0: Indiscutível.
2: Não só ele, né? O Veloso, jogando como
0: Veloso, goleiro. Veloso, Amadeu.
2: Amadeu, né? O próprio Luizinho.
0: E algumas peças ainda Luizinho. Pecam em certas situações de jogo por falta de experiência, né,
2: Cláudio? Daí não dá para colocar, tem que esperar, né?
0: Tem que esperar
2: a vez, aí tem que ter o olho clínico para enxergar. E o, inclusive, o Luizinho também entrou bem, né? Estava há poucos minutos. E aquele golaço do Ronald, que...
0: Não, como, golaço do Ronald.
2: Convenhamos,
0: voltando,
2: né?
0: A ser o Ronald.
2: Voltando, né? A ser o Ronald. Eu falei e repito, o Ronald reduziu o salário, tava meio cabisbaixo, meio para baixo, mas se ele for jogar, ele vai dar frutos. E tá aí, estamos escolhendo os frutos. E ele é um baita jogador.
0: Ele vai mostrar assim, ó, ele tem que...
2: Ele é um bom jogador.
0: O que ele tá querendo? Ele tá querendo provar, eu sou o mesmo Ronald antes da lesão.
2: Antes da lesão.
0: Concordei em reduzir meu salário, eu vou mostrar que eu quero receber o que eu vinha recebendo.
2: E até porque ele é um pivô canhoto, né?
0: Canhoto,
2: é difícil,
0: né?
2: Achar no mercado, né? Eu posso, mas olha, joga o que quiser. Se ele não se machucou aquele ano, ele já tava no exterior.
0: Já tava muito tempo no exterior.
2: Muito longe daqui.
0: 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A galera que esteve presente, que esteve curtindo, que esteve comprando, que esteve pesquisando, negócios engatilhados no feirão que aconteceu no pátio da Citibel nesse final de semana. Em breve vem mais feirões pela frente. 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Daqui a pouco tem mais informações do Marreco, entrevista aí com diretores, com treinador. Cláudio, vamos falar de futebol e andamento Brasileiro B e a Copa do Mundo, Cláudio.
2: Brasileiro B, Brasileiro C e Copa do Mundo. Então vamos na B já, né? Começando lá na terça-feira, o Atlético de Goiás ficou em 3-3 em casa com o CRB. Já no sábado, não, domingo, dia 14, ontem, né? São Bernardo 0, Sport 0. São Bernardo tem um jogador expulso no comecinho do segundo tempo. Juventude 3-0 na Ponte Preta, olha a ponte mal, hein? Atlético Mineiro 1-1 com Goiás, Cuiabá 1, Vila Nova de Goiás 0, Botafogo e Ribeirão Preto, tirou meu Operário, hein? Botafogo e Ribeirão Preto 2, Operário de Ponta Grossa 1. Novo Horizontino 2 também para a equipe do Náutico. Hoje tem em Londrina, 21 horas, no Café, Londrina e Avaí. No mesmo horário, o Criciúma em casa pega o Ceará. E amanhã, completando a 13ª rodada, 20 horas, o Fortaleza recebe o América Mineiro. Grupo C, Campeonato Brasileiro da Série C, né? Guarani 2, Caxias 1, Brusque 0, Santa Cruz 1, Floresta 1, 2 para o Figueirense. Hoje tem Maringá, o Maringá pega o Maranhão às 19h30, às 20h30 de hoje, Ferroviária e Barra Catarinense, e ainda às 20h30 lá em Erechim, o Ipiranga pega o Botafogo da Paraíba. O Mundial hoje tem, já daqui um pouquinho, né? Espanha e Cabo Verde, Grupo H, 19 horas de hoje, Arábia Saudita e Uruguai, que também é do Grupo H, E às 16 horas também de hoje, Bélgica e Egito. E às 22 horas, Grupo G também, Irã vai pegar a Nova Zelândia. É grande jogo. Até comentei com o Itamarota antes de nós virmos para a transmissão aqui ontem à noite. Eu assisti o 2x2, né, de Japão e Holanda.
0: Grande jogo.
2: Que jogo. Para mim foi o melhor jogo da Copa.
0: Melhor jogo da Copa.
2: É. Esse 7x0 da Alemanha, 7x1 da
0: Alemanha. Não tem como comparar, né?
2: É, da Alemanha com o Curaçao, isso tudo bem. É mais uma seleção que tomou 7 da Alemanha. Agora não é só o Brasil, né? Mas é a Copa do Mundo. E o Brasil, na minha opinião, foi muito mal.
0: 12h42.
2: Não sei a tua opinião aí, mas a minha opinião foi
0: mal. Não. Vai ter que provar, vai ter que provar muito.
2: Vai ter que mudar muito também, né?
0: Tem que mudar muito.
2: É, porque tem jogador que não tem condições.
0: Na minha opinião, foi sem credibilidade. Vai ter que provar.
2: E alguns jogadores não pelo amor de Deus, não tem condições de vestir a camisa da amarelinha, né?
0: Campeonato Varziano começou, tivemos os seguintes resultados. Elite 1, Terra Nossa B 2, Gaúcha 4, TDS Mendonça 1, Santo Agostinho, Sempre Sementes, Sul Detec Projetos 2, Rio do Mato Pinheiros Aquático 1, Santo Agostinho, Aquatec Piscinas 1, Novo Mundo 0, LDU 0, Botafogo do Menino Jesus 1, Novo Mundo, Cartec 4, União da Cidade Norte 0, quilômetro 22, Vai na Fé 1, tivemos também Pinheiros Biligancho 3, Guará 0, e Rio Saudade 4, Pinheiros Beltronense 0. Tem equipes aí que participam com time A e time B. Já voltamos. Aqui é bom demais.
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7: Itamar José.
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0: Muito bem, agora o técnico Jonathan faz uma avaliação da vitória ontem em São Miguel, hoje o Marreco vice-líder no Paranaense.
1: Boa tarde. Boa tarde, Itamar. Boa tarde, Cláudio. Boa tarde, ouvintes da Rádio Nauim. Jogo importante, né, Itamar, pela vitória, feliz pela segunda colocação, conseguimos ficar próximo do Pato, que é o líder da competição hoje. Mas como você disse, um jogo difícil, viemos de duas derrotas, uma pela Liga, uma pelo Paranaense, e sair perdendo de 2-0 no clima hostil de São Miguel, uma pressão enorme também pela equipe de São Miguel, que precisava do resultado. São Miguel vinha de bons jogos, trocou o treinador, trouxe uma equipe praticamente pronta do Ipu, uma equipe perigosa, mas fiquei contente pela superação, pela a virada, até mais pelo resultado. A gente sabia que se quisesse brigar pelo título do estadual, precisamos estar entre os primeiros colocados. E a nossa meta é chegar no dia 15 de agosto contra o Pato, tendo essa possibilidade do confronto direto, ficar em primeiro colocado. Que sabemos que trazer para o Arrudão as finais de uma Série Ouro, a nossa torcida, vai fazer uma grande diferença. Aí sim a gente tem uma real chance de conquistar esse título tão esperado.
2: Bom, no jogo de ontem, mais uma vez falhas, né? Já te perguntei. Você já respondeu. O que fazer? O que acontece? O Marreco tomou o gol de escanteio de novo.
1: Então, isso vem da montagem do elenco. Eu bato nessa tecla novamente. Nossa equipe não tem muitos jogadores com característica e leitura de marcação. Não é a culpa dos atletas, mas neste momento a gente precisa de jogadores mais marcadores. Temos o Amadeu como referência. O Amadeu não consegue estar em quadra os 40 minutos. Naquele momento tínhamos quatro jogadores e o Puguinha, o Douglas, estreante, o Gustavinho. Então não são jogadores de característica de marcação. Algumas coisas eu vou conseguir minimizar, mas consertar isso é trazendo atletas da posição como o Atos. Então precisamos parar de levar gol de bola parada. Porém, eu vejo pelo lado positivo a chegada do Atos. Conseguimos fazer gol de bola parada, que não tinha feito. O Marreco não fez gol de bola parada no ano, então é muito importante. Mas essa bola parada vem nos machucando muito. Cobrei muito. É inadmissível nós levarmos esses gols, porque é muito treinado. Quem não acompanha não sabe quanto que eu cobro isso. Nós não podemos. Porém, os adversários também estão vendo essa fragilidade na nossa equipe, né? Porém, com certeza agora com a chegada desses jogadores mais experientes, mais rodados, tem uma leitura muito grande e a orientação fica um pouco mais fácil, né? Então, vamos diminuir esses erros e com certeza as vitórias virão de uma forma mais fácil.
3: Jonathan, o que o torcedor pode esperar do Atos no Marreco e também como é que deve ser esse novo Marreco ABF?
1: Então, perfil de jogador, como eu já disse, quando a chegada do Luizinho, do Douglas, é um perfil que eu gosto de atletas intensos, aguerridos, brigadores, que brigam pela bola, pelo espaço a todo momento. Essas novas duas contratações que estão para sendo assinadas nessa semana também são desse mesmo perfil, então com certeza vai ser uma equipe muito aguerrida, muito intensa. Hoje o futsal traz isso. O Atos é um jogador de 33 para 34 anos que anda bastante em quadra também, é um fixo andador que vai nos ajudar muito e ele principalmente vai ajudar muito os nossos atletas, como eu disse, são jovens, né? Temos o Ronald. Ronald é o segundo ano de adulto, praticamente o primeiro, que ficou fora o ano passado. Os atletas que vieram da BF também. Então, essa experiência vai ajudar muito, tirando a responsabilidade desses atletas que estavam sobrecarregados, junto também com os atletas experientes, como o Amadeu e o Veloso, que a maioria dos jogos a carga ficava muito para eles nesses momentos importantes do jogo. Então, nesse jogo de São Miguel, a gente já viu o Douglas trazendo a responsabilidade para o lado dele no momento da partida importante e com certeza no detalhe é isso que faz a diferença lá no final do ano nas partidas decisivas.
3: Jonathan, sobre o Paranaense, a equipe é vice-líder, está numa campanha muito boa, mas na Liga Nacional inspira cuidados, né? Agora começam os confrontos diretos. Eu tenho certeza que o Santo André também está pensando a mesma coisa, né? Um confronto direto contra o Marreco ABF. Como tratar esses jogos decisivos a partir de agora?
1: Então, são finais, né, Adolfo? O planejamento era chegar nessa fase agora com a vitória principalmente naquele 3-0 do Cascavel e um empate contra o Carlos Barbosa e uma vitória agora recentemente contra o Atlântico com 10 pontos. Praticamente a gente estaria classificado com uma vitória em 6 jogos. Infelizmente, esses detalhes que a gente vinha falando da equipe muito imatura, uma falta de experiência de não conseguir segurar os jogos ou não buscar na Liga Nacional a maior competição do país, ou quem sabe até do mundo. Então, pecamos, né? No jogo contra o Atlântico, o jogo estava na mão, a gente conseguiu entregar um gol, levamos esse gol de bola parada novamente. Cascavel vencendo de 3-0, são jogos que a gente não pode deixar de pontuar, mas sabemos agora que enfrentamos as equipes diretas, né? Lá do final da tabela. Queria muito que esses reforços estivessem todos aptos para dia 22 estarem estreando, porém não é culpa da diretoria, não é minha culpa, não é culpa dos atletas. A burocracia do momento de contratação com atletas de fora é muito maior, mas sabemos que temos condições de ir para Santo André, depois temos o Campo Mourão em casa, depois temos o Tubarão fora, e três vitórias praticamente nos asseguram o não rebaixamento, mas o foco é estar classificando também, que os playoffs é outra competição, e com todos esses reforços chegando, a gente muda a chave e consegue competir.
0: Pela Copa da Liga, tivemos no mata-mata São Lourenço 4, Corinthians 1, São Lourenço classificado, Acel 3, Joinville 3, na prorrogação, vitória do Joinville classificado, Apodi 1, Jaraguá 2, Jaraguá classificado, Joaçaba 1, Carlos Barbosa 1, nos pênaltis 4-2, Carlos Barbosa classificado. Tivemos São Caetano 2-4, Moarama 2, classificado São Caetano. Jogos, né, que tivemos pela Copa da Liga no mata-mata, que é a novidade, equipes, né, que jogam grupo A com B, ou primeira divisão com segunda divisão. Liga Nacional, né? O Marreco vira chave agora, e agora vai iniciar nessa semana mais uma rodada da Liga, a nona rodada. Teremos dia 19, Tubarão Minas, dia 20, Cascavel, Carlos Barbosa, Atlântico Pato, Praia, Joinville, Jaraguá, Magno Sorocaba, dia 21, Campo Mourão, Corinthians, dia 22, na próxima segunda, Santo André, Marreco, dia 23, São José e Umuarama. Marreco 3-2 ontem no São Miguel, é o vice-líder agora com 14 pontos, 5 pontos atrás da equipe do Pato, que vem liderando a competição. Próximo jogo em casa vai ser contra o Paraná Clube.
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0: José. 12:55, hoje 15 horas, no Arrodão, teremos a apresentação do elenco do Clube Esportivo União, né? 11 peças contratadas, né? Apresentação hoje à tarde, às 15 horas, inclusive a comissão técnica e o treinador do Clube Esportivo União. 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Departamento Jurídico do Marreco, doutor Jean. Toda a documentação de atletas, de transferência, passa por você. Como é o processo para o torcedor do Marreco entender? Boa tarde.
8: Boa tarde, Tamar, tudo bem? É, realmente, né, uma transição que está envolvendo toda essa parte da diretoria, que realmente dá trabalho. Tem várias, quando a gente fala de uma associação, de constituir ou fazer uma alteração numa associação, ela tem vários trâmites e vários prazos que a gente tem que nos adequar, né, para que dê essa diretoria esteja efetiva, né, que é a diretoria que está trabalhando hoje. Mas isso tudo está encaminhado, né? O Marreco está na parte de transição, mas hoje acho que a parte de transição a gente está numa parte final e realmente essa diretoria está trabalhando e conduzindo todas as situações. Quanto à contratação dos atletas, né, a gente tem uma facilidade um pouco maior quando a gente fala de atletas do território nacional, né? A transferência é muito mais rápida, o custo é menor, então a gente agora está trabalhando com atletas que estão vindo do exterior, né? Então, quando a gente fala de uma transferência internacional, e muitas vezes ela pode demorar até 30 dias, né? Depende da liberação do clube lá, da carta de anuência que o clube tem que nos emitir, né? E além do que, quando a gente solicita uma transferência internacional, a gente faz o pedido para a Federação Paranaense, manda para a CBFS, CBFS manda para a FIFA manda para a Federação do clube e que vai para o clube. Então, assim, tem na escala, tem umas 6 etapas, 7 etapas que até dá o ok e daí tem que voltar tudo isso. Então, por isso que às vezes a transferência ela pode chegar a 30 dias. O Douglas aí, a gente teve uma transferência, podemos dizer até numa, se tratando de transferência internacional, de uma forma, de um prazo recorde, assim, o Douglas em 3, 4 dias ele esteve liberado. O Atos ainda não está com a transferência nesse momento, mas temos certeza que essa semana ele vai estar regular e disponível para o próximo jogo.
9: É o mesmo processo para os demais que vão vir.
8: Exato, né? Se tiver mais jogadores vindos do exterior aí, esse é o procedimento, né? É o procedimento que a gente tem que seguir, essa é a regra, e não muda por ser atleta A, atleta B ou atleta C, ou por ser independente o clube que é.
9: Bom, assim, para o torcedor entender, né? A transição da diretoria, tinha uma outra diretoria, teve um processo, inclusive com a saída do ex-presidente, né? Assumiu o Azulini.
8: Isso.
9: Como presidente. Hoje, o Azulini, que era vice, é o presidente atual, ou já houve toda essa transição e essa atual diretoria está legal?
8: Hoje, realmente tinha o presidente Lavarda, né, que era o presidente de exercício efetivo, ele pediu o afastamento em definitivo, o Azulini passou a responder, e hoje o Azulini está respondendo porque a nova diretoria foi para o registro agora, né, do cartório. Então, nos próximos dias, a diretoria está formalizada, né, foi toda encaminhada, é o prazo do registro que o cartório tem um prazo legal para cumprir esse protocolo.
9: O Azulini Filho está assinando tudo, ele que dá o cartaz, a cartada
8: tá
9: decisiva.
8: Ele está assinando.
9: Tá certo. Esse é o Jean, agora ouvindo o Batuta, né? Chegou aí o Atos. Em que condições, Batuta, chegou
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1: 1:06.
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0: O som da Ana Vitória por aqui com a música Não Passa Vontade.
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0: Agora 1h18.

0: Hot Love com Wailers and the News aqui na programação 06. Ana Vitória, New Radicals e Tiesto com Karol G. Don't Be Shy abriu a sequência. 1 hora e 22 minutos agora dessa tarde gostosa e linda de segunda-feira. Início de semana, nesse momento, 17 graus em Francisco Beltrão é a temperatura. Bom, em segundo, o clima tempo, a previsão para hoje, segunda-feira, dia 15, metade do mês, é de sol hoje, né? Hoje um dia bonito de sol, máxima é 17 graus em Francisco Beltrão e região. Amanhã não chove, quarta não chove, quinta não chove, sexta chove. Vamos lá por partes então. De hoje até quinta-feira não chove, amanhã a mínima é de 4 graus, quarta é de 5 e na quinta é de 8, com máximas de 18 e também de 20 graus. Aí sexta então, chove, né? Sexta chove em Francisco Beltrão, a previsão, enfim. E eu falo pra você dessa previsão de chuva durante a programação então. Mas até quinta não chove, o intervalo por aqui, 3 minutinhos, a música tá de volta pra você, ouvinte.
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0: 1h25.
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3: Olá, boa tarde, 2:03 agora.
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Muito bem, esse foi o som do The Outfield com Your Love, fechando legal a primeira, mais uma sequência de músicas. A primeira foi com Roxy Music, segunda com Miley Smith e teve também Ilana com Victor Clay. Intervalo, já já por aqui, música de volta.

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8: Agora são 2:21.
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0: Já, já, mais música por aqui.
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0: Agora 15 para as 3.
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4: 3 e 2.
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com muito mais programação no seu rádio a partir de agora. Olha só, aumenta o volume que a partir de agora vai esquentar com tantas músicas para você recordar aqui na Nauim FM 106.3, Arco da Velha, comigo, hein? Keira Lima no comando.

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12: Três e 26.

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1: Agora mais um super sucesso bombando aqui na nossa programação 106.3.

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2: 3:45.

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1: 106.3, Arco da Velha, comigo Keila Lima. De volta com a programação no seu rádio Anawin FM. Vem cá, você gosta de uma seleção completa? Então segue essa aqui, a melhor música pra você.

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14: Quatro e oito.
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17: Vou fazer companhia pra você das 15 às 17 horas, de segunda a sexta-feira, trazendo muita música pra você recordar, hein? Keila Lima no comando, aqui da Anauim FM 106.3, programa Arco da Velha. Vem junto!

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8: Quatro e cinquenta e dois.

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0: Muito obrigado, boa noite.
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0: São 17 horas e 31 minutos, 17 e 31, aqui na 106.3 FM.
1: Eu tenho pensado,
0: o programa Viola Sertaneja, na companhia do teu amigo Machado. Vamos até as 19 horas, levando alegria pra você através da música sertaneja. Boa tarde! Boa tarde para você que está ligadinho na 106.3 FM, você que está no aplicativo, está na live do Facebook. Boa

São 17h32 aqui na 106.3 FM, programa Viola Sertaneja. Na companhia do teu amigo Machado, vamos até as 19 horas, levando alegria para você através da música sertaneja. É, hoje ainda não agradecemos a Deus por estarmos aqui. Mais um dia, mais uma tarde, é mais um dia no calendário de nossas vidas, meus irmãos. Obrigado, senhor, por essa oportunidade. Também quero agradecer a toda a diretoria, direção da Rádio Comunitária na 106.3 FM. É um abraço para toda a direção. Boa tarde, meus amigos, em nome do presidente José Neri Bulim. Boa tarde! Em nome também do Gilson Rafael e do Amaro Corbi, que faz o corre-corre e organiza a casa para que nós possamos estarmos levando alegria para você através da música sertaneja. Eu quero cumprimentar a todos meus colegas locutores que estão ligadinho na 106.3 FM e fazem parte dessa grande equipe da Anauim 106.3 FM. Chegando aí! Telefone mudo. Depois, ainda ontem, chorei de saudade com Paulinho, Paulo e Paulino.

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5: São 17h39 aqui na 106.3 FM, programação Viola Sertaneja. Boa tarde, Vitor Caliscura. Boa tarde, Caliscura. Tudo certinho, meu irmão? Tudo certo, Vitor? Boa tarde, Ana Maria. A Ana Maria que está pedindo, Gino e Geno. Para de falar de mim. Levanta o volume, Ana Maria.

0: São 17h42 e para de falar de mim! Gino e Geno, boa essa, né? Para de falar de mim. E é um sambinha caprichado, né? É, aqui são 17h43 na 106.3 FM. É o programa Soviola Sertaneja na companhia do teu amigo Machado.
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0: É, o Eduardo Costa é dali a pouquinho. 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É isso mesmo? Vamos de Eduardo Costa? Então levanta o volume, que é agora mesmo. 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Levanta o volume, hein, moçada. É, estão ligadinhos lá. Eu já recebi comunicado aqui. Ó, estão ligadinhos na 106.3 FM, curtindo o programaço Viola Sertaneja. Para vocês, então, pescador e catireiro. Olha só, Eduardo Costa!

0: São 17h48 aqui na 106.3 FM. Pescador e catireiro. Eduardo Costa cantou, né? É, mas eu fiquei curioso para saber o que é catireiro, né? Catireiro, olha só, já busquei o Google aqui. Catireiro é uma pessoa que atua na compra, venda ou troca de bens com ou sem o uso de dinheiro. Ah, olha só, então é como antigamente, né? A moeda de troca, né? Trocaram a mercadoria, então as pessoas eram chamadas de catireiro, quem fazia essa moeda, a troca de mercadoria sem envolver dinheiro. É isso aí, né? É com ou sem dinheiro, beleza? Mas também é conhecido, se refere ao dançarino da catira, uma tradicional manifestação folclórica. Agora o Machado entendeu o que é catireiro. Exatamente, né? Boa tarde, Jurema Costa Roque. Boa tarde, tudo certinho? Já vamos ler tua mensagem. Fátima Carletti, boa tarde também, tudo certo? Eu quero rodar essa aqui que tá engatilhada aqui, ó. Marcos Brasil, Chico Rei, Paraná, Canarinho Prisioneiro.
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Jurema Costa Roque, boa tarde, boa noite. É boa noite já, né, Ju? Manda uma música aí para nós que estamos sempre ouvindo. Então vamos usar aqui a indicação da Fátima Carlete. Boa tarde, minha querida. Tudo certinho? Olha, com frio, um pouquinho só, Fátima. Nada melhor do que um chimarrãozinho, cafezinho quente. É exatamente um chazinho legal, né? Aí já dá cobertura sobre esse frio aí, né? Tudo de bom, obrigado pela companhia, Fátima Carlete. Vamos mandar para Jurema Costa Rock a tua música e para os demais que estão ligadinho na 106.3 FM e quem está na live do Facebook. A pedido, a indicação é da nossa amiga Fátima Carlete, Roberto Marinho, A Noite do Nosso Amor.

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1: É, são 17h59 aqui na 106.3 FM, meu programaço Viola Sertaneja, na companhia do teu amigo Machado. Vamos até as 19. Boa tarde, Nilva Risse. Boa tarde, Nilva. Tudo certinho? Como é que vai o patrão aí, seu Ademir Risse? Tudo certo por aí, minha querida? Tudo certo? Um abração pro Ademir, um abraço pro Nilva Risse, aquele abraço. Já vamos procurar tua música, tá bom? Nós vamos atender quem? Ana Maria, que está pedindo Daniel Pagou Pra Ver.

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3: São 18 horas e 2 minutos aqui na 106.3 FM. 18 horas e 2 minutos e eu quero atender minha amiga Nilva Risse. Boa tarde, boa noite, Nilva. Tudo certinho? Então vai lá para o Ademir e para a Nilva, para a família Risse, a pedido terceira dimensão. Sou caminhoneiro.

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2: 6 e 6.

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2: É, são 18 horas e 6 minutos, 18 e 6. Boa tarde, Mariópolis, boa tarde, Valdir Bubinski. Tudo certo aí, meu irmão? Como é que tá a cidade de Mariópolis? Tudo certinho? É, cuida bem da cidade aí, Valdir Bubinski. A capital da uva, né, meu irmão? Tudo certinho, tudo beleza? Já vou procurar a tua música, tá bom? Quero atender agora a Ana Maria, que está pedindo Rio Negro e Solimões, Enlouquecer de Paixão.

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1: Olá, meu amigo, olá, minha amiga ouvinte. Estamos juntos para mais uma semana, segunda-feira. Eu sou o Padre Ezequiel, desejo a você graça e paz. Que esta semana seja uma semana de bênçãos e de realizações para todos nós. O pensamento do dia é este: não critique. Procure antes colaborar com todos sem fazer crítica. A crítica fere e ninguém gosta de ser ferido. Procure corrigir os outros através de seu próprio exemplo. Meditemos a canção.
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0: Rezemos juntos. O anjo do Senhor anunciou a Maria, e ela concebeu do Espírito Santo. Ave Maria, cheia de graça, o Senhor é convosco, bendita sois vós entre as mulheres, e bendito é o fruto do vosso ventre, Jesus. Santa Maria, Mãe de Deus, rogai por nós, pecadores, agora e na hora da nossa morte. Amém. Eis aqui a serva do Senhor, faça-se em mim segundo a vossa palavra. Ave Maria, cheia de graça, o Senhor é convosco, bendita sois vós entre as mulheres, e bendito é o fruto do vosso ventre, Jesus. Santa Maria, Mãe de Deus, rogai por nós, pecadores, agora e na hora de nossa morte. Amém. E o Verbo se fez carne e habitou entre nós. Ave Maria, cheia de graça, o Senhor é convosco, bendita sois vós entre as mulheres, e bendito é o fruto do vosso ventre, Jesus. Santa Maria, Mãe de Deus, rogai por nós, pecadores, agora e na hora de nossa morte. Amém. Rogai por nós, Santa Mãe de Deus, para que sejamos dignos das promessas de Cristo. Oremos. Derramai, ó Deus, a vossa graça em nossos corações, para que, conhecendo pela mensagem do anjo a encarnação do vosso Filho, cheguemos por sua paixão e cruz à glória da ressurreição. Por Cristo nosso Senhor. Amém. E sobre todos vocês, quero invocar a bênção de Deus. Por intercessão de Nossa Senhora, Nossa Mãe, desça sobre a sua casa, a sua vida, o seu trabalho, especialmente aquilo que precisa de resolução nesta semana. Desça a bênção que Deus quer dar. Em nome do Pai, do Filho e do Espírito Santo. Amém. Obrigado por estar conosco. Procure as nossas redes sociais e até amanhã.
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7: São 18 horas 16 minutos, 18 e 16. Boa tarde, Mariópolis. Boa tarde, meu amigo Valdir Bobinski. Está aqui seu pedido, sua música. Seu pedido é uma ordem, Valdir Bobinski. Às vezes o amor destrói. Alain Modão.

Tá aí teu pedido, Valdir Bobinski de Mariópolis. Enquanto isso, são 18h20. Boa tarde, Vila Nova. Boa tarde, Jair Nese. Boa tarde, Jair. Levanta o volume, Jair, para escutar aí o Teodoro Sampaio. A indicação é da Ana Maria. Chegando aí, Teodoro Sampaio. Chorar por amor nunca mais.

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1: São 18 horas e 23 minutos, 18h23, aqui na 106.3 FM, você ouve as melhores músicas sertanejas, é o programaço Viola Sertaneja, na companhia do teu amigo Machado, vamos até as 19, mais ou menos, desse jeito. A pedido, a indicação é de Fátima Carlete. Levanta o volume, Fátima Carlete, do outro lado do rádio, com Daniel.

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7: São 18 horas 31 minutos, 18h31. É agora escutando o João Querosene, né? Nosso amigo Gaiteiro do Paraná. Olha só, o Gaiteiro do Paraná vai estar, gente. Olha só, foi contratado dia 2 de agosto. Vamos fazer uma festa com o Gaiteiro do Paraná. Também o João Torres, lá de Ampere, o Gaiteiro do Paraná, e aquele gaiteiraço lá que era do Faustão, né? Como que é o nome dele? Agora eu não estou lembrado do nome desse cidadão, porque eu nem conheço ele, né? Mas diz que fazem aquela festa, né? É o Gaiteiro do Paraná, o João Torres, mais esse outro gaiteiro, lá na festa dos motoristas, dia 2, aonde estaremos lá, né? Estaremos lá com a Rádio Anauim, pela parte da manhã, até às 13 horas, direto na Rádio Anauim. Exatamente, né? Vamos estar no palco, comandando o show, e mais outras duplas dos nossos amigos aí, o pessoal que é bom de voz aí, vai estar no palco, vai estar cantando lá na Festa dos Motoristas, dia 2 de agosto. Reserve essa data, não esqueça, 2 de agosto, eu quero você conosco fazendo a festa lá nos Festa dos Motoristas. 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Vai ter a benção dos carros pela manhã, até o meio-dia, depois grandiosa churrascada, aí tem missa pela parte da manhã, vai ter uns telões por lá, nós vamos estar por lá com a 106.3 FM, vai ser um festerê muito boa, né? Eu convido você para prestigiar conosco. Valeu, minha gente! Ana Maria está pedindo Terceira Dimensão. Rosto lindo!

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São 18h37, 18h37, aqui na 106.3 FM. Você ouve as melhores músicas sertaneja. A seu pedido, evidentemente. Entra na live do Facebook, faz o seu pedido que você será atendido, tá bom, minha gente? 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Levanta o volume. Essa daqui é pedido da Ana Maria, nós vamos mandar lá pro pessoal do restaurante Casa Grande. Jadson.

São 18 horas e 42 minutos. Você curtindo as ponteadas de um violão. É lindo por demais, né? Boa noite, meu gaiteiro Divo Gonçalves. Como é que tá, índio velho? Ah, esse Divo Gonçalves deve estar atrás de uma cordiona. É, exatamente, comendo uns pinhãozinhos sapecados na chapa do fogão. É lá no rancho do Divo Gonçalves. Nosso gaiteiro, né? Show de bola, meu irmão. Tudo certo, Divo? Então vamos mandar uma música pra você aí. Eu vou aproveitar que a Fátima Carleto está pedindo não a canção do Teixeirinha. E o Divo é gaiteiro e gosta muito de música gaúcha. Então vamos abrir uma exceção aqui, Fátima. Vamos mandar lá pro nosso gaiteiro, Divo Gonçalves. Levanta o volume e vai curtir essa do Teixeirinha aqui, que a indicação é da Fátima Carleto. Não, Teixeirinha, gravação de 1961, olha só.

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São 18 horas 46 minutos. Obrigado, Fátima Carletti, por essa indicação linda, né? Legal pra caramba. Tenho certeza que nosso gaiteiro Divo Gonçalves curtiu de boa essa do Teixeirinha e Amélia Terezinha. Não e não e não. Beleza, minha gente? Aquele abraço para todos vocês que estão ligadinhos na 106.3 FM, em nome do Altaneiro Casa de Carne. 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Obrigado pela parceria, Matheus, e pela companhia. Ana Maria está pedindo Sidney Lima, Viajando com Meu Amor.

0: 6h48.
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4: São 18h50, 18h50, aqui na 106.3 FM, onde você ouve as melhores músicas sertaneja em nome do Restaurante Mafissone. 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E essa daqui vai para todos os colaboradores do Restaurante Mafissone. Chegando aí, sou Levante Soleri, de Paulo e Paulino.

0: de Paulo e Paulino. Valeu!
1: É isso aí! Solavante, Solavante!
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São 19 horas aqui na 106.3 FM. Obrigado a todos. Obrigado, meus irmãos, pela companhia. E até amanhã, se Deus nos permitir. Valeu, minha gente. Aquele abraço. Fiquem todos com Deus.

0: repescagem das vagas que não foram preenchidas na etapa regular. Estão sendo ofertadas 9.436 vagas em 532 cursos.
1: E desenrola FIES já renegociou 5 bilhões e 300 milhões em dívidas de ex-estudantes, com descontos de até 99%.
2: Hoje, na apresentação da Voz do Brasil, Mariana Jungmann e Luciano Seixas.
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2: O presidente Lula já está na França, onde participa como convidado do encontro do G7, formado por Alemanha, Canadá, Estados Unidos, França, Itália, Japão e Reino Unido, principais economias desenvolvidas do mundo.
1: Além de reuniões bilaterais, o presidente vai levar a contribuição brasileira para diversos temas discutidos pelo G7.
2: A repórter Luana Karen está lá na França, mas devido ao fuso horário de 5 horas a mais por lá, nós conversamos com ela mais cedo sobre as agendas do presidente. Vamos ouvir.
1: Oi, Luana, boa noite para você aí na França. Você está na cidade de Evian-le-Bain, né? O presidente Lula chegou à cidade hoje, mas antes ele passou por Genebra, capital da Suíça.
2: E ele já teve também os primeiros encontros bilaterais, né, com os presidentes da Suíça e da França. Conta pra gente como foram esses encontros, Luana. Boa noite.
3: Boa noite, Luciana e Mariana. Boa noite aos ouvintes da Voz do Brasil. É isso mesmo, a reunião de cúpula do G7 acontece em Evian-le-Bain, cidade francesa onde eu estou, situada às margens do Lago Lema, no leste da França. Antes de chegar aqui, ainda em Genebra, Lula teve uma reunião bilateral com o presidente da Suíça, Guy Parmelin. Eles falaram sobre o comércio e se comprometeram a trabalhar para diversificar a pauta de exportações entre os dois países. À tarde, já aqui em Evian-le-Bain, o presidente Lula teve um encontro bilateral com o presidente da França, Emmanuel Macron. Os dois presidentes reiteraram os avanços positivos da cooperação em defesa, em especial o sucesso do Programa de Desenvolvimento de Submarinos, o PROSUB.
1: Luana, essa é a 10ª vez que o Brasil participa como convidado da reunião do G7. Quais são os temas que estão em destaque esse ano?
3: Pois é, Mariana, o encontro em Evian acontece logo após o anúncio do acordo de paz entre Estados Unidos e Irã, tema que deve fazer parte das discussões aqui, além, claro, da guerra entre Ucrânia e Rússia. Também haverá espaço para conversas sobre disputas econômicas entre as grandes potências, segurança, saúde e inteligência artificial. O Brasil vai participar de 2 sessões plenárias no fórum. Na primeira, dedicada às parcerias internacionais para o desenvolvimento, Lula deve defender a manutenção dos recursos destinados à ajuda oficial aos países mais pobres. Na segunda sessão, com a presença brasileira, o debate será sobre crescimento econômico equilibrado. Neste tema, Lula deve voltar a defender a reforma das instituições internacionais criadas após a Segunda Guerra Mundial. É o que se costuma chamar de sistema de governança global, como os órgãos da ONU, a Organização Mundial do Comércio e outros. O Brasil vem defendendo que o formato desses organismos foi feito num outro contexto de mundo, em que existiam menos países. E daí a necessidade de reformas para aumentar a representatividade, especialmente no sul global. O secretário de Assuntos Econômicos e Financeiros do Ministério das Relações Exteriores do Brasil, embaixador Felipe Fox Drummond, explicou a postura do Brasil.
4: Como é que você tem um crescimento equilibrado com as estruturas de governança não reformadas? Um exemplo clássico disso é a OMC. Nós estamos fazendo um grande esforço, o Brasil, em conjunto com diversos outros países, para fazer uma reforma da OMC, e a reforma da ONU, das Nações Unidas, também é algo que cabe nesse texto.
2: Luana, o que deve sair de prático nessa reunião do G7?
3: Olha, Luciano, do encontro aqui em Evian, devem sair 7 documentos com assuntos considerados prioritários pela presidência francesa. Entre eles está o combate ao narcotráfico, as questões de saúde e proteção online de menores de idade. O Brasil não participa das negociações finais desses textos, mas foi convidado a enviar contribuições. Outro tema considerado prioritário pela presidência francesa é a discussão sobre minerais críticos. E a posição brasileira é que os países produtores não devem se limitar a apenas exportar matéria-prima, mas também desenvolver cadeias produtivas locais capazes de agregar valor aos produtos, o que leva a mais geração de emprego e renda para a população. Também haverá um almoço na quarta-feira de trabalho entre os líderes do G7 e CEOs de empresas de inteligência artificial. O presidente Lula retorna ao Brasil na quarta-feira. Ariana e Luciano.
1: Obrigada, Luana. Karen, bom trabalho aí na cobertura da reunião de cúpula do G7 na França.
2: Neste fim de semana, o presidente Lula assinou a sanção de uma nova lei que vai promover mudanças profundas na gestão do transporte público em todo o país.
1: O novo marco legal do transporte público coletivo urbano vai modernizar o sistema e melhorar as formas de financiamento, que deixarão de ser ancoradas apenas na tarifa paga pelo passageiro.
2: Além disso, a regulação sobre as operadoras também será aprimorada, resultando em mais qualidade no serviço prestado.
1: Para explicar essas mudanças, nós conversamos hoje mais cedo com o secretário nacional de Mobilidade Urbana do Ministério das Cidades, Marcos Daniel de Souza Santos. Acompanhe. Olá, secretário. Vamos começar explicando para o nosso ouvinte o que, que é esse novo marco legal. Ele, pelo que eu entendi, ele dá diretrizes gerais, né, sobre todo o funcionamento do sistema de transporte público coletivo. Financiamento, planejamento de linhas, integração regional. O senhor pode explicar melhor para a gente?
5: Olá, Mariana, Luciano, tudo bom? Obrigado aí pela oportunidade da gente explicar um pouco sobre o marco legal que foi aprovado e sancionado nesse final de semana pelo presidente Lula. Esse texto de lei é muito importante porque quem faz acontecer o transporte público são os municípios nos seus territórios e os governos do estado, né? E há uma necessidade muito grande da gente fazer esse serviço melhorar no país, se expandir. E para isso ele precisa de normas e regras nacionais, que é a função da União. Então a lei ela cumpre esse espaço aí de atualizar, né, as normas para os municípios prestarem esse serviço para a população, prestarem com qualidade, financiar, organizar o serviço de transporte público. Parece simples, mas a gente tem nessa norma, ela abarca desde uma linha de trem ao metrô, a um corredor de ônibus, a um ônibus convencional, a um micro-ônibus, a serviços de barca. Então, o transporte público acontece de várias formas, de vários modos, em vários territórios. E precisa de diretrizes nacionais para que a população possa ser atendida com a qualidade que merece.
2: Um dos focos principais da nova lei é a questão do custeio, né? Ela propõe que esse custeio tenha outras fontes além da tarifa paga pelos passageiros. E também muda essa lógica, né, de preço dividido pela quantidade de passageiros transportados, não é isso, secretária?
5: Exatamente. A norma propõe a gente olhar o serviço de transporte, todos os modos, no território, avaliar quanto custa, se ele é adequado, se está nas condições de qualidade para atender a população e, a partir desse custo, a gente entender que o poder público vai manter esse serviço funcionando com receitas que vêm da tarifa, mas que no passado dependia somente da tarifa e agora é possível colocar outras fontes de recursos para manter esse serviço e manter a qualidade. Então, ele traz essa segurança jurídica para que os novos contratos e até os contratos que já existam consigam olhar qualidade, oferta e equilíbrio econômico de quem vai manter esses serviços, os operadores privados ou até operadores públicos. Então fica claro agora que para manter um serviço tão importante, não dá para depender somente da tarifa. Precisa vir outras fontes de recursos que o poder público tem que se organizar e para isso precisa ser dado muita transparência e controle social.
1: Inclusive tem uma lógica também de, por exemplo, deixar de cobrar pelo passageiro em si e passar a cobrar por quilômetro rodado, né? Isso tem a ver com uma preocupação que essa nova lei tem em favorecer o atendimento em regiões periféricas, em linhas que tradicionalmente são negligenciadas pelos operadores, porque elas não são tão rentáveis assim. Essa mudança aí de paradigma, de forma de cobrança, ela também ajuda nesse aspecto.
5: Exato. A lei ela traz o princípio da universalização, ou seja, levar um serviço público, que é o serviço de transporte, a todo o território. Como ele é um direito social, a gente tem que olhar muito para quem realmente mais precisa, as populações mais vulneráveis, afastadas, que não têm condição, muitas vezes, de acessar oportunidades nas cidades. Então, a gente precisa repensar a rede de transporte, esse serviço, as linhas e sistemas de trilho para atender essa população e não depender somente da tarifa, porque senão você vai numa lógica de só vou onde tem passageiro que consegue pagar tarifa e se você não consegue ter essa arrecadação, você não vai ampliando a oferta do serviço público. Então é importante o poder público entender que precisa agora se organizar, o executivo, o legislativo e o próprio judiciário entendendo a importância do transporte público para levar esse serviço a toda a população do território, principalmente para quem mais precisa.
2: Outra inovação da lei é a associação de instrumentos urbanísticos e tributários com o serviço de transporte público. Quer dizer, um grande empreendimento urbano, por exemplo, teria que fazer investimentos no transporte público. É isso, secretário?
5: A gente tem que entender que o transporte ele ocorre no território da cidade, né? E tem locais que têm uma maior demanda e outras não. E existe um impacto dos empreendimentos. A lógica, muitas vezes, é uma lógica viária de fluidez do trânsito e é compreensível ter isso. Mas a gente pode ter empreendimentos que pensem que quem vai acessá-los vai por meio do transporte público. Isso traz uma economia para a cidade como um todo, né? Então, a gente tem que olhar a coletividade. O transporte público tem que ser pensado dessa forma. A gente vive num território de uma cidade utilizado ali por muitas pessoas. E o transporte, no nome já diz, coletivo, é para todo mundo. Então, quando a gente pensa no desenvolvimento das nossas cidades com o transporte, a gente tem que pensar os empreendimentos também com o olhar do usuário do transporte público e de toda a população.
1: Se pensa no estacionamento, né, tem que pensar também na chegada do ônibus, enfim, do metrô.
5: Exatamente.
1: Agora,
5: eu acho que esse princípio é importante, de fato, para quem está planejando as cidades, né? É um olhar a mais, né? De não só pensar no trânsito, mas também pensar no transporte público.
1: Agora, secretário, para a gente encerrar, é importante a gente lembrar que tudo isso é feito com diretrizes do governo federal, mas executado mesmo por estados e municípios lá na ponta, né? Ou seja, a gestão de todos esses instrumentos legais que essa nova lei traz, ela vai ser feita pelas prefeituras para favorecer o transporte local.
5: Exato. A titularidade, que a gente chama, né, quem realmente vai dizer qual é a linha que vai atender aquele bairro, é quem vive naquela cidade. São as prefeituras com participação da sociedade. É ali que a gente tem que discutir realmente se o serviço está atendendo a população ou não. O governo federal dá diretriz, mas ele também entra financiando, dando assistência técnica, induzindo, que tem esse poder de fazer. Então, ele tem um papel também nessa lei, que é de dar esse suporte aos municípios e às regiões metropolitanas, mas esse protagonismo fica ainda com quem vive no território. A gente entende que é importantíssimo, e o marco legal coloca isso. Escutam a nível local, cobrem a nível local, venham também cobrar a nível de governo federal, mas entendo que as soluções vão partir de quem vive nos territórios.
2: Nós conversamos com o secretário nacional de mobilidade urbana, Marcos Daniel dos Santos. Muito obrigado, secretário, pela entrevista aqui à Voz do Brasil.
5: Eu que agradeço a oportunidade.
1: Mais de 9 mil vagas de graduação em universidades públicas.
2: Estão abertas essa semana as inscrições para o Sisu Mais, que vai preencher as vagas remanescentes da etapa regular do Sisu.
1: É a primeira vez que uma seleção desse tipo será realizada pelo MEC.
0: Os estudantes interessados em ocupar uma vaga em um curso de graduação em uma instituição pública de ensino superior terão mais uma oportunidade com o Sisu Mais. Será uma espécie de repescagem das vagas que não foram preenchidas na etapa regular do Sistema de Seleção Unificada 2026. É a primeira vez que o Ministério da Educação realiza o Sisu Mais. Estão sendo ofertadas 9.436 vagas em 532 cursos. Quem for classificado começa a estudar no segundo semestre. De acordo com o MEC, a adesão é voluntária. Cada universidade decide se participa e quais cursos disponibiliza. As inscrições para o Sisu Mais começaram nesta segunda-feira e vão até a próxima sexta-feira, 19 de junho, no site sisualuno.mec.gov.br. Ao acessar o sistema, deve ser feito o login da conta gov.br. O candidato poderá escolher até duas opções de curso, turno, local de oferta e instituição. Para se inscrever, o estudante precisa ter participado de uma ou mais edições do Exame Nacional do Ensino Médio nos últimos 3 anos e ter concorrido a vagas na etapa regular do Sisu 2026. Para a seleção, será considerada a edição do Enem com melhor média ponderada. Os resultados saem no dia 24 de junho. Gabriela Noronha, para a Voz do Brasil.
2: Alívio no bolso de estudantes que renegociaram dívidas pelo Desenrola Fiéis.
1: Após 30 dias de operação, o Ministério da Educação já contabilizou mais de 100 mil acordos firmados. o equivalente a 5 bilhões e 300 milhões de reais de dívidas renegociadas.
2: Aqueles que têm contratos firmados até 2017 e ainda não participaram podem aderir até o dia 31 de dezembro.
6: Após um mês de lançamento, o Desenrola Fies já implementou 100.209 renegociações de contratos do Fundo de Financiamento Estudantil, o Fies. Isso equivale a 5 bilhões e 300 milhões de reais em dívidas renegociadas em todo o país. O saldo das dívidas foi reduzido para 1 bilhão e 130 milhões de reais. Esse resultado reflete a adesão dos estudantes ao programa, que possibilita descontos de até 99% sobre o valor consolidado da dívida, conforme o perfil do contrato e o tempo de inadimplência. O Desenrola Fies tem potencial para beneficiar mais de 1 milhão de estudantes com contratos firmados até 2017 e que estavam na fase de amortização em 4 de maio de 2026. O prazo para aderir à renegociação vai até 31 de dezembro de 2026. Basta acessar os canais digitais dos agentes financeiros responsáveis pelo contrato. Com a confirmação do pagamento, ocorre a retirada do nome do estudante e dos fiadores dos cadastros de inadimplência. Com locução de Thaís Vitória, reportagem Daniele Popov.
1: Na sexta-feira, nós falamos aqui na Voz do Brasil sobre o Move Brasil Entregadores, Move Brasil Entregadores e Moto App, que vai facilitar a aquisição de bicicletas elétricas e motos para quem trabalha com entregas por aplicativos.
2: Mas o Move também está avançando em outras frentes.
1: No braço do programa voltado para a aquisição de caminhões e ônibus, os financiamentos já estão sendo aprovados.
2: Só da linha do BNDES já foram contratados 3 bilhões de reais.
7: Modernizar a frota nacional de veículos pesados, de cargas e passageiros. Com esse objetivo, o governo do Brasil disponibilizou 21 bilhões de reais em crédito para financiamento desses veículos, dentro do programa Mover Brasil Caminhões e Ônibus. A maior parte dos recursos será liberada via Tesouro Nacional. Somente dos recursos liberados via Banco Nacional de Desenvolvimento Econômico e Social, o BNDES, já foram contratados 3 bilhões de reais desde o fim de maio. O diretor de Desenvolvimento Produtivo, Inovação e Comércio Exterior do BNDES, José Luiz Gordon, fala sobre o andamento do programa.
8: Essa linha já está disponível, já está sendo utilizada. Taxas de juros ali que variam entre 11% e 12% ao ano, um instrumento que ajuda muito a capacidade de investimento, a renovação de frota, uma frota mais nova, mais eficiente ambientalmente.
7: A linha de crédito do BNDES já contabiliza quase 5 mil operações em 1.056 municípios de todas as regiões do país. A média por operação foi de R$1.300.000, sendo a maior parte destinada aos donos de frotas. Mas também já foram aprovados 43 milhões de reais para clientes autônomos em 104 operações. O caminhoneiro e diretor da Confederação dos Trabalhadores em Transportes Logísticos, Carlos Alberto Littdemer, fala dos pontos positivos da medida.
9: Um fundo garantidor, ele dá condição de que aquele caminhoneiro que não tenha um score ideal para o banco, né, ou não tenha as garantias necessárias para que realmente ele possa dar uma melhorada. Senão, fora isso, ele jamais conseguirá fazer qualquer forma de investimento. O alongamento do prazo, né, ele também é um facilitador, né?
7: As condições de financiamento variam conforme o perfil do beneficiário. Para transportadores autônomos, o prazo é de 120 meses, com 12 meses de carência. Para empresas de carga, o prazo para pagamento pode chegar a 60 meses, com 6 meses de carência. Já para empresas do setor de transporte de passageiros, o prazo é de 120 meses, também com 6 meses de carência. O programa prevê um limite de crédito de até 50 milhões de reais por cliente. Reportagem Cleide Lopes.
1: O governo do Brasil abriu crédito extraordinário de mais de 337 milhões de reais para intensificar a proteção florestal e o monitoramento ambiental.
2: A medida provisória foi publicada hoje e a verba vai ser executada pelo IBAMA e pelo ICMBio.
1: Do total, quase 195 milhões serão destinados para ações de prevenção e controle de incêndios florestais em áreas federais prioritárias e fiscalização ambiental.
2: Os recursos serão utilizados para despesas como mobilização de equipes, remuneração de brigadistas temporários e aquisição de equipamentos de proteção individual.
1: Foi incorporado ao SUS um novo tratamento para um tipo agressivo de leucemia.
2: E deve estar disponível aos pacientes no prazo de 6 meses.
10: A leucemia mieloide aguda é um tipo de câncer agressivo que afeta os glóbulos brancos na medula óssea. Entre os principais sintomas estão cansaço, anemia, infecções frequentes, perda de peso, febre, falta de ar, hematomas e sangramentos. Os pacientes do Sistema Único de Saúde com esse diagnóstico e que não podem se submeter à quimioterapia intensiva passam a contar a partir de agora com uma nova opção de tratamento. Trata-se da combinação de 2 medicamentos, venetoclax com azacitidina, incorporada ao SUS pelo Ministério da Saúde. O tratamento é indicado para pacientes adultos com leucemia mieloide aguda recém-diagnosticada. A medida beneficia principalmente pessoas idosas ou com condições de saúde que dificultam o tratamento convencional. A previsão do governo federal é que a nova terapia esteja disponível na rede pública em até 180 dias. Natália Kuzlik, para a Voz do Brasil.
1: Para ajudar no combate a crimes digitais contra crianças e adolescentes, foi criado um canal de denúncias pela Agência Nacional de Proteção de Dados.
2: O novo canal busca facilitar o recebimento de relatos sobre violações de direitos por parte das plataformas na internet, como falhas na aferição de idade e ausência de segurança por padrão.
1: Os relatos devem ser de casos específicos e não genéricos e relacionados ao descumprimentos administrativos previstos no Estatuto Digital da Criança e do Adolescente.
2: O objetivo é ajudar no monitoramento e fiscalização de plataformas digitais e empresas que atuam no ambiente virtual.
1: Para denunciar, basta preencher o formulário disponível na plataforma da agência em www.gov.br/ANPD.
2: Começou hoje o pagamento do abono salarial para os trabalhadores nascidos em julho e agosto.
1: Mais de 4 milhões de trabalhadores vão receber ao todo 5 bilhões e 500 milhões de reais com pagamentos realizados pela Caixa Econômica Federal.
2: O benefício varia de R$ 136 a R$ 1.621, de acordo com a quantidade de meses trabalhados no ano base 2024.
1: Tem direito ao abono aqueles que receberam remuneração média de até R$ 2.766, com cadastro no PIS/PASEP há pelo menos 5 anos.
2: Os valores ficam disponíveis para saque até o encerramento do calendário, em 30 de dezembro de 2026.
1: E essas foram as notícias do Governo do Brasil.
2: Uma realização da Secretaria de Comunicação Social da Presidência da República.
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2: Fique agora com as notícias do Poder Judiciário e do Congresso Nacional. Boa noite.
1: Boa noite para você e até amanhã.
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13: Supremo Tribunal Federal valida a inclusão automática de novos servidores federais em plano de previdência complementar. Para o STJ, citação de empresa estrangeira por meio de representante no Brasil exige prova da representação. Oiapoque que recebe ação itinerante da Justiça do Trabalho com serviços gratuitos à população. Boa noite, eu sou Walter Lima. O Supremo Tribunal Federal validou a inclusão automática de novos servidores federais em plano de previdência complementar. O plenário considerou que a regra é constitucional e não afasta o direito de escolha do servidor, que pode ser exercido posteriormente. Marcela Luiza.
14: Ao analisar o caso, o relator ministro Nunes Marques entendeu que a facultatividade prevista na Constituição está preservada, já que o servidor tem liberdade para decidir se deseja ou não permanecer. permanecer no sistema. O ministro destacou que a legislação garante o cancelamento da inscrição a qualquer momento e prevê a devolução das contribuições com correção monetária nos casos de desistência em até 90 dias.
13: É nula a citação de empresa estrangeira por meio de suposta representante nacional, sem prova concreta dessa representação. Essa decisão é do STJ, Fátima Uchoa.
15: A quarta turma do STJ deu provimento ao recurso especial da companhia coreana Hyundai Corporation para declarar nulos os atos processuais praticados desde a citação realizada por meio da Hyundai Caoa do Brasil em ação de cobrança, rescisão contratual e indenização ajuizada por empresa brasileira que alega não ter recebido acessórios de telefonia celular pelos quais pagou. A Justiça do Rio de Janeiro considerou válida a citação, mas o STJ entendeu que esse ato só seria válido se a representação tivesse sido comprovada, o que não ocorreu. Assim, sem representante formal confirmado, a Hyundai deveria ser citada diretamente na Coreia do Sul por carta rogatória. O voto que prevaleceu no julgamento foi o da ministra Isabel Galotti.
13: Equipes da Justiça do Trabalho e de órgãos parceiros chegam ao município de Oiapoque, no extremo norte do Amapá. É a itinerância Cidadania Aqui Com Você, para atender as aldeias indígenas. Rafael Silva.
16: As ações vão ocorrer de quarta a domingo. Primeiro na aldeia Manga. Sábado e domingo será a vez da aldeia Espírito Santo. Pela Justiça do Trabalho, além de receber orientações, os moradores da região também vão poder denunciar e resolver questões trabalhistas e previdenciárias e até solucionar conflitos. Mas vai ter também outros serviços, como emissão de documentos, orientações jurídicas diversas e atendimento na área da saúde.
13: Quatro legendas exibem propaganda partidária nesta semana. Programas vão ao ar na terça, quinta e no sábado, entre 19h30 e 22h30. Mariana Fabri.
17: Nesta semana, o Partido dos Trabalhadores, o Partido Liberal, o Partido Comunista do Brasil e o Partido Social Democrático exibem propaganda partidária nas emissoras de rádio e televisão. O tempo de propaganda depende do número de deputados federais eleitos pelo partido nas eleições gerais de 2022. Por isso, PT, PL e PSD têm direito a 10 minutos cada. Já o PCdoB conta com 5 minutos. A propaganda partidária promove o programa e as atividades do partido e divulga o posicionamento sobre temas políticos e sociais. Em anos eleitorais, como 2026, esse tipo de propaganda só é transmitida no primeiro semestre.
13: Governo Federal e FUNAI pagarão 10 milhões de reais por violações contra indígenas na década de 70 em Mato Grosso. A sentença também determinou a conclusão da demarcação em até 2 anos. Vanessa Pereira.
18: Depois de 50 anos, o MPF obteve a condenação na justiça contra o governo federal e a FUNAI por remover, na década de 1970, indígenas Tapaiuna do território tradicional, próximo a Diamantino, em Mato Grosso. Na sentença, foi determinado o pagamento de indenização por danos morais e coletivos para a comunidade indígena, no valor de 10 milhões de reais. A conclusão da demarcação das terras em até 2 anos e um pedido público de desculpas.
13: 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Boa noite.
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19: Eu sou Paula Groba.
20: E eu sou Ricardo Nakaoka.
19: E estes são os destaques de hoje do Jornal do Senado, que começa agora.
20: Senado pode analisar compensação para médico que prestar assistência durante voo.
19: Projeto endurece punição para quem induz crimes em escolas e shoppings.
20: Bombeiros podem passar a receber recursos de emendas da saúde.
19: Boa noite.
4: Boa noite.
19: Uma emergência médica a 10 mil metros de altura pode transformar um voo tranquilo em uma corrida contra o tempo. Nessas horas, a ajuda de um médico entre os passageiros pode fazer toda a diferença.
4: Para reconhecer esse trabalho voluntário, o Senado pode analisar um projeto que prevê algum tipo de compensação aos profissionais que prestarem socorro durante viagens aéreas. Os detalhes com o repórter Alexandre Campos.
21: Autor do projeto, o senador doutor Irã, do PP de Roraima, lembrou que o médico que presta assistência ainda é obrigado a preencher formulários após o pouso do avião com informações sobre os procedimentos adotados durante o voo. Pela proposta, a companhia aérea vai ter duas opções: inserir no seguro que é obrigado a contratar uma cláusula prevendo a compensação ao profissional da saúde que agir nessas situações, ou, por conta própria, oferecer algum tipo de ressarcimento, como pagamento em milhas ou upgrade em viagem futura.
22: Você sabe que nós temos uma população que tem envelhecido muito. E quanto mais envelhecemos, mais agravos nós ficamos suscetíveis. E muitas vezes a gente encontra pessoas idosas que às vezes não tomaram suas medicações antipertensivas, suas medicações para controlar sua glicose, enfim, o que torna muito frequente a necessidade de um atendimento médico nos aviões.
21: Na justificativa de seu projeto, o doutor Irã, que é médico, lembrou que o Conselho Federal de Medicina confirmou o entendimento de que é devido a algum tipo de compensação ao profissional pela prestação de socorro durante voos.
19: E o senador Eduardo Girão, do Novo do Ceará, lamentou a morte de 7 jovens atletas cearenses em um grave acidente ocorrido na rodovia estadual CE-187. Durante a sessão de hoje no Senado, ele pediu um minuto de silêncio em homenagem aos jogadores de basquete falecidos.
4: Girão lembrou que os jovens participam da Copa Sobral de basquete e regressavam para Juazeiro do Norte quando o ônibus em que viajavam tombou às margens da rodovia.
23: Neste momento de profunda dor, eu quero manifestar minha solidariedade às famílias das vítimas e aos feridos, que seguem recebendo atendimento médico, e a toda a comunidade esportiva cearense.
19: O senador Isalci Lucas, do PL do Distrito Federal, alertou para o crescente endividamento das famílias brasileiras. Segundo o parlamentar, o número de pessoas com dívidas e restrições de crédito atingiu níveis recordes. Ele afirmou que a situação afeta principalmente as camadas de menor renda e defendeu uma reflexão sobre o alto custo do crédito no país.
4: Para Isalci, os juros elevados comprometem o orçamento familiar, dificultam o planejamento financeiro e limitam as perspectivas de crescimento econômico e social. Segundo ele, nenhum país consegue crescer de forma sustentável.
24: O grande problema do Brasil não é o tamanho da dívida. O grande problema do Brasil é o custo da dívida, é o preço do dinheiro, é o crédito caro, é o juro excessivo.
19: Na mesma linha, a senadora Zenaide Maia, do PSD do Rio Grande do Norte, voltou a defender medidas para reduzir o endividamento das famílias brasileiras. A parlamentar criticou as altas taxas de juros cobradas em operações de crédito, especialmente no cartão de crédito e no cheque especial, e argumentou que o comprometimento da renda dos brasileiros está diretamente relacionado ao elevado custo do crédito.
4: Zenaide Maia também pediu a aprovação da proposta de emenda à Constituição que limita os juros do cartão de crédito e do cheque especial a até 3 vezes a taxa Selic. Ela, que é autora da iniciativa, afirmou que a proposta ajudaria a conter o crescimento da inadimplência e a reduzir o impacto dos juros sobre o orçamento familiar. A PEC está em análise na Comissão de Constituição e Justiça.
25: Com a aprovação da nossa emenda, vamos frear essa bola de neve, pela qual os altos juros dificultam o pagamento e aprofundam a inadimplência.
19: Crianças e adolescentes precisarão de autorização judicial para exposição comercial nas redes sociais.
4: A determinação está no ECA Digital. Foi regulamentada pelo Conselho Nacional de Justiça e mira os chamados influenciadores mirins. Repórter Raíssa Abreu.
26: A norma do Conselho Nacional de Justiça determina que o juiz avaliará, por exemplo, se a atuação da criança ou adolescente nas redes é compatível com sua idade, suas atividades escolares e sua fase de desenvolvimento. O ECA Digital, que entrou em vigor em março, criou responsabilidades compartilhadas entre Estado, famílias e empresas de tecnologia na proteção das crianças e adolescentes no mundo virtual. O senador Alessandro Vieira, do MDB de Sergipe, foi o autor do projeto que deu origem à lei.
0: Nós estamos regulando parcialmente a atividade das empresas mais poderosas da história do capitalismo. Essa é a primeira lei das Américas nessa matéria. E nós conseguimos colocar na mesma mesa e do mesmo lado da trincheira pessoas tão diversas como a nossa senadora Damares e a deputada Maria do Rosário.
26: A proposta do CNJ, que regulamenta a atividade de crianças e adolescentes nas redes sociais, será votada no final de junho. Se aprovada, as plataformas deverão suspender conteúdos que exponham pessoas com menos de 18 anos sem alvará.
19: E a Comissão de Segurança Pública pode votar nesta terça-feira um projeto que endurece as punições para quem incita ou induz crimes em ambientes coletivos, como escolas, universidades e centros de compras.
20: A proposta foi apresentada para combater o crescimento de ameaças e discursos de pânico propagados na internet. Repórter Bruno Lourenço.
3: A relatora, senadora professora Dorinha Seabra, do União do Tocantins, lembrou os trágicos atentados ocorridos em escolas de São Paulo, Blumenau, Aracruz e Sobral para justificar a necessidade do projeto.
5: Um grande número de pessoas que, aproveitando-se do anonimato e de uma suposta impunidade conferida pela rede mundial de computadores, passam a incitar ou induzir prática de homicídio, lesão corporal e ameaças em locais de frequentação coletiva, como escolas, universidades, ambientes de trabalho e centros de compra.
3: Apesar de apoiar a proposta, o senador Fabiano Contarato, do PT do Espírito Santo, afirmou que a alteração no Código Penal pode acabar diminuindo a pena.
6: Você está tirando a figura da codelinquência, seja do partícipe por participação moral na forma de induzimento ou instigação, ou no auxílio, que seria, pela teoria unitária humanista, pelo mesmo homicídio.
3: Depois da CSP, o projeto de lei segue para a Comissão de Constituição e Justiça.
19: Verbas da saúde para atendimentos dos bombeiros e regras para o uso de inteligência artificial estão entre os temas em debate no Senado nesta semana.
20: Um dos projetos em análise prevê o uso de emendas parlamentares da saúde para custear e equipar os serviços de atendimento pré-hospitalar dos corpos de bombeiros militares. Repórter Marcela Cunha.
8: Na terça-feira, a Comissão de Assuntos Econômicos pode votar uma proposta que atualiza os limites de endividamento para acesso ao microcrédito, com a correção anual desses valores pela inflação. Na Comissão de Educação, os senadores analisam novas regras para a participação de crianças e adolescentes em espetáculos e vídeos publicados na internet. Além de exigir autorização judicial, o texto proíbe a presença de menores em publicidade de cigarros, bebidas alcoólicas e apostas. Na quarta-feira, a Comissão de Assuntos Sociais pode autorizar o uso de emendas parlamentares da saúde para custear e equipar os serviços de atendimento pré-hospitalar dos corpos de bombeiros militares. Mas o senador Humberto Costa, do PT de Pernambuco, alertou que a inclusão dos bombeiros entre os destinatários das emendas da saúde pode aumentar a disputa por recursos do SUS.
9: Poderá gerar maior competição por verbas já insuficientes para atender plenamente as necessidades da atenção básica, da rede hospitalar, do SAMU e de outros serviços estratégicos do SUS.
8: Na Comissão de Ciência e Tecnologia, uma proposta proíbe o uso de inteligência artificial para reproduzir sem autorização a voz ou a imagem de uma pessoa com fins comerciais.
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20: Com edição de Paula Groba e trabalhos técnicos de João Lira, o Jornal do Senado fica por aqui. Acompanhe agora as notícias da Câmara dos Deputados. Boa noite.
19: Uma boa noite e até amanhã.
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28: Câmara pode votar texto do governo sobre redução da jornada de trabalho.
29: Avança projeto que indeniza produtores por prejuízos com falta de energia.
28: Deputados facilitam a matrícula em cidade vizinha mais próxima do aluno.
29: Proposta prevê incentivo fiscal para livros, brinquedos e jogos inclusivos.
28: Boa noite. A Comissão de Constituição e Justiça da Câmara aprovou o projeto que prevê incentivo fiscal para livros, brinquedos e jogos inclusivos. Agora, a proposta será analisada pelo Senado. A repórter Maria Neves explica o que diz o texto.
1: Pelo texto, o poder público deverá reduzir tributos para a produção de materiais que ajudem crianças e jovens com desordem estética, deficiência ou enfermidade que cause embaraço social a compreender e aceitar sua condição. Autor do texto, o deputado Dr. Jaziel, do PL do Ceará, afirma que a carga tributária sobre brinquedos corresponde a cerca de 40% do preço final. Devido a essa tributação elevada, o parlamentar sustenta que o mercado de artigos lúdicos para crianças com deficiência não alcança larga escala. É atendido por iniciativas isoladas e artesanais. O relator da proposta, deputado Diego Garcia, do Paraná, concorda com o autor e acrescenta que atividades lúdicas e brincadeiras são coisa séria, principalmente para crianças com deficiência.
2: Crianças com deficiência devem ser estimuladas a desenvolver autonomia e autoestima, materiais didáticos, livros, jogos e brinquedos inclusivos, que respeitem as individualidades, certamente terão repercussão positiva no desenvolvimento das crianças.
1: O deputado ressalta que percepções, raciocínio e criatividade são aprendidos na relação das crianças consigo mesmas e com o outro por meio do lazer infantil. E, para crianças com deficiência, destaca que as brincadeiras são instrumentos eficazes de superação de dificuldades e de desenvolvimento da criatividade. Segundo o Instituto Brasileiro de Geografia e Estatística, o Brasil tem 14 milhões e meio de pessoas com deficiência, o que representa 7,3% da população com 2 anos ou mais. Além disso, o Instituto identificou 2 milhões e 400 mil pessoas com autismo. Da Rádio Câmara de Brasília, Maria Neves.
27: Turismo.
29: Gilson Daniel, do Podemos do Espírito Santo, destaca o potencial turístico da região do Caparaó, impulsionado por eventos tradicionais e pelas belezas naturais. O deputado cita o Festival de Inverno de Guaçuí e a Festa do Carro de Boi, na cidade de Iúna, como iniciativas que valorizam a cultura local.
28: Gilson Daniel também ressalta que Caparaó reúne atrativos como o Pico da Bandeira, além de uma rica gastronomia regional. Ele registra investimentos destinados à região, como a inauguração da obra de asfaltamento da rodovia que liga os municípios de Iúna e Urupi.
27: Agricultura.
29: Projeto que prevê indenização a produtores rurais por prejuízos com falta de energia avança na Câmara. A repórter Sofia Peçanha tem os detalhes.
11: A Comissão de Agricultura aprovou o projeto que prevê que produtores rurais sejam indenizados quando tiverem prejuízos causados por falhas no fornecimento de energia elétrica. Apresentada pelo deputado Marcos Beltrão, de Alagoas, a proposta também foi aprovada pela Comissão de Minas e Energia. A medida vale para situações em que a falta de luz ou oscilações na rede elétrica provoquem a perda de produtos perecíveis, como leite, frutas, grãos armazenados ou até a morte de animais que dependem de sistemas automatizados para a sobrevivência. Durante a discussão na Comissão de Minas e Energia, o deputado Padre João, do PT de Minas Gerais, destacou os impactos diretos para os produtores, especialmente os de menor porte.
12: Porque a pessoa ela tem uma expectativa de, no mês, ela receber o leite que ofereceu. Então, terminar o prazo, isso é muito importante, porque a pessoa ela fica descapitalizada, fica sem renda, porque é o prejuízo. No caso do leite, mas tem as câmeras frias de legumes, verduras, queijos.
11: Para ter direito à indenização, o produtor deverá comprovar por meio de documentos técnicos que prejuízo foi causado diretamente pela interrupção de energia. O valor será calculado com base no preço de mercado dos produtos na região. O texto também determina que a concessionária de energia terá até 30 dias para analisar o pedido e fazer o pagamento. Caso o prazo não seja cumprido, haverá acréscimo de 10% no valor da indenização como multa. O relator da proposta na Comissão de Agricultura, o deputado Tião Medeiros, do PP do Paraná, afirmou que a medida também pode incentivar melhorias na qualidade do serviço prestado pelas empresas de energia.
13: O dever de indenizar fortalece
7: um incentivo para a atuação proativa dos distribuidores, ao mesmo tempo em que responde a uma demanda urgente dos produtores rurais de todo o país.
11: O projeto que garante indenização a produtores rurais por perdas causadas por falta de energia elétrica segue para análise na Comissão de Constituição e Justiça. Da Rádio Câmara de Brasília, Sofia Peçanha.
27: Economia.
28: Reginaldo Lopes, do PT de Minas Gerais, anuncia uma articulação partidária em torno da proposta que garante fomento indireto aos setores da cultura e do esporte por meio de créditos tributários para gestores, artistas e patrocinadores.
13: O deputado explica que o principal objetivo da proposta é incluir os mecanismos permanentes de fomento dentro das regras da reforma tributária. Para Reginaldo Lopes, a medida fortalece a geração de emprego e renda, além de estimular investimentos privados em cultura e esporte.
28: Maurício Marcon, do PL do Rio Grande do Sul, alerta para o agravamento da situação econômica do país. Ao mencionar dados sobre o endividamento das famílias brasileiras, o deputado prevê um cenário de forte instabilidade financeira.
13: De acordo com Maurício Marcon, o descontrole fiscal do governo impulsionou a inflação dos alimentos e elevou a taxa de juros a patamares históricos. Ele recomenda cautela financeira aos cidadãos diante do risco de uma crise.
27: Trabalho.
28: O plenário da Câmara dos Deputados deve votar o projeto do governo que limita em 40 horas semanais a jornada de trabalho. O repórter Antônio Vital nos conta como estão as negociações.
14: A semana no plenário da Câmara começa com um único projeto na pauta, o que define a jornada máxima de trabalho em 40 horas semanais sem redução de salários. No final de maio, a Câmara aprovou proposta que inclui esse limite na Constituição, o que deve ser ainda analisado pelo Senado. A diferença é que o projeto enviado pelo governo ao Congresso em abril detalha a aplicação da redução da jornada e altera 9 leis, além da consolidação das leis do trabalho, a CLT. Acrescenta esse limite em legislações específicas que tratam do repouso semanal remunerado, do esporte e de profissões como aeronautas, seguranças privados, trabalhadores domésticos e radialistas. O projeto chegou à Câmara em abril com regime de urgência constitucional, com prazo para ser votado. Como isso não ocorreu, passou a trancar a pauta do plenário a partir de 30 de maio. Desde então, os deputados ficaram impedidos de votar qualquer outro projeto de lei. Na semana passada, o presidente da Câmara, Hugo Mota, designou como relator o deputado Léo Prates, do Republicanos da Bahia, o mesmo da proposta de emenda à Constituição que acaba com a escala 6x1. O projeto do governo define que a duração normal do trabalho não poderá ultrapassar 8 horas diárias e 40 horas semanais, o que vai valer também para trabalhadores com escalas especiais. Estabelece ainda que todos os trabalhadores terão direito a 2 dias de folga remunerados por semana, de preferência aos sábados e domingos. Abre exceções para negociações coletivas, de acordo com as peculiaridades de cada atividade. Também permite escalas de até 12 horas seguidas, mas mantendo o limite de 40 horas semanais. A proposta do governo se aplica aos contratos em vigor e passa a valer imediatamente assim que virar lei. Já a proposta já aprovada, que acrescenta esses limites ao texto da Constituição, define que a adoção da medida será gradual, com prazo de 2 meses para começar a valer limite de 42 horas e de 1 ano para a jornada de 40 horas. Prevê ainda medidas de transição para microempreendedores individuais, microempresas e empresas de pequeno porte. E admite manutenção da jornada atual para terceirizados do serviço público até que ocorra nova licitação. O projeto do governo foi defendido pelo líder do PT na Câmara, deputado Pedro Czai, do PT de Santa Catarina.
15: Redução da jornada de trabalho de 44 horas para 40 horas semanais, portanto, ter 2 dias para viver, para descansar, para ficar com a família, qualidade de vida e tempo para viver e tempo para trabalhar. Estamos convencidos que a redução da jornada de trabalho vai permitir o aumento da produtividade, ganha a sociedade, ganha a economia, ganha as famílias brasileiras.
14: Já a proposta que acrescenta o limite máximo de 40 horas semanais de trabalho na Constituição, quando foi votada na Câmara, recebeu críticas de deputados da oposição. Deputados do PL, do Novo e do Missão disseram que a medida vai acarretar aumento do trabalho informal, diminuir a produtividade e aumentar o custo para as empresas. Da Rádio Câmara de Brasília, Antônio Vital.
27: Relações Exteriores.
13: A
29: Alexandre Lindemeyer, do PT do Rio Grande do Sul, defende a soberania nacional e a autonomia jurídica do Brasil, sustentando que o país não deve se curvar a decisões externas. Ele lembra a decisão dos Estados Unidos de classificar as facções criminosas brasileiras como grupos terroristas.
0: Alexandre Lindemeyer afirma que a lei brasileira e tratados internacionais distinguem claramente crime organizado e terrorismo. Em sua opinião, os Estados Unidos são movidos por interesses próprios, com o apoio de políticos brasileiros empenhados em entregar riquezas nacionais.
27: Educação.
29: A Câmara aprovou o projeto que facilita a matrícula na escola mais perto do aluno, mesmo que em município vizinho, e o texto seguiu para análise do Senado. Confira na reportagem de Luiz Cláudio Canuto.
4: A Comissão de Constituição e Justiça da Câmara dos Deputados aprovou o projeto que assegura a alunos da educação básica o direito de se matricular na escola mais próxima da sua casa, mesmo que seja em um município vizinho. O texto aprovado muda a LDB, Lei de Diretrizes e Bases da Educação Nacional. Por recomendação da relatora, deputada Júlia Zanatta, do PL de Santa Catarina, a comissão aprovou as sugestões da Comissão de Educação para o projeto. Pela versão aprovada, será assegurado o direito à matrícula e ao transporte escolar, com possibilidade de acordo entre os municípios. A deputada Júlia Zanatta reforçou a importância da medida.
16: Não precisando de mais uma legislação estadual ou municipal para acertar isso aqui. Então, é uma legislação que pensa na vida das pessoas lá na ponta, dos alunos, das mães, que às vezes moram na divisa de um município com outro e não conseguem fazer essa matrícula por causa de uma burocracia imposta por uma lei que foi feita aqui em Brasília, mas que não viu a realidade das pessoas lá na ponta. Então, é um grande avanço.
4: O censo de 2022 apontou que 7,2% dos estudantes do Brasil, ou seja, 4 milhões de alunos, precisam ir a um município vizinho para estudar. Pouco mais de 3% dos alunos do ensino fundamental e 6,6% dos alunos do ensino médio precisam fazer diariamente esse deslocamento. O projeto original é do deputado Evair Vieira de Mello, do Espírito Santo. Da Rádio Câmara de Brasília, Luiz Cláudio Canuto.
0: Helena, da Rede do Rio de Janeiro, despediu-se da Câmara após cumprir um mandato temporário de 4 meses. Em seu pronunciamento, a congressista fez um balanço de sua atuação, destacando a apresentação de mais de 60 projetos de lei voltados para a área social.
29: Heloísa Helena afirma que deixou o cargo consciente de ter feito uma política ética. A legisladora deixa o cargo em função do fim da suspensão do mandato do deputado Glauber Braga.
27: Justiça.
0: O nome afetivo que muitas vezes crianças e adolescentes usam ao ganharem novas famílias vai poder ser oficializado antes do fim do processo de adoção. A repórter Mônica Tati explica o teor da proposta que agora vai para o Senado.
17: A Câmara dos Deputados aprovou proposta que permite o uso de nome afetivo por crianças e adolescentes sob guarda provisória. Em cada

0: ainda durante o processo de adoção.
1: A criança chegar à adoção é porque ela perdeu todos os vínculos familiares, seja por violência, seja por abandono, está absolutamente desprotegida, principalmente no aborto. Então, vem o processo de adoção, o processo começa com essa guarda provisória. Isso demora muito tempo, é uma análise difícil, mas durante esse tempo, essa criança cria vínculo com essa nova família. A própria família, e na escola, os amiguinhos, na sociedade, na vida normal dessa criança, ela passa a precisar efetivamente ser parte daquela família. E esse pertencimento também está ligado ao nome dela.
0: Laura Carneiro também destaca a importância de mais mecanismos para incentivar a adoção no país, principalmente de crianças mais velhas e adolescentes. A proposta que permite o uso de nome efetivo por crianças e adolescentes sob guarda provisória segue agora para o Senado Federal e, se for aprovada, pode ser sancionada pelo presidente da República e virar lei. Da Rádio Câmara de Brasília, Mônica Tati.
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3: Segurança Pública.
4: Avançou na Comissão de Constituição e Justiça da Câmara a proposta que reduz a maioridade penal para 16 anos. Para Sérgio Turra, do PP do Rio Grande do Sul, a medida acaba com a possibilidade de criminosos de alta periculosidade se esconderem na menoridade.
5: O deputado critica a oposição de esquerda à proposta, argumentando que ela protege criminosos, indo contra o interesse público e a segurança da sociedade. Sérgio Turra menciona o apoio popular à medida, que será analisada agora por uma comissão especial antes de ir à votação no plenário.
4: Sargento Faur, do PL do Paraná, celebra a aprovação na CCJ da PEC que reduz a maioridade penal. O congressista afirma que a medida é um primeiro passo para responsabilizar adolescentes de 16 e 17 anos envolvidos em crimes graves.
5: Sargento Faur sustenta que a punição de adolescentes infratores busca proteger principalmente os jovens que estudam e trabalham. Ele lembra que a PEC ainda precisa passar por comissão especial e pelo plenário da Câmara em dois turnos antes de seguir para o Senado.
4: José Rocha, do União da Bahia, celebra o Dia da Marinha, comemorado em 11 de junho. O parlamentar ressalta o papel histórico da corporação e exalta suas ações humanitárias operadas em rios de regiões isoladas para levar desenvolvimento e promover a integração nacional.
5: Presidente da Frente Parlamentar de Apoio ao Programa Antártico Brasileiro, José Rocha, ressalta a importância da Força Naval na proteção de quase 6 milhões de quilômetros quadrados da Amazônia Azul e defende investimentos em tecnologia como a construção de submarinos e fragatas.
4: Termina agora o Jornal Câmara dos Deputados, produzido pela Rádio Câmara, com trabalhos técnicos de Wellington Teles e apresentação de Val Monteiro e Luciana Vieira. Uma boa noite para você.
5: Você fica com as notícias do Tribunal de Contas da União. Boa noite.
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0: 8:02.
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1: Oito e 26.

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0: Vem aí, Dicas da Primeira Infância.
1: Você sabia que até os 2 anos de idade, grande parte do nosso cérebro já se desenvolveu e as experiências que vivemos vão fazer toda a diferença? Por isso, os primeiros anos de uma criança são fundamentais para o seu presente e futuro. E nessa fase, o papel dos adultos é muito importante. Converse, cante, interaja com o bebê. Esse bate-bola faz muita diferença no desenvolvimento das crianças.
0: E lembre-se, desenvolver a criança é desenvolver a sociedade.
2: 8:47.

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